0: Fernandes. O Laboratório de Operações Cibernéticas atuou na análise de evidências digitais e na articulação entre as forças de segurança envolvidas.
1: Hoje, na apresentação da Voz do Brasil, Luciana Vasconcelos e Luciano Seixas.
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1: Foram realizadas duas operações para desarticular grupos criminosos que utilizam plataformas digitais para disseminar violência e propagar discursos de ódio.
0: As operações foram executadas em conjunto com as polícias civis de diferentes unidades da federação.
1: E os resultados foram apresentados hoje. Os detalhes você vai ouvir agora na reportagem de Márcia Fernandes.
0: A Operação Rede Interrompida da Polícia Civil do Distrito Federal apura a existência de uma organização extremista que utilizava comunidades do aplicativo Telegram para planejar atos violentos e disseminar conteúdos preconceituosos contra determinadas raças, religiões e também contra mulheres. O diretor de Operações Integradas e de Inteligência do Ministério da Justiça e Segurança Pública, Anchieta Neri, destacou algumas das medidas adotadas.
2: A partir dessa articulação, a gente teve medidas de busca cumpridas em 8 estados da federação. A gente cumpriu algumas medidas de internação provisória e um mandado de prisão. O que se investiga ou o que se apurou não diz respeito meramente a opiniões, mas sim à própria intolerância e planejamento de atos severos de violência. Por isso, havia a necessidade de uma atuação rápida para que a gente não tivesse a possibilidade de ocorrer qualquer sinistro.
0: Já a Operação Lívia investigou uma rede criminosa que utilizava de plataformas virtuais para atrair adolescentes e incentivá-los à prática de violência. A investigação foi conduzida pela Polícia Civil de Mato Grosso do Sul, após a morte de uma menina de 13 anos. A Secretária Nacional de Acesso à Justiça, Sheila de Carvalho, comentou que a operação conseguiu impedir outros crimes.
3: A operação permitiu evitar que mais uma menina fosse vítima, que já estava mapeada para isso acontecer nos próximos dias. Então, esse esforço integrado que a gente tem realizado é para manter as nossas mulheres vivas.
0: Nas duas operações, o Laboratório de Operações Cibernéticas atuou na análise de evidências digitais, na identificação de conexões entre investigados e na articulação entre as forças de segurança envolvidas. O ministro da Justiça e Segurança Pública, Wellington César Lima e Silva, destacou a importância do trabalho integrado.
4: Nós temos um fluxo de cooperação permanente com a Polícia Federal, com as polícias civis dos diversos estados, com os ministérios públicos dos diversos estados, com os diversos órgãos de inteligência. Esse tipo de colaboração possibilita uma atuação integrada e qualificada no combate a esses crimes.
0: As investigações permanecem em andamento para análise do material apreendido, a identificação de outros envolvidos e a responsabilização dos investigados, conforme o avanço dos respectivos inquéritos policiais. Lembrando que os casos de violência contra mulheres podem ser denunciados pelo Ligue 180, que funciona 24 horas por dia, gratuitamente. Reportagem Márcia Fernandes.
5: E estão abertas as inscrições para o curso Gestoras em Rede, voltado à formação de gestoras estaduais e municipais que atuam com políticas públicas para as mulheres.
1: A capacitação é gratuita e será realizada de forma online.
6: Estão abertas as inscrições para o curso Gestoras em Rede, formação em gestão de políticas públicas para as mulheres. A iniciativa é destinada a gestoras estaduais e municipais responsáveis pela elaboração, coordenação e implementação de ações voltadas à promoção dos direitos das mulheres. O curso é gratuito, tem carga horária de 96 horas e vai ser realizado com atividades online, ao vivo e também em formato assíncrono. A formação integra uma estratégia nacional de fortalecimento da gestão pública e de cooperação entre União, estados e municípios. O objetivo é oferecer instrumentos para planejamento, execução, monitoramento e avaliação das políticas públicas, além de criar uma rede permanente de troca de experiências entre as equipes que atuam nos organismos de políticas para as mulheres. Ao final do curso, as participantes devem elaborar diagnósticos e planos de ação voltados aos próprios municípios e estados. Para se inscrever, acesse gestorasemrede.com.br. Claudimário Carvalho, para a Voz do Brasil.
1: As propagandas e publicidades sobre apostas de cota fixa, as chamadas bets, passaram a ter novas regras voltadas à proteção aos consumidores.
5: Elas estabelecem, entre outras coisas, limites sobre o que pode ser dito nessas propagandas, responsabilização solidária de quem veicula as publicidades e proteção às crianças e aos adolescentes.
1: Além disso, as propagandas de bets terão também que exibir mensagens de alerta sobre os riscos envolvidos nas apostas.
5: Sobre tudo isso, nós conversamos com a secretária de Prêmios e Apostas do Ministério da Fazenda, Daniele Correia.
1: Eu e Mariana Jungmann também falamos com ela sobre saúde e bets. Acompanhe.
7: Secretária Daniele Correia, muito bem-vinda à Voz do Brasil. Vamos falar um pouco sobre essas duas portarias que regulam a publicidade sobre as apostas de cota fixa. A gente pode traduzir que é uma regulamentação sobre as propagandas de bets, assim, para ficar mais claro para o nosso público. E o que, que estabelecem essas portarias?
8: Bom, obrigada. Para a gente é sempre importante aqui na Secretaria de Prêmios e Apostas ter a oportunidade de tratar sobre o tema. E, de fato, quando a gente está falando dessas duas portarias, as portarias mais recentes aqui, a gente está falando desse universo de publicidade, propaganda e ações de marketing nesse mercado de aposta de cota fixa. Acho que é sempre importante dizer que esse mercado de aposta de cota fixa é um serviço público, né? E a lei, a 14.790, é a lei que traz ali a regulamentação e traz ali diretrizes legais na implementação não só desse tema de publicidade, mas diversos outros temas. E a nova portaria ministerial ali, a 73, ela traz ali, reforça alguns conceitos, acho que amplia ali a questão da proteção ao consumidor apostador, mas também traz ali a distribuição da responsabilidade solidária em todo esse veículo de comunicação, de divulgação, seja pessoas físicas e jurídicas, nesse mercado de apostas. E a gente tem uma outra portaria que altera a portaria que trata de jogo responsável, que trata dessas obrigações também legais que os agentes operadores precisam cumprir entre publicidade, ações de marketing e propaganda, que é justamente as frases de advertência, né? O 18+, e foi importante para a gente ali trazer e clarificar sobre o tema.
1: Essas frases de advertência, né, que vão ter que conter nas publicidades, elas devem dizer o quê? E que tipo, e por que que esse tipo de mensagem é importante, secretária?
8: Bom, as frases é: o Ministério da Fazenda adverte. E aí você tem: aposta não é investimento. Essa é uma das frases. A outra é: apostar pode causar dependência. Né? E uma questão de que apostar faz você perder dinheiro. Então, é justamente nessa perspectiva, seja da saúde mental, seja da saúde financeira, do endividamento.
1: Ainda falando das mensagens, ela tem um tamanho mínimo, né? Ou seja, tem que estar num formato legível, facilmente visível, né, para o consumidor.
8: Exatamente. A gente traz ali, e aí, de novo, né, a necessidade de que eles estejam ali num tamanho mínimo de 10%. E a gente reforça, inclusive, nessa nova portaria, que eles precisam estar de uma maneira horizontal, né? Porque muitas vezes, né, tornar essa frase de uma maneira muito mínima e verticalizada dificulta até a leitura por parte, né, da sociedade.
7: Praticamente escondendo a frase.
8: Exatamente.
7: Né?
8: Então, a necessidade de se ter isso de maneira legível, né, num contraste visual ali também, né, você ter um fundo ali que a pessoa consiga ler. E eu acho que são todas essas informações que são importantes.
7: Agora, um outro ponto importante dessa nova regulamentação sobre a publicidade de jogos é que ela passa a responsabilizar também quem faz a propaganda, né? Quem veicula a propaganda. E aqui a gente está falando, inclusive, dos influenciadores digitais, secretária, dos veículos de comunicação, e aí enxergando os influenciadores digitais também como uma espécie de veículo de comunicação, é isso? O que está previsto nessa responsabilização?
8: Sim, a ideia é a portaria, ela traz isso tanto voltado para pessoas físicas quanto para pessoas jurídicas, né, que veiculem, que distribuem, que impulsionem, né, que propaguem, não só a questão das bets ilegais, aí eu acho que é importante também, né, você ter essa responsabilização, porque quando você está falando de um ambiente ilegal, você não tem essas ferramentas à disposição daquele consumidor, daquele apostador, então, né, você fica muito mais frágil no desenvolvimento de riscos e de transtorno de jogo e do endividamento, então elas não precisam cumprir as regras e também no processo, né, de junto com as operadoras legalizadas, mas no processo de cumprir o que está dizendo ali a lei, né, no sentido e das portarias, reforçado agora pela portaria interministerial, no sentido de que o jogo, ele tem restrições na sua publicidade, né? Você não pode dizer que o jogo, ele substitui a renda, você vai ficar socialmente aceito, né? Você é mais bonito porque você joga. Então, a própria proteção que a gente comentou aqui, né, da criança e do adolescente, então você não pode veicular a publicidade para a criança, né? A criança não pode ser alvo da publicidade, ela não pode estar na publicidade. Então, eu acho que a distribuição da responsabilidade aí, eu acho que é importante, né, nesse mercado.
1: Secretária, esse tipo de regulação sobre a publicidade deve ter efeito para reduzir a quantidade de apostas, né? Especialmente nos casos de compulsão, não é isso?
8: A ideia é justamente isso, né? Se você está num ambiente, num mercado onde você está falando de entretenimento, né? E quando isso passa, isso não é mais um entretenimento, isso não, você está colocando aquela pessoa em risco. Né? Então, de novo, essa é uma série de mecanismos que eu acho que é importante, né, colocar à disposição. E aí eu queria ter a oportunidade aqui para dizer que a gente lançou no final, obviamente, o Ministério da Fazenda, junto com a SPA, isso já estava na agenda regulatória, a gente lançou a plataforma centralizada de autoexclusão. Então, hoje, se um cidadão ele não quiser apostar, ou ele não quiser estar nessa atividade, ou, enfim, estar nesse mercado, ele pode utilizar essa plataforma, onde você fica auto-excluído de todas as plataformas autorizadas pela SPA em âmbito nacional. E aí você pode dizer se é por um prazo determinado ou por um prazo indeterminado. Então, você pode se auto-excluir por um mês, por 3 meses, por 6 meses, por 9 meses, por 12 meses... ou indeterminado. E lá você pode dizer o motivo também. E a gente percebe que um dos principais motivos é justamente a perda de saúde, de controle mental, né? Então, acho que, de novo, essa é uma outra ferramenta também à disposição de qualquer pessoa da sociedade, obviamente, né, que queira utilizar. E a gente traz ali uma série também de outras questões, como ferramenta de autoteste da saúde, autoteste financeiro. Enfim, são todos os mecanismos e ferramentas nessa questão do jogo responsável.
7: É importante aqui a gente lembrar também que quem tiver identificando que tem problemas de saúde mental relacionados à questão do jogo, deve procurar ajuda,
8: sim,
7: né, secretária?
8: Exatamente.
7: E aí dentro do SUS a gente tem possibilidades, sim, de acompanhamento e de tratamento, né?
8: Exatamente. A gente tem um acordo de cooperação técnica com o Ministério da Saúde, que é um grande parceiro. A gente, ano passado, começamos com um grupo de trabalho interministerial, junto com o Ministério da Saúde, Ministério do Esporte, a Secretaria de Comunicação Social, justamente nesse trabalho de se pensar, né, quais são as ferramentas. Porque quando você tem identificação de que você tem um risco, né, ou desenvolvimento de um potencial risco ali, você também precisa procurar caminhos. Então, o SUS, ele desenvolveu ali, ele fez um trabalho junto com toda a rede de colaboradores, não só da Unidade Básica de Saúde, mas também do próprio CAPS, né, na formação, né, no desenvolvimento da capacitação dessas pessoas, no recebimento dessas pessoas, na identificação dessas pessoas. Também fez ali um teleatendimento, então eles construíram, desenvolveram um teleatendimento voltado para essa parte de transtorno do jogo, de identificação, e o desenvolvimento ali de capacitação junto às unidades do CAPS, né, mais próximo da localidade da pessoa. Então, a gente também, na página da plataforma centralizada de autoexclusão, a gente fornece todos esses telefones, esses endereços, a página do DataSUS, se a pessoa também quiser fazer o seu autoteste da saúde, né, porque você se identifica, mas você precisa também achar um caminho ali.
7: Muito bem, nós conversamos com Daniele Correia, secretária de Prêmios e Apostas do Ministério da Fazenda. Secretária, muito obrigada pela sua entrevista à Voz do Brasil.
8: Obrigada a vocês.
5: Como nós ouvimos, o Sistema Único de Saúde oferece ajuda para quem enfrenta problemas relacionados a jogos e apostas.
1: O Serviço de Teleatendimento em Saúde Mental teve início em março e, a partir de hoje, oferece 100 mil acompanhamentos por mês.
5: O atendimento é remoto, sigiloso e pode ser o primeiro passo para o acesso à rede pública de cuidados.
9: Segundo o Ministério da Saúde, mais de 25 milhões de pessoas fizeram apostas em 2025. Desse total, cerca de 4,4% apresentam dependência de jogos, condição que pode causar prejuízos à saúde mental, às finanças e às relações pessoais. Alguns sinais podem indicar a necessidade de buscar ajuda, como o aumento do tempo ou do dinheiro gastos com apostas, preocupação constante com jogos e mudanças no sono, no humor, na rotina ou nos relacionamentos. O Sistema Único de Saúde oferece atendimento sigiloso para pessoas que enfrentam esse problema. O serviço funciona como porta de entrada para a rede de atenção psicossocial e disponibiliza orientação, acompanhamento profissional e apoio também aos familiares, como explica o ministro da Saúde, Alexandre Padilha.
10: Então, além de abrir a porta do cuidado individual, de quem sofre com vício e dos seus familiares, a gente está abrindo uma outra porta, que é ter um diagnóstico cada vez melhor do problema, para ter ações cada vez mais preventivas, regulatórias.
9: Para acessar o atendimento remoto, basta entrar no aplicativo ou na versão web do Meu SUS Digital, fazer login com a conta gov.br, acessar a área de mini-apps e selecionar a opção Problemas com Jogos de Apostas. Em seguida, o usuário responde a um autoteste que auxilia na identificação do tipo de cuidado mais adequado. Quando o resultado indica risco moderado ou elevado, o encaminhamento para o teleatendimento é feito pela própria plataforma. Nos demais casos, são apresentadas orientações sobre os serviços disponíveis na rede de atenção psicossocial. De acordo com o Ministério da Saúde, o serviço remoto teve início em março e passa a oferecer 100 mil atendimentos mensais, explica o diretor do Departamento de Saúde Mental, Marcelo Quimatti Dias.
11: Então, nessa primeira ação, nós tínhamos uma média de mais ou menos uns 600 atendimentos por mês. Tivemos uma procura muito grande e, a partir de agora, a gente vai passar a oferecer até 100 mil atendimentos por mês.
9: Quem preferir, também pode procurar atendimento presencial em uma unidade básica de saúde. No local, a pessoa e seus familiares recebem acolhimento, orientação e avaliação inicial. Quando necessário, a equipe pode encaminhar o paciente para o Centro de Atenção Psicossocial, o CAPS, onde é oferecido atendimento multiprofissional. Reportagem Thaís de Araújo.
1: E relembrando, pela plataforma de autoexclusão é possível solicitar o bloqueio do acesso às plataformas de apostas.
0: Para isso, basta acessar a página da ferramenta e entrar com a conta gov.br.
1: Doadores de sangue que colocaram piercing, fizeram tatuagens ou cirurgias não precisam mais esperar 12 meses para voltar a doar.
0: Pois é, as regras para doação foram atualizadas e devem estar implantadas nos hemocentros do país até setembro.
1: O objetivo é aumentar os estoques de sangue, garantindo a qualidade e a segurança do material.
12: Doar sangue salva vidas. Para se ter uma ideia, uma única doação pode ajudar até 4 pessoas. A funcionária pública Axa Cruz, que mora em Brasília, já doa sangue há 16 anos.
13: Um ato tão simples, rápido e que pode salvar vidas. Então eu me sinto muito honrada. 3 vezes por ano, inclusive uma delas é no dia do meu aniversário. Para mim já virou uma tradição.
12: E quem recebe esse sangue pode ficar tranquilo. Todo o material coletado passa por um rigoroso controle de qualidade e por testes que garantem a segurança das transfusões. Para reforçar ainda mais esse controle e ampliar a segurança de doadores e pacientes, o Ministério da Saúde atualizou os regulamentos técnicos que orientam os serviços de hemoterapia em todo o país, como explica a gerente de captação de doadores do Hemocentro de Brasília, Kelly Barbie.
14: Cada vez mais no sentido de aprimorar, de melhorar os exames para testar uma qualidade cada vez maior desse sangue coletado. Então, você não vai precisar esperar mais 12 meses para muitos impedimentos. A maioria agora é de 4 meses. Como eu falei do piercing, da tatuagem, de medicamentos, de cirurgia, enfim, a novidade é muito boa e muito bem-vinda.
12: O Felipe, que doa sangue há 30 anos, sabe da importância desse ato de amor.
15: Ah, me traz um sentimento muito bom, né? Um sentimento de solidariedade com o próximo. E, além disso, a gente nunca sabe quando vai precisar, um familiar também, né? Então, é muito importante. Eu saio com o coração aquecido.
12: E para você que nunca doou sangue, É muito simples. Basta procurar um hemocentro mais próximo, ter entre 16 e 69 anos, pesar no mínimo 50 quilos e estar em boas condições de saúde. Não apresentar sintomas de gripe, resfriado ou febre. Não precisa estar em jejum, mas nas 4 horas que antecedem a doação, deve evitar a ingestão de comidas gordurosas. Reportagem Cleide Lopes.
5: Se você é responsável por crianças ou adolescentes com menos de 15 anos, fique atento.
1: A campanha nacional de multivacinação já começou em todos os postos de saúde do país.
5: Essa é a chance de proteger o público infanto-juvenil contra doenças como poliomielite, influenza e hepatites.
1: O dia D da campanha vai ser em 22 de agosto e a mobilização vai até 1º de setembro.
16: A campanha nacional de multivacinação teve início nesta segunda-feira e vai até 1º de setembro. Crianças e adolescentes menores de 15 anos são o foco principal para atualizar a caderneta de vacinação. Pela campanha, são ofertados os imunizantes previstos no Calendário Nacional de Vacinação do Ministério da Saúde, como poliomielite, tríplice viral, hepatites A e B, febre amarela, HPV, influenza, COVID-19 e dengue. Para receber a vacina, basta comparecer à unidade básica de saúde mais próxima da sua residência e levar documento de identificação, cartão do SUS, se tiver, e a caderneta de vacinação. Já o dia D da mobilização será em 22 de agosto. Para informações sobre horários de atendimento e disponibilidade das vacinas, basta consultar a unidade de saúde do seu município.
5: Priscila Machado, para a Voz do Brasil. Contribuintes que têm pendências com a Receita Federal, começou a valer hoje mudanças no atendimento presencial relativas ao imposto de renda.
1: A portaria proíbe o fornecimento de cópia de declaração do imposto e recibo de entrega nas unidades de atendimento.
5: Saiba o que muda no atendimento com Daniele Popov.
17: Portaria publicada nesta segunda-feira traz mudanças como a proibição do fornecimento de cópia da declaração do imposto sobre a renda da pessoa física. A entrega do recibo relativo à declaração também foi proibida nas unidades de atendimento da Receita. As mudanças foram adotadas para reduzir os riscos de acesso indevido a informações protegidas por sigilo fiscal, já que documentos como a declaração do imposto de renda contêm dados pessoais sigilosos e que podem ser usados indevidamente. A partir de agora, a cópia da declaração e o recibo de entrega passam a ser disponibilizados exclusivamente por canais que utilizam mecanismos de autenticação e controle de acesso. Outras alterações que a portaria traz são ajustes relacionados ao atendimento presencial, ao atendimento orientado e à recepção de documentos em processos de atendimento digital. Daniele Popov para a Voz do Brasil.
1: O Curso Nacional de Escrita Criativa tem inscrição aberta até quarta-feira, dia 5 de agosto.
5: Com ele, o participante vai aprender a produzir textos que buscam envolver, emocionar ou prender a atenção do leitor ou ouvinte por meio da criatividade na linguagem, na estrutura e na narrativa.
1: A chamada pública vai selecionar 1.000 participantes.
5: Os selecionados vão receber de forma gratuita formação em escrita criativa em todas as regiões do país.
1: Mais informações no site da Universidade Federal do Rio Grande do Sul, em ufrgs.br/territórios da escrita.
5: E essas foram as notícias do governo federal.
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1: Fique agora com as notícias do Poder Judiciário e do Congresso Nacional. Boa noite.
5: Boa noite para você e até amanhã.

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1: Você vai ouvir agora notícias do Poder Judiciário.
2: CNJ aprova perda do cargo de juiz e extingue a aposentadoria compulsória como punição máxima.
3: Para o STJ, olheiro que atua durante venda de drogas responde por tráfico, não por colaboração.
2: Eletricista terá plano de saúde mantido, mesmo após ter sido demitido.
3: Boa noite, eu sou Marcela Luiza.
2: E eu sou Marta Ferreira.
3: O Conselho Nacional de Justiça aprovou nesta terça-feira a perda do cargo de juiz e acabou com a aposentadoria compulsória como punição máxima a magistrados que cometerem infrações graves.
2: Pelas novas regras, nos casos mais graves, o juiz poderá ser colocado em disponibilidade com proposta de perda do cargo.
3: Nessa hipótese, o magistrado será imediatamente afastado das funções e passará a receber remuneração proporcional ao tempo de contribuição até a decisão definitiva do Supremo Tribunal Federal.
2: Com isso, o CNJ adequa as normas ao entendimento firmado em maio pela primeira turma do STF, segundo o qual a aposentadoria compulsória deixou de ter fundamento constitucional como sanção disciplinar após a reforma da Previdência.
3: Em 10 meses, gestão do ministro Edson Fachin responde por 10% das aposentadorias compulsórias do Conselho Nacional de Justiça.
2: Hoje, o plenário do CNJ extinguiu a aposentadoria compulsória como punição máxima a juízes que cometerem infrações graves. Pablo Lemos.
4: No início da sessão desta terça-feira, o presidente do STF, do Conselho Nacional de Justiça, ministro Edson Fachin, destacou alguns dados sobre os processos disciplinares julgados pelo Conselho.
5: Do final de setembro a julho deste ano, esse plenário concluiu o julgamento de 24 processos administrativos disciplinares, aplicando 11 penas de aposentadorias compulsórias, 8 disponibilidades, 4 censuras e 1 advertência. Ainda em sede de revisão disciplinar, foram aplicadas outras 2 penas de aposentadoria compulsória e mais 2 de disponibilidade. Assim, 14 juízes que cometeram faltas gravíssimas foram afastados dos quadros da magistratura. Trata-se de 10% do total de aposentadorias compulsórias até hoje aplicadas pelo CNJ, sendo essa penalidade administrativa mais grave até então vigente.
4: Fachin destacou que a atuação disciplinar é uma das competências constitucionais mais relevantes do CNJ para a preservação da confiança da sociedade no judiciário.
3: Quem atua como olheiro ou vigilante de forma integrada e indispensável à comercialização de drogas responde pelo crime de tráfico e não por colaboração como informante.
2: Essa conclusão é do STJ, Fátima Uchoa.
6: Moradores de Goiânia enviaram um vídeo a policiais militares com 2 homens comercializando drogas. Um vendia entorpecentes enquanto o outro permanecia ao lado observando a movimentação. Os policiais os abordaram e concluíram que o segundo homem era um vigilante durante a negociação. A Justiça de Goiás considerou que ambos atuavam na comercialização das drogas, cada um com papel específico no crime. A quinta turma do STJ negou provimento ao recurso da Defensoria Pública que buscava desclassificar a condenação por tráfico de drogas para o delito de informante. Segundo o relator ministro Ribeiro Dantas, quem permanece ao lado do vendedor e ajuda a garantir a segurança da negociação participa diretamente da prática do crime.
3: Eletricista terá plano de saúde mantido mesmo após ter sido demitido.
2: Para o TST, por se tratar de contrato de trabalho, a Justiça Trabalhista tem competência para julgar o caso. Larissa Batista.
7: O eletricista foi demitido após 37 anos de trabalho e foi informado que poderia continuar com o plano de saúde da empresa. Porém, a única opção oferecida pela companhia de energia representava um aumento de mais de 5 mil na mensalidade. No TST, ficou decidido que a empresa deve garantir, tanto para o eletricista quanto para os dependentes dele, o mesmo plano de saúde dos trabalhadores ativos. Ainda cabe recurso da decisão.
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3: Uma boa noite.
2: Boa noite.
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8: Eu sou Paula Groba.
9: E eu sou Humberto Pinheiro.
8: E estes são os destaques de hoje do Jornal do Senado, que começa agora.
9: Botão do pânico para corridas por aplicativo avança no Senado.
8: Incentivo à violência contra a mulher pode virar crime específico.
9: Leis ambientais aprovadas pelo Congresso serão analisadas pelo STF.
8: Boa noite.
9: Boa noite.
8: Mais segurança para motoristas e passageiros de aplicativos de transporte. Um projeto em análise no Senado prevê a criação de um botão do pânico para ser acionado em situações de violência durante as corridas.
9: A proposta já foi aprovada pela Comissão de Ciência e Tecnologia e agora será discutida pela Comissão de Transparência e Defesa do Consumidor. A reportagem é de Herman Kulitz.
10: O botão do pânico tem por objetivo aumentar a segurança.

0: Questionou a exigência de reconhecimento facial e exigiu identificação visível nos veículos usados para o transporte pago privado de passageiros. Portinho falou sobre a importância da regulamentação.
1: O motorista também vai estar seguro, porque ele sabendo quem é o usuário, se amanhã ele sofrer algum crime, ele fica muito vulnerável e ele poder identificar, não só com os dados na plataforma, mas reconhecimento da foto, né, ou de um documento com foto.
0: O projeto aguarda a análise da Comissão de Transparência e Defesa do Consumidor. Se aprovado, segue para a Câmara dos Deputados.
2: E já está na Comissão Mista de Orçamento a medida provisória que abre crédito extraordinário para garantir o pagamento do apoio financeiro do governo a produtores e importadores de combustíveis.
3: O objetivo é evitar que a elevação de preços por causa da guerra no Oriente Médio gere aumento da inflação nos custos de transporte, com efeito em cascata nos demais setores da economia. Repórter Alexandre Campos.
4: São 3.473 milhões de reais que serão usados para compensar o aumento do valor de compra desses insumos no mercado internacional em decorrência dos conflitos no Oriente Médio. O senador Jax Wagner, do PT da Bahia, lembrou que se nada for feito, a elevação do preço dos combustíveis poderá prejudicar toda a economia.
5: Aí o presidente tem que reagir para evitar que, inclusive, se comprometa a economia nacional, provocando uma inflação acima daquilo que a gente já tem da meta que está colocada.
4: Líder da oposição no Congresso Nacional, o senador Isalci Lucas, do PL do Distrito Federal, cobrou fiscalização.
6: Tem que ver agora o controle disso, né? Tem que controlar para ver se realmente, na bomba, se o consumidor vai sentir isso, né? E corre o risco de você dar isenção, fazer tudo isso e o preço continuar do mesmo jeito.
4: Como a medida provisória tem força de lei, a Agência Nacional do Petróleo já pode repassar aos produtores e importadores de combustíveis e óleo diesel os valores do apoio financeiro nessas operações, desde que comprovadas as importações.
2: Já está em vigor a lei que destina parte do dinheiro das BETs para o Fundo da Polícia Federal.
3: O FUNAPOL foi criado em 1997 para financiar e estruturar as operações do órgão. Repórter Pedro Pincer.
7: A lei determina que o Fundo para Aparelhamento e Operacionalização das Atividades Fim da Polícia Federal, o FUNAPOL, deverá receber até 3% dos recursos obtidos pelo governo com apostas de cota fixa, conhecidas como BETs. Esses recursos, antes direcionados à Seguridade Social, vão cobrir gastos com a saúde dos servidores da PF, além de retribuição por atividade extraordinária. O repasse dos recursos das apostas está previsto para ocorrer de forma gradual, 1% em 2026, 2% em 2027 e 3% a partir de 2028. O senador Randolph Rodrigues, do PT do Amapá, ressaltou a importância desse dinheiro para a Polícia Federal.
8: O morador dos Morros Cariocas, o morador das favelas desse país, são igualmente vítimas do crime organizado quanto o cidadão que mora nos locais nobres. Para combater, precisa de polícia estruturada e precisa de fortalecimento, sobretudo, das instituições federais que têm a função precípua, com inteligência, de investigar o crime e de desarticular o crime. Sem recurso e sem estruturação, não se faz o combate adequado ao crime.
7: Além dessa receita, o FUNAPOL conta com transferências voluntárias de entes federativos ou de organismos internacionais vinculadas a programas de enfrentamento ao crime organizado, doações de pessoas físicas ou jurídicas, nacionais ou estrangeiras, e outras receitas legalmente previstas.
2: Quem incentivar, instigar ou ameaçar outra pessoa para que pratique violência doméstica e familiar contra a mulher poderá ser condenado até 2 anos de reclusão, além do pagamento de multa. É o que prevê um projeto de lei em análise na Comissão de Segurança Pública.
3: A proposta também estabelece aumento de pena quando o crime for cometido durante a vigência de medida protetiva de urgência, utilizar anonimato e envolver compartilhamento ou ameaça de divulgação de dados pessoais, imagens ou informações sensíveis da vítima. O autor do projeto, o senador Efraim Filho, do PL da Paraíba, ressalta que a medida é necessária porque a instigação de terceiros, inclusive por meios digitais, contribui para aumentar o ciclo de violência contra a mulher.
9: As medidas protetivas que hoje a lei permita que sejam tomadas contra o agressor possam ser também tomadas contra terceiros que porventura venham a também infligir a ameaça no sentido de desestabilizar a vítima, intimidar intimidá-la a ponto de retirar a denúncia ou algo desse tipo.
2: E uma série de ações que questionam decisões do Congresso Nacional com

0: impacto no meio ambiente serão julgadas neste mês no Supremo Tribunal Federal.
1: Os pedidos à Justiça tratam da Lei Geral do Licenciamento Ambiental e do Marco Temporal das Terras Indígenas. Quem explica é o repórter César Mendes.
2: Aprovada em maio do ano passado no Congresso, a Lei Geral do Licenciamento foi criticada pela senadora Elisiane Gama, do Maranhão, por flexibilizar as licenças.
3: Quanto mais flexível, mais possibilidade de desastres.
2: O presidente da República vetou a mudança, mas a derrubada do veto no Congresso, em novembro, foi elogiada pelo senador Marcos Rogério, do PL de Rondônia.
4: Não somos poderes subalternos, somos poderes iguais.
2: Agora, a Lei Geral do Licenciamento vai passar pelo crivo do STF no julgamento de ações movidas pela Rede, o PSOL e o Partido Verde, questionando a flexibilização das licenças para Sueli Araújo, do Observatório do Clima, inconstitucional.
5: São dispositivos que afrontam a nossa Constituição e é dever do Supremo afastar essas inconstitucionalidades.
2: O STF julga ainda neste mês ações contrárias ao marco temporal das terras indígenas e à suspensão da moratória da soja.
0: Nas eleições de outubro, o eleitor vai precisar escolher dois candidatos ao Senado, mas não vale repetir o mesmo nome.
1: Se isso acontecer, o segundo voto será anulado. Saiba mais na reportagem de Marcela Cunha.
6: Dois votos, dois nomes e duas vagas. Essa é a conta que o eleitor precisa guardar nas eleições de 2026 para o Senado Federal. Na urna eletrônica, o cargo de senador vai aparecer duas vezes. Primeiro, o eleitor digita o número de um candidato, confere a foto e confirma. Em seguida, uma nova tela será aberta para a escolha do segundo candidato. Mas não adianta repetir o número para reforçar o voto no candidato preferido. Os votos precisam ser dados a pessoas diferentes. Se o eleitor escolher o mesmo candidato nas duas vezes, apenas o primeiro voto será válido e o segundo será anulado. A votação em dois nomes ocorre porque, neste ano, cada estado e o Distrito Federal vão preencher duas vagas no Senado. O eleitor só poderá escolher candidatos que disputem a eleição na unidade da federação onde ele vota. Mas, segundo o consultor legislativo do Senado, Gilberto Guerzoni, muitos eleitores podem chegar ao dia da votação sem saber que tem direito a duas escolhas.
7: O eleitor, na hora que ele responde à pesquisa, muitas vezes ele até desconhece que tem dois votos, ele desconhece a lista de candidatos e ele não escolheu, né, o seu senador, especialmente o seu segundo senador.
6: A dificuldade aumenta porque o voto para senador divide a atenção do eleitor com as escolhas para presidente, governador e deputados. Para não esquecer nenhuma das escolhas, a recomendação da Justiça Eleitoral é levar uma colinha de papel com o número dos candidatos.
1: Com edição de Paula Groba e trabalhos técnicos de João Lira, o Jornal do Senado fica por aqui. Acompanhe agora as notícias da Câmara dos Deputados. Boa noite.
0: Boa noite e até amanhã.
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9: O plenário pode votar medidas provisórias e projetos ligados ao agronegócio.
10: Câmara aprova a regulamentação da atividade profissional do salva-vidas.
9: Vítima de violência poderá usar recursos de conta conjunta com o marido.
10: Boa noite. A Comissão de Constituição e Justiça da Câmara aprovou proposta que autoriza a mulher em situação de violência doméstica a utilizar recursos depositados em conta conjunta com o marido para se reacomodar em local seguro.
9: A repórter Maria Neves traz mais detalhes sobre o projeto que foi encaminhado para análise dos senadores.
11: Pela proposta da deputada Laura Carneiro, do PSD do Rio de Janeiro, a medida protetiva deverá ser autorizada pelo juiz e a utilização do dinheiro pode ocorrer em qualquer regime de bens adotado pelo casal. Laura Carneiro lembra que a Lei Maria da Penha assegura que mulheres em situação de violência sejam afastadas do lar e acolhidas em abrigo ou local seguro quando houver risco de vida. Entretanto, segundo afirma, levantamento do Instituto Brasileiro de Geografia e Estatística de 2018 mostrou que somente 2,4% dos municípios mantinham casas-abrigo. Os estados gerenciavam outras 43 unidades. Diante disso, a parlamentar ressalta que muitas vezes a vítima de violência é obrigada a permanecer na mesma casa que o agressor e continuar submetida a maus tratos, situação que a proposta busca evitar.
12: Ação de separação demora muito, divórcio demora muito. Durante esse período, ela vai viver como? E como ela não tem como viver, ela acaba não se afastando do lar e continua sofrendo as agressões. Vai chegar um ponto que ela vai acabar o feminicídio. Então, o objetivo é que quando ela peça a medida protetiva, quando ela começa a sofrer a violência doméstica, ela tenha uma oportunidade de ter essa violação patrimonial e essa violação econômica minimamente resolvida.
11: Laura Carneiro ressalta ainda que contas conjuntas podem ser livremente movimentadas pelos seus titulares, o que poderia tornar a medida proposta desnecessária. No entanto, recorda que não são raros os relatos de violência patrimonial nos quais o agressor impede ou dificulta o acesso da mulher à gestão do patrimônio ou desvia recursos financeiros do casal. Permitir que a mulher disponha dos bens conjuntos, portanto, seria uma forma de contornar esse problema e permitir que a mulher reconstrua a própria vida longe do agressor. Da Rádio Câmara de Brasília, Maria Neves.
8: Segurança Pública.
10: Da Vitória, do PP do Espírito Santo, apresentou projeto que determina a suspensão imediata da posse e do porte de arma de investigados por violência doméstica. O texto prevê a apreensão da arma em até 24 horas, sem necessidade de decisão judicial específica.
9: Da Vitória explica que o objetivo é diminuir o risco de agressões fatais enquanto houver investigação, processo ou medida protetiva. A matéria está sendo analisada em conjunto com outros projetos semelhantes e, caso seja aprovada nas comissões, pode seguir direto para o Senado.
10: Avança na Câmara projeto de Félix Mendonça Júnior, do PDT da Bahia, que bane das redes sociais condenados por crimes contra mulheres quando as plataformas forem usadas na prática do delito. Pelo texto, as empresas de tecnologia têm 48 horas para excluir as contas.
9: Félix Mendonça Júnior lamenta o fenômeno de monetização e espetacularização da violência de gênero nas redes sociais e que o Brasil figure entre os 5 países com maior número de feminicídios. Por estas razões e para proteger a dignidade humana, ele pede a aprovação da matéria.
8: Justiça.
10: Rodrigo Hollenberg, do PSB do Distrito Federal, questiona o sigilo imposto sobre o registro das visitas ao empresário Daniel Vorcaro na prisão. Ele afirma que a população tem o direito de conhecer eventuais vínculos e relações que possam ser relevantes para o caso do Banco Master.
13: Me causou uma grande surpresa a notícia de que a Polícia Federal teria pedido o sigilo sobre as visitas a Daniel Vorcaro na prisão. É muito estranho, porque a população quer saber exatamente quem são as pessoas, as autoridades, eventualmente as autoridades, que realizaram negócios com Daniel Vorcaro. Portanto, no meu entendimento, não se justifica absolutamente qualquer tipo de sigilo em relação às visitas realizadas a Daniel Vorcaro na prisão.
9: Rodrigo Hollenberg defende ainda a continuidade das investigações sobre o Banco Master e cobra a instalação de uma CPI para apurar as responsabilidades e recuperar recursos. Ele reitera que a apuração é fundamental para garantir transparência e esclarecer os fatos.
8: Saúde.
10: Beto Preto, do PSD do Paraná, é autor do projeto que torna obrigatória a realização de pelo menos uma ultrassonografia morfológica durante o pré-natal oferecido pelo SUS. O deputado explica que a medida busca ampliar a qualidade da assistência prestada às gestantes.
9: Ele lembra que a experiência já foi adotada no Paraná e defende a ampliação da iniciativa para todo o Brasil. Beto Preto afirma que o exame realizado entre a 20ª e a 24ª semana de gestação é importante para avaliar o desenvolvimento fetal e identificar situações que demandem acompanhamento especializado.
14: Por que entre a 20ª e a 24ª semana? Que é o momento que ainda é possível você evoluir para um tratamento cirúrgico intrauterino. Então, esse é um momento importante. O Brasil vai dar um passo gigante no sentido de garantir mais ainda pré-natal correto para as mulheres brasileiras e dizer que no Paraná nós já instituímos esse ultrassom, essa ultrassonografia morfológica já, e isso vem dando muito certo. Queremos expandir para todo o Brasil através desta lei.
8: Homenagem.
10: Raimundo Santos, do PSD do Pará, destaca a criação do Dia Nacional da Música Gospel, celebrado em 9 de junho. O deputado afirma que a lei reconhece a presença do gênero musical em espaços religiosos, plataformas digitais, praças e emissoras de televisão.
15: Qual a importância desse reconhecimento, dessa homenagem à música gospel? A música gospel, na verdade, é o gênero musical que durante, por exemplo, a pandemia do novo coronavírus, foi o gênero mais ouvido e que serviu de alento para tantas pessoas consumidas pelo estresse, pela ansiedade, porque as mensagens da música gospel, elas são mensagens de paz, de amor, de esperança, mensagem também de fé.
9: Raimundo Santos explica que a escolha de 9 de junho faz referência ao nascimento de Frida Wingren, enfermeira, musicista e compositora de hinos cristãos. Ele reforça a relevância da data nacional para a valorização da música gospel e para a cultura brasileira.
10: Josenildo, do PDT do Amapá, apresentou o projeto que institui 29 de junho como Dia Nacional do Pescador Artesanal. O deputado propõe incluir esses trabalhadores na data, que atualmente homenageia apenas os praticantes da pesca amadora.
9: Josenildo observa que a medida reconhece a contribuição da pesca artesanal para a economia das comunidades costeiras e ribeirinhas. O parlamentar ressalta que a atividade preserva conhecimentos tradicionais ligados à cultura popular e ao uso sustentável dos recursos naturais.
8: Trabalho.
10: Os deputados aprovaram um projeto que regulamenta a profissão do salva-vidas. Saiba mais sobre o assunto na reportagem de Paula Bittar.
16: A Comissão de Constituição e Justiça da Câmara aprovou uma proposta que regulamenta o exercício da profissão de salva-vidas no Brasil. Pela proposta, para exercer a atividade, o profissional deve ter mais de 18 anos, estar em bom estado de saúde, possuir ensino médio completo e passar em uma avaliação prática de corrida e natação. Também é necessário completar um curso profissionalizante de 160 horas em uma instituição reconhecida e manter a formação atualizada a cada 2 anos. Os salva-vidas terão como atribuições a realização de técnicas de prevenção, resgate e primeiros socorros em situações de emergência e ações educacionais sobre os riscos de acidentes aquáticos. A proposta obriga os estabelecimentos que oferecem acesso a ambientes aquáticos a contratar profissionais salva-vidas que terão como direitos o uso de uniformes e equipamentos de proteção, jornada de trabalho de até 40 horas semanais, seguro de vida e aposentadoria especial para aqueles expostos a condições de risco durante as atividades. A relatora na comissão, deputada Ana Paula Lima, do PT de Santa Catarina, explicou que os profissionais lutam há mais de 15 anos por reconhecimento.
17: Houve projeto já arquivado sobre o tema, mas a categoria nunca desistiu porque sabe o que representa esta profissão no nosso país. No Brasil, morrem em média 16 pessoas afogadas por dia e pelo menos 4 delas são as nossas crianças. Reconhecemos que restringir o exercício dessa profissão é constitucional, porque está diretamente ligada à proteção da saúde, da segurança de quem depende desses profissionais no mar, nos nossos rios, nos lagos e piscinas.
16: O projeto aprovado também estabelece que o piso salarial da categoria seja definido em lei específica. A proposta que regulamenta o exercício da profissão de salva-vidas já pode seguir ao Senado, a menos que haja recurso para votação pelo plenário da Câmara. Da Rádio Câmara, de Brasília, Paula Bittar.
8: Agricultura.
9: Padre João, do PT de Minas Gerais, celebra os 20 anos de criação do Sistema Nacional de Segurança Alimentar e Nutricional, o SISAM. O parlamentar exalta a política de combate à fome no país e defende que, após consolidar o acesso básico à comida, o foco central deve ser a qualidade do alimento.
18: Ao virar essas duas décadas do SISAM, temos que, além de garantir comida de verdade para todas as brasileiras e brasileiros, nós temos que avançar na qualidade do alimento, porque é assustador o crescimento da obesidade e do sobrepeso, sobretudo em crianças e adolescentes. Isso significa uma degradação de fato da qualidade de vida dessas pessoas.
10: Padre João manifesta preocupação com o aumento do consumo de produtos nocivos à saúde e defende o uso de mecanismos fiscais para desestimular esses hábitos. Ele sugere que alimentos ultraprocessados e refrigerantes tenham alíquotas mais altas.
8: Desenvolvimento regional.
9: E o do Rocha, do MDB do Maranhão, propõe isentar estados autossuficientes e superavitários de energia das cobranças extras das bandeiras tarifárias amarela e vermelha. O parlamentar explica que a ideia é criar uma diferenciação para estados que produzem mais energia do que consomem.
19: Atualmente, o sistema de bandeiras tarifárias é aplicado de forma uniforme em todo o território nacional, sem considerar disparidades regionais quanto à capacidade de geração. Tal situação penaliza consumidor de estados que são autossuficientes em energia, que acaba pagando tarifas adicionais mesmo não contribuindo para a necessidade de acionamento de termoelétricas ou compra de energia mais cara no mercado. Então, é essa a motivação para me apresentar esse projeto de lei, no sentido de fazer com que haja justiça.
10: E o do Rocha argumenta que o atual modelo pune estados como o Maranhão, que tem grande geração hidrelétrica, eólica, solar e a gás, mas pagam as mesmas tarifas adicionais cobradas de estados deficitários. Ele afirma que a proposta torna a cobrança mais compatível com a realidade energética de cada região.
9: Projeto de Dilvanda Faro, do PT do Pará, cria a Política Nacional de Proteção às Mulheres Ribeirinhas. Com foco na inclusão social, na justiça territorial e no desenvolvimento sustentável, o texto promove também a autonomia econômica e a defesa dessas mulheres contra a violência.
10: A proposta de Dilvanda Faro amplia o acesso das ribeirinhas a políticas públicas e valoriza os saberes tradicionais, indicando a relevância da incorporação deles em ações de combate às mudanças climáticas.
8: Votação.
9: A retomada dos trabalhos na Câmara pode ter votações de medidas provisórias e projetos ligados ao agronegócio. As votações serão ajustadas conforme o calendário eleitoral. O repórter Antônio Vital tem as informações.
20: A Câmara dos Deputados retoma os trabalhos depois do recesso parlamentar de julho com o calendário de votações ajustado em função do período eleitoral. Até o primeiro turno das eleições, em 4 de outubro, deputados e senadores têm que conciliar a atividade legislativa com o calendário eleitoral. Agosto é um mês em que os partidos têm que realizar as convenções, definir e registrar as candidaturas e dar início às campanhas nas ruas. Por isso, Câmara e Senado reservaram 2 semanas de esforço concentrado para votações. A primeira na semana entre 10 e 14 de agosto. A segunda entre 31 de agosto e 3 de setembro. Entre as propostas que devem ser votadas estão 7 medidas provisórias editadas no início do ano e que perdem a validade se não forem analisadas pela Câmara e pelo Senado até o final de agosto. Uma delas institui o Programa Extraordinário de Reequilíbrio Financeiro das Famílias, também chamado de Novo Desenrola Brasil. O programa tem o objetivo de ajudar famílias a renegociar dívidas com instituições financeiras com condições mais favoráveis. Outra medida provisória que precisa ser votada cria ajuda financeira para importadores de óleo diesel e gás de cozinha, como maneira de evitar desabastecimento em função da guerra no Oriente Médio. Ela também prevê apoio financeiro ao setor aéreo. Ainda em relação a combustíveis, pode ser votado o projeto do governo que cria subsídios e ajuda financeira para empresas do setor, como maneira de reduzir o impacto da guerra entre os Estados Unidos e Irã nos preços do óleo diesel, biodiesel, gasolina, etanol e querosene de aviação. Outras propostas que podem ser votadas foram apresentadas como prioridade no primeiro semestre pela Frente Parlamentar da Agropecuária. Um dos projetos suspende por 2 anos sanções e embargos ambientais a pequenos produtores rurais. A medida não tem apoio do governo, que argumenta que, na Amazônia legal, Isso pode significar a suspensão de sanções a quem possui propriedades de até 400 hectares, como disse o deputado Helder Salomão, do PT do Espírito Santo.
3: Pode criar, sim, problemas que reduzam a efetividade das sanções, cuja finalidade é interromper imediatamente o dano ambiental. O projeto de lei prevê 24 meses para que os proprietários adotem medida de recuperação ambiental.
20: Também pode vir a ser votado na Câmara projeto que reduz a jornada normal de trabalho para 40 horas semanais e garante 2 dias de repouso semanal remunerado, sem redução de salário. O projeto apresentado pelo governo regulamenta a proposta de emenda à Constituição aprovada pelos deputados no primeiro semestre e que aguarda análise pelo Senado. Outras propostas prontas para a pauta ainda não têm consenso entre os diversos partidos políticos. É o caso do projeto que inclui o incentivo à violência contra a mulher como crime inafiançável, como o racismo. Da Rádio Câmara, de Brasília, Antônio Vital.
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8: Economia.
10: Reginaldo Lopes, do PT de Minas Gerais, afirma que a reforma tributária sobre o consumo vai simplificar o sistema de impostos a partir de 2027. O deputado observa que o novo modelo cria mecanismos de devolução de tributos para ampliar a justiça social.
21: Nós vamos devolver parte dos impostos pagos por 73 milhões de brasileiros e brasileiras de renda per capita até meio salário. O cidadão vai comprar, pagar e receber de volta parte dos seus impostos. Um modelo transparente, onde o cidadão brasileiro, a cidadã brasileira, vai saber o preço de um produto e o preço do imposto. Com justiça tributária, para justiça social, para combater as desigualdades, nós vamos devolver 100% dos impostos para 73 milhões de brasileiros.
9: Reginaldo Lopes ressalta que o cashback alcança despesas essenciais, como energia, água, gás, internet, telefonia e esgoto. Ele também menciona a ampliação da faixa de isenção do imposto de renda como parte de uma agenda voltada à redução da carga tributária sobre os trabalhadores.
10: Feirantes de todo o país poderão ter isenção do Imposto sobre Produtos Industrializados, o IPI, na compra de veículos utilitários novos. A medida, proposta por Adriano do Baldi, do PP de Goiás, visa beneficiar mais de 2 milhões de profissionais cadastrados.
9: O projeto reconhece o automóvel como ferramenta indispensável ao trabalho da categoria, o que justifica a isenção do tributo. Adriano do Baldi diz que a compra de um veículo será permitida a cada 5 anos, comprovada a inscrição regular do feirante por pelo menos 24 meses.
10: Termina agora o Jornal Câmara dos Deputados, produzido pela Rádio Câmara, com trabalhos técnicos de Wellington Teles e apresentação de Val Monteiro e Luciana Vieira. Uma boa noite para você.
9: A Voz do Brasil volta amanhã. Boa noite.
8: 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Boa noite.

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3: Sim!
2: Opa, 10h05, retomamos por aqui, tá na hora do pijama na Atlântida e as clássicas, a identificação, é claro, na abertura. P-I-J-A-M-A Show, Pijama Show na Atlântida com Everton Ruin, Your Simple, The Best, Mr. Piri Pijama. Temos 2 horas a partir deste momento para aquela revirada no baú tradicional que a gente já conhece de cor e salteado. Sugestões, arroba Everton Ruin, Pi. Ou pelo WhatsApp 489-9188-1009, noite de terça, 4 de agosto de 2026. Noite que tem partida acontecendo pela Copa do Brasil, Remo e Santos, 0-0. Esse resultado vai para os pênaltis, mas estamos aos 30 do primeiro tempo. E a outra partida que aconteceu pela Copa do Brasil, nas oitavas, foi Juventude Atlético Mineiro, agora há pouco terminou. E terminou de uma forma que vai dar pano para manga. Vai ser o assunto de amanhã em vários debates. Estava 0-0, como aconteceu a primeira partida, e aí a decisão estava indo para os pênaltis. Os acréscimos até os 49. Aos 48 e 50 segundos, um lançamento para o ataque do Atlético Mineiro, e aí o juiz levou o apito para a boca como se fosse terminar a partida. Mas não terminou, porque resolveu esperar o lançamento ser concluído. E assim que o lançamento foi concluído, ou o balão para o ataque, como queira, o que aconteceu? Gol do Atlético Mineiro. E acabou a partida. E aí os jogadores do Juventude foram para cima do juiz questionando, mas vem cá, tu levou o apito para a boca para terminar a partida, tu terminou ali. Não, né? Ele não terminou, ele não apitou. Mas que vai dar confusão, vai. Porque afinal de contas, se ele levou o apito para a boca para apitar, por que que ele não apitou? Por que que ele resolveu deixar o lance ser concluído com uma bola no ar, num lançamento? Eliminado o Juventude, classificado o Atlético Mineiro para as quartas da Copa do Brasil. Muito bem, agora vamos então com as canções ditas. Meia hora, outra meia hora, outra meia hora, outra meia hora. E assim ficamos nós nesse encerramento de terça-feira. É o Pijama aqui na Atlântida. Tudo começa com Stones, clássica Stamina. Aí está.

0: Ok, encerramos a primeira meia hora, já estamos assim, ó, muito próximos, né, aquela coisa das 10h30, ainda tem uma sequência logo, logo adiante, intervalo aqui na Atlântida e já voltamos com o Pijama.
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0: 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Segue o Pijama, mais uma sequência por aqui.

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0: E assim encerramos a primeira hora do pijama. Hoje, nesta noite, estamos na terça-feira. Que noite agradável, bacana assim. Eu espero que esteja sendo para você. Estamos para todas as emissoras de Santa Catarina, portanto... Não, isso aí eu falo depois do intervalo. Calma aí um pouquinho. Depois a gente volta.
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1: Vamos para o toque do cuco e a identificação oficial e tradicional do programa que está no ar para todo o sul do Brasil. Opa! Sim? Opa! P-I-J-A-M-A Show, Pijama Show na Atlântida com Everton com Your Simple the Best, Mr. Piri Pijama. Noite de terça, temos uma hora ainda para que possamos ter surpresas agradáveis e boas canções. Esse é o Pijama Consagrado aqui na Atlântida. Nova sequência, aí está.

0: Muito bem, neste intervalo das 11h30 tivemos uma boa nova sequência. Calma aí que a gente já volta aqui na Atlântida.
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0: Encerramos o pijama desta terça. Que espetáculo, foi bom demais, mas a programação da Rede Atlântica segue. Boa sequência, boa madrugada e uma ótima quarta-feira logo mais. 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
4: A televisão aberta está prestes a viver sua maior revolução desde a digitalização do sinal. 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

0: Muito bom dia, essa é a Atlântida, a melhor vibe da FM, todo mundo tá ouvindo, começando o cafezão de quarta-feira. Hoje, 5 de agosto de 2026. Bora comigo a partir de agora? Bora montar mais um cafezão? 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Olha a hora, 7 horas e 10 minutos, muito bom dia que já começou o cafezão, hein? 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Olha aqui, ó, a Andressa já tá concorrendo. Paty mandou mensagem aqui, já foi também. Clarice do Centro, bom dia. Manda beijo para meus filhos, Theo e Lívia, meu esposo, David ou Davi. Mandou aqui a Clarice do Centro, beijos. Valeu, família. Obrigado pela companhia todos os dias aqui no Cafezão. E ainda tô concorrendo esse kit turbinadaço, hein? Pode ir pra vocês. Marcelo Silva, bom dia. Cafezão, melhor programa. Quero participar, hein? Concorrendo, Marcelo. Me desejando uma ótima quarta. Obrigado pra você também, viu, Luciana Hort? Olhinho tá aqui. Tô vendo o que vocês estão escrevendo, tá? Maria Luísa Euclides Júnior, da Escola Agrícola. Bom dia para todos vocês também. Rafa, manda um beijo para minha filha Isabela e para o Ian. Estamos acompanhando. Valeu, um beijo para vocês todos. Valeu, obrigado, Francisco Vieira Neto. Vamos lá, enquanto as participações vão chegando, destaque do NSC Total. Cidade que superou Itapema e Balneário Camboriú no ranking dos imóveis mais caros do Brasil. Hegemonia de anos das duas cidades catarinenses foi rompida no mais recente relatório. O metro quadrado residencial mais caro do Brasil já não fica mais no litoral de Santa Catarina. Depois de anos de hegemonia de Balneário Camboriú e Itapema, foram ultrapassados, de acordo com o cálculo com base em informações de anúncios de imóveis. A responsável pela façanha é a capital capixaba. Vitória fechou o mês de julho com preço médio do metro quadrado de R$ 15.448 contra R$ 15.403 de Itapema e R$ 15.295 de Balneário Camboriú. Mostram os dados mais recentes. Informação de Pedro Machado ali no NSC Total. Tem da reportagem de Thalita Cattier. Há 4 meses do fim do contrato, Blumenau vai romper com a empresa do carro caça-buracos. Lembra dele? A gente já falou aqui. A prefeitura informou ontem que vai romper o contrato com a empresa responsável pelo carro caça-buracos que circula por Blumenau. A parceria foi assinada em novembro do ano passado, com validade de 12 meses, podendo ser prorrogada. na prática chegaria ao fim no dia 16 de dezembro. O serviço entrou em funcionamento em janeiro e recebeu críticas pelo valor do contrato, mais de 1 milhão e 600 ao ano. Vereadores afirmaram que o caça-buracos era desnecessário, pois os problemas já eram amplamente conhecidos e relatados pela comunidade, inclusive pela ouvidoria. Em maio, quando houve troca de comando da Secretaria de Serviços Urbanos, o novo chefe da pasta, Josiel Junks, disse que iria analisar a continuidade da parceria e suspendeu o contrato momentaneamente. Nesse vai-vem de discussões, a prefeitura afirma que irá pagar por 6 meses de serviço, o equivalente a R$800 mil. Caça-buracos foi anunciado pelo prefeito Egídio Ferrari, disse que usando as redes sociais, né, ele contou nas redes sociais que a novidade traria mais agilidade para identificar problemas de manutenção da cidade, mas reconheceu que só mapear não seria suficiente, pois seria preciso mais mão de obra para executar as demandas. Assunto que Thalita Katia conta tudo ali no NSC Total para você. Daqui a pouquinho a gente fala sobre a obra de alargamento em praia que quase sumiu do mapa. Chega a 98% já de conclusão. Depois de quase sumir, a praia de Gravatá entra em reta final e está próximo aí de ser entregue à população. Daqui a pouquinho a gente conversa com Gabriel Cassol ainda nesse bloco, as informações do tempo para essa quarta-feira. Na segunda hora, quem chega assim que acabar o Bom Dia Santa Catarina? Douglas Márcio. Ainda tem aquela palavra amiga com a psicóloga Catarina Guever. Hoje é quarta-feira, dia de 80 a mais. Logo a gente recebe também a equipe da Cardio Prime para mais uma batalha do cafezão junto com a Catarina Guever. E claro, sempre trazendo mais informações, dicas importantes para você ter mais qualidade de vida, né? Chegar aos 80 anos muito mais saudável. Hoje a gente recebe o Dr. Marcelo Linhares. E vamos falar sobre as desinformações sobre a saúde. 94% dos médicos, segundo uma pesquisa feita nos Estados Unidos, se deparam com desinformação sobre saúde por parte dos pacientes. Por aqui é muito comum que a gente encontre supostos especialistas nas redes sociais ou mesmo, né, venda de produtos com promessas milagrosas de melhoria na saúde. Tem que ficar de olho aberto, tem que ficar ligado para não cair em armadilha, né? Não cair em fake news, desinformações sobre a saúde. Então daqui a pouquinho o Dr. Marcelo Linhares com a gente aqui no Cafezão. 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Número para você participar: 47992497153. Vou repetir, hein? 47992497153 e participa comigo aqui do Cafezão. Bom dia, Rafa, excelente dia, quero participar do sorteio. Amanhã é nível do papai Ricardo, mandou a Marilene Gonçalves participando. Ótimo, bom dia. Edson Zonta, de Balneário Pissarras, manda esse kit pra mim. Bom dia, Rafa, deixando meu filho Johan na creche, esse kitzão pra nós, manda, será um presente pro paizão, Johannes. Toca um Guns e manda pra equipe da Tornearia Soster. Soster, em especial pro meu esposo, estão ligadinhos aí na rádio, mandou a Joyce. Valeu. Obrigado pela companhia. Gente, muita gente. O que mais? Bom dia, Rafa, tá gripado? Melhoras aí, menino? Não, é sinusite. Eu tô respirando bem, mas eu tô com uma sinusite, hoje já é o nono dia, hein? Amanhã rumo ao 10. Ah! Ruim, né? Peço até desculpas aí à nossa audiência. Tô fanho já há 9 dias. Mas logo vai melhorar. Alô? Eu tô aqui. Hoje eu vou no médico. Vou de novo. Vocês já estão percebendo, né? É, tá demorando pra essa fanheira passar. Mas logo melhora, tá? 7 horas, 18 minutos. Bora comigo que já começou o cafezão. Vou tocar aqui um clássico. Hoje é quarta-feira, ainda não é quinta de TBT, mas essa daqui, ó. Lulu Santos, assim caminha a humanidade. Bom dia.
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0: Essa é a Atlântida, melhor vibe da FM, todo mundo tá ouvindo. Bom dia, It's My Life, fechando por aqui o primeiro bloco de sons do cafezão.
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0: 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Direto da Defesa Civil aqui de Blumenau, Gabriel Cassol chegando agora com as informações para essa quarta-feira. Bom dia, Gabriel.
2: Bom dia, Rafa e todo o pessoal da Atlântida. Nesta quarta-feira, vamos ter a presença de perturbações na atmosfera que vai deixar a condição do céu com muitas nuvens ao longo do dia. Agora, durante a manhã, tem possibilidade para chuva fraca. Já a partir da tarde, tem condição para pancadas de chuva controvoadas aqui na região do Médio Vale. A temperatura máxima fica em torno dos 25 graus. Para amanhã, quinta-feira, o sol volta a predominar e o calor ganha intensidade ao longo do dia. Durante a tarde da quinta-feira, a combinação do calor e a alta umidade do ar favorece a possibilidade para pancadas isoladas de chuva que podem vir com trovoadas. Posteriormente, a partir do final da noite da quinta-feira, vamos ter a aproximação de uma nova frente fria, que vai trazer a condição para pancadas de chuva com trovoadas e risco para temporais isolados, condição que se estende ao longo da madrugada da sexta-feira, aqui sobre a região do Médio Vale. Para amanhã, as temperaturas variam entre 18 graus no amanhecer e máxima à tarde de 27 graus. Com as informações do tempo, direto da Defesa Civil de Blumenau, meteorologista Gabriel Cassol.
0: Valeu, obrigado pelas informações, Gabriel. Defesa Civil retorna aqui na Atlântida, logo mais, com a Edna Ferretti, no Vibe Atlântida. 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Vamos para um rápido show no intervalo? Daqui a pouquinho a gente já está de volta. Hoje é quarta-feira aqui no Cafezão, dia de 80 a mais. Em instantes a gente recebe o Dr. Marcelo Linhares, cardiologista da Cardio Prime. Vamos falar sobre desinformação sobre saúde e as consequências graves disso, viu? Entre os exemplos práticos de como as mentiras estão afetando a saúde das pessoas, estão as quedas, por exemplo, no número de vacinação por conta da circulação de informações falsas sobre a segurança das vacinas, o abandono do tratamento médico, né, científico, comprovado por supostas soluções comercializadas na internet. 94% dos médicos, segundo uma pesquisa feita nos Estados Unidos, se deparam com desinformação sobre saúde por parte dos seus pacientes. E por aqui é muito comum a gente encontrar, né, supostos especialistas aí nas redes sociais ou com informações equivocadas, né, ou até mesmo vendendo produtos com promessas de melhoria na saúde sem eficácia. Então daqui a pouquinho a gente tem Dr. Marcelo Linhares, o Dr. CDF da Cardio Prime, tirando todas as suas dúvidas. Já manda aqui pra gente que o Dr. Marcelo Linhares está preparado para responder todo mundo. 47992497153. Já voltamos, olha a hora! 24 minutos faltando para as 8 horas da manhã, 7h36. 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
9: Cair é inevitável. A forma como você se levanta é que te define. Eu adorei essa frase que eu recebi esses dias. Ela mostra quem realmente somos e como somos, né? Porque todos somos capazes de cair e provavelmente iremos. Mas de que forma você vai lidar com isso é que mostra realmente quem você é. Pois é preciso coragem, determinação, caráter, força e muitas das principais características que temos, né, para você se levantar. E aí, meu amigo ou amiga, involuntariamente, você traz à tona

0: da sua verdadeira capacidade de se recuperar. Nesse momento, não há planos, só seu instinto tomando forma. Acredite nele.
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0: Muito bom dia, Sé Atlântida, a melhor vibe do FM, todo mundo tá ouvindo o cafezão. 47992497153 para você participar aqui comigo e concorre ao nosso kit especial, Dia dos Pais. E tem caneca nova, a gente tá com a caneca especial da Amy Winehouse, que tem um oferecimento de Emusabin, seu plano, nosso cuidado. 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E a palavra amiga nas ondas Atlântida já está comigo para tomar um cafezão nessa quarta-feira. Daqui a pouquinho tem batalha, daqui a pouquinho tem 80 a mais. Bom dia, arroba psicóloga Catarina Guevê.
1: Bom dia, Rafa. Bom dia para você que está ligadinho na Atlântida, ligadão no nosso cafezão. A gente está nessa conversa sobre as relações com os nossos colegas de trabalho e a gente destacou ontem, Rafa, a ideia da soft skills, né, que é um nome técnico para essas competências de relação com os nossos colegas, né? Muitas vezes a gente procura que o colega, a gente deseja, na verdade, a palavra é essa, que o colega seja aquela pessoa perfeita para as nossas necessidades, mas a gente não revisa a nossa postura com relação a esses colegas, né? E aí, dentro desse espaço de trabalho, é importante, tem uma imagem que eu gosto muito, que é a imagem da esponja e do espelho. No ambiente de trabalho, você pode ser esponja, absorver tudo que vem, de bom e de ruim, ou você pode ser espelho, devolver aquilo que você recebe. Quando você só absorve o que acontece no ambiente de trabalho, você fica com uma restrição que é a sua potência na relação com aquelas pessoas. O que você pode oferecer? De que maneira diferente você pode fazer algo que na convivência está atrapalhando o bom funcionamento dessa equipe de trabalho? Então, sempre que a gente vai pensar nas nossas melhores competências, nas nossas habilidades sociais, na relação com as pessoas da nossa convivência no ambiente de trabalho, é importante uma reflexão de autorregulação. O que eu quero, o que eu estou oferecendo de quem eu quero determinado comportamento e, principalmente, aí vem um papel importante, Rafa, das lideranças. Como as lideranças dentro do ambiente corporativo, dentro do ambiente organizacional, se posicionam para auxiliar a equipe, para auxiliar o grupo, o time. Não importa muito como que a organização chama esse grupo de pessoas. Importa o que essa liderança tem de desenvolvimento, de habilidades, para que ela possa imprimir uma espécie de replicar essas habilidades no grupo que está envolvido em determinada atividade. Muitos conflitos no ambiente de trabalho nascem de lideranças que não têm, por exemplo, precisão na comunicação, que não têm empatia, e aqui a gente tem que cuidar muito com a ideia. Empatia não é passar pano. Empatia é olhar para aquela pessoa que está num momento de dificuldade ou produzindo dificuldades no grupo e ter a consciência de qual é a trajetória da complicação que essa pessoa causa para poder colocar uma barreira que vai proteger tanto o grupo de trabalho quanto a própria pessoa. Então é muito importante nesse ambiente de trabalho que as lideranças tenham o controle, sim, porque é da função delas, o controle de uma série de elementos, mas sobretudo que ela tenha condição de comunicar de maneira clara, de habilitar que as pessoas também possam dizer o que pensam de um modo ético, correto e funcional para a organização. Então é muito legal pensar que a relação com os nossos colegas no ambiente de trabalho tem a ver com o que a gente deseja do mundo e para o mundo e o modo como a gente se move dentro desse desejo.
0: Muito bem. Catarina Guevara, a gente continua com esse assunto até sexta-feira.
1: Até sexta-feira. Então, se alguém tiver aí alguma pergunta, tiver alguma necessidade de contar uma história, pode contribuir aqui mandando pra gente que a gente vai costurando este grande pano da vida.
0: Exatamente. Catá, ó, daqui a pouquinho começamos o nosso 80 a mais. Vamos falar sobre desinformação sobre saúde, viu? 94% dos médicos, segundo uma pesquisa feita nos Estados Unidos, se deparam diariamente com desinformações sobre saúde por parte dos seus pacientes. Então daqui a pouquinho o Dr. Marcelo Linhares, Dr. CDF da Cardio Prime, tirando todas as dúvidas da nossa audiência. Então já vai preparando por aí, manda no nosso fone WhatsApp, é o 47992497153 e ainda concorra ao nosso kit turbinado do cafezão. 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Quando vocês vão participando por aí, a gente vai curtindo por aqui um som do Red Hot Chili Peppers, agora 9 minutinhos, soltando para as 8 horas da manhã. Muito bom dia, Catarina Guerreiro.
1: Bom dia.
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0: Essa é Atlântida, a melhor vibe do FM, todo mundo tá ouvindo. Ao som do Jota Quest, Além do Horizonte, fechamos por aqui a primeira hora do cafezão. Catarina Guever, vamos pro intervalo?
1: Vamos lá, gente.
0: Vamos pro intervalo, daqui a pouquinho quem chega com a gente é Dr. Marcelo Linhares. Daremos o pontapé inicial para mais um 80 Mais, junto com o pessoal da Cardio Prime. Dr. Marcelo já tá aqui nos estúdios da Atlântida. Bom dia, Dr. Marcelo, bem-vindo ao cafezão.
2: Bom dia, Cata, bom dia, Rafa, bom dia a todos. Hoje o tema promete.
0: Promete, hein? Atenção, vamos falar sobre desinformação sobre saúde. Avalanche aí de desinformação que está bombando nas redes sociais, inclusive chegando nos consultórios médicos. Então daqui a pouquinho a gente vai tirar as dúvidas da nossa audiência. Se você quiser perguntar para o Dr. Marcelo, a hora é agora. Chega aqui no 47992-497153. Vamos meter a mão aí no vespeiro, vamos tirar todas as dúvidas. O que, que você já ouviu por aí, né? O que, que o pessoal tá falando que você acha que é verdade, que você já tá desconfiado que é mentira, que você sabe que é mentira e quer ter mais, né, embasamento para contar pros teus amigos? Chega por aqui, aliás, chama todo mundo aí, ó. Sabe gente que sabe que tá mergulhado num monte de fake news? Pede para ouvir o cafezão hoje, que ele vai tirar todas as dúvidas junto contigo. 47992-497153. Olha a hora, Catarina Guever.
1: Exatamente 8 horas e 1 minuto. Bom dia.
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0: Muito bom dia, essa é a Atlântida, a melhor vibe do FM, todo mundo tá ouvindo, 8 horas e 10 minutos. Bora com a gente, bora pra segunda hora do cafezão. 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Com oferecimento de Cardio Prime, começando então mais uma edição do nosso 80+. Chegamos a agosto, o clima vai mudando, mas tem uma coisa que não muda. Quarta-feira é dia de falar sobre qualidade de vida, sobre saúde, junto com a Cardio Prime. Hoje o nosso 80+, recebe o Dr. CDF, o nosso CDF favorito, Dr. Marcelo Linhares. Bom dia, Dr. Marcelo.
2: Bom dia a todos novamente. Bom dia, Cata, bom dia, Rafa. Bom dia. Hoje eu acho que a gente tem um tema que envolve talvez um dos assuntos de saúde pública mais importantes que a gente tem no momento atual. Tem que entender o quanto as pessoas estão recebendo informação errada sobre saúde. E esse número é assustador. Eu peço que quanto mais pessoas possam ouvir um pouquinho, tirar um tempo de atenção hoje, o que eu andei pesquisando, né, por culpa da Cata, uma ótima culpa, né? Ela vem me cutucando, que ela sabe que eu não vou conseguir deixar de ler sobre o assunto. Então, venho lendo já há um bom tempo, demorou um pouco para juntar toda essa informação, e para mim foi das informações dos últimos tempos, talvez das mais estarrecedoras que eu já vi. Você sabe que 70% em média do que você vê na sua rede social sobre saúde está errado?
0: 70%?
2: Isso, esse é o número. Cara, em uma área específica, tem um estudo do JAMA Research, mostrou que em oncologia 81% do que está publicado nas redes sociais é informação incorreta, potencialmente arriscada e que pode piorar a saúde da pessoa se for seguida. Caramba. 81%.
0: É muita coisa. Catarina Guevara é outra que também fica ali
1: aflitivo, né?
0: Fica aflita, recebe as informações.
1: E vou passando sempre para o Marcelo, porque eu aprendi uma coisa aqui no 80+, né? Que a qualidade da informação, ela precede o bom cuidado, né? E muitas pessoas seguem as informações que estão soltas, desculpem a expressão, a dar com pau, né? Que no cotidiano se usa essa linguagem. Essas informações, elas persistem numa ideia de eu estou me cuidando bem porque eu vi na internet, porque o doutor fulano da internet falou. Eu conheço pessoas, Rafa, que usam essa estratégia para cuidar da saúde e tomam chá de não sei o que e fazem não sei o que de não sei. Sabe assim, ó, é uma série de cuidados, tu vê que a pessoa está intencionada para o cuidado, mas a informação não tem qualquer veracidade científica, não tem qualquer acúmulo de conhecimento consistente, mas a pessoa está tão de boa fé, ela quer tanto ficar bem, que ela acaba cedendo à sedução de informação. Esses tempos eu mandei para o Marcelo porque eu fiquei apavorada. Sim. Um médico falava, lá, eu não lembro exatamente o assunto. Aí eu vi que, de vez em quando, o estetoscópio que ele tinha pendurado no pescoço sumia e voltava. Eu fui atrás de tentar entender o que era aquela informação. Era uma figura muito mal feita de IA, não existe como ser humano aquele médico. Informações aleatórias, assim, ó, num nível de risco para a saúde das pessoas que eu fiquei apavorada. Eu disse assim, gente, como pode que uma pessoa sem escrúpulos coloque isso na rede social e vá prejudicar a vida de alguém? Desculpa, eu fico emocionada com isso, com muita zanga, porque, Gente, a vida é preciosa para você soltar a sua vida nas mãos de gente inescrupulosa. É impossível suportar isso, né, Marcelo?
2: Eu fico zangada. É uma loucura.
0: Bom, então vamos lá. Doutor Marcelo ainda traz um número aqui pra gente que é impressionante, que 94% dos médicos, segundo uma pesquisa feita nos Estados Unidos, se deparam com desinformação sobre saúde por parte dos pacientes. E por aqui é muito comum que a gente encontre também supostos especialistas, como esse que a Cata falou agora, nas redes sociais, ou mesmo vendendo produtos com promessas milagrosas de melhoria na saúde. E isso acaba tendo consequências graves. Entre os exemplos práticos de como as mentiras estão afetando aí a saúde das pessoas, estão aí as quedas no número, por exemplo, de vacinação, por conta da circulação de informações falsas sobre a segurança das vacinas e o abandono de tratamentos médicos cientificamente comprovados por uma suposta solução comercializada aí na internet. Então hoje a gente vai falar sobre isso, né, o que, que os médicos e a população podem fazer para manter a saúde mesmo em tempos de avalanche de informações falsas saudável, né? Então manda aqui no 47992497153. Dr. Marcelo trouxe para a gente um estudo de caso que partiu de uma experiência de uma médica sobre uma paciente criança. Fala mais sobre esse estudo, doutor.
2: Esse caso eu trouxe porque essa médica pediatra é uma das líderes, apesar de ser uma médica jovem, uma das líderes nos Estados Unidos sobre essa necessidade de a gente treinar as pessoas a poderem avaliar as informações de maneira mais adequada, né? E ela começou esse processo porque ela se deparou com um caso muito extremo. Ela estava atendendo no pronto-socorro do hospital onde ela trabalhava e atendeu uma criança que estava cheia de hematomas, um bebê recém-nascido cheio de hematomas, né? E ela achou naquele momento que podia ter sido alguma queda ou que tinha sido uma agressão da família. E, na verdade, esse bebê estava tendo e quase morreu, porque tinha sangramento cerebral, sangramento na medula espinhal e tal. O bebê está bem, tá, gente? O bebê está bem. E isso tinha acontecido porque os pais tinham decidido não dar vitamina K para o bebê por terem lido informações falsas na internet. E tem que lembrar que a vitamina K, nenhum bebê nasce com vitamina K, que é essencial para coagulação, né? Se a gente não tem vitamina K, nosso sistema de coagulação não funciona. E, evidentemente, esse bebê não morreu por muito pouco, né? E isso fez com que ela, então, começasse a fazer vídeos na internet para tentar ajudar as pessoas a identificarem essa tendência de consumo de informação falsa. E daí, como a Cata me cutucou sobre isso, eu fui ler um pouquinho mais sobre o que está acontecendo no mundo todo, não é só com a gente. O Brasil é um dos países que mais consome, né, mídias sociais, então com isso a gente também é muito impactado. Mas os dados, eles são alarmantes porque eles mostram um aumento da disseminação de notícias falsas sobre saúde em todas as áreas agora, qualquer especialidade. No primeiro momento a gente tinha pessoas mal intencionadas que não tinham formação em saúde, que daí veiculavam para venda de produtos ou desinformação. Num segundo momento, a gente está tendo uma onda de profissionais de saúde, principalmente médicos, tentando buscar, e daí a gente vai discutir isso um pouco para frente, o que está acontecendo do ponto de vista comportamental, como é que isso pode ter chegado a esse ponto, né? E ter médicos gerando informação falsa em saúde que está levando à morte. Né? Isso é uma coisa muito louca na minha cabeça. E depois eu quero falar 30 segundos para os médicos jovens que a gente atua aí com o pessoal de graduação e residência, sobre alguns cuidados e alguns compromissos que a gente tem com a nossa formação. E terceiro agora, que é o aumento significativo de deepfakes, né? De médicos falsos, que nem existem, são criados por IA e geram informação mais falsa ainda. Isso tem alguma razão para acontecer, né? Essa razão, ela começa pelo fato de que como as redes sociais elas são estruturadas. Quer dizer, como é que elas retêm a atenção das pessoas? Elas não retêm a atenção das pessoas com informações que sejam necessariamente verdadeiras. Elas retêm a atenção das pessoas, e esse é o interesse financeiro, com informações que gerem interesse. Então, assim, se a gente parar para pensar, a verdade ela tem uma chance de não conseguir progredir dentro desse sistema muito grande, porque a verdade ela tem uma desvantagem enorme, né? Quando você está falando de ciência, você precisa ser exato, você precisa informar dados reais que podem ser repetidos e podem ser provados. E a mentira ela não precisa de nada disso, ela só precisa ser interessante. Então, as pessoas costumam consumir, tem um estudo sobre isso, muito mais informação falsa do que verdadeira, porque habitualmente, como a informação falsa, para gerar ela, você não precisa ter nenhum freio moral, ético ou de dado, você fala aquilo que gera interesse. E daí, Rafa, tem um dado mais interessante aí. Ó, pessoal, vocês estão do outro lado. Existe uma técnica que essas pessoas mal intencionadas estão usando repetidamente para enganá-los. Vocês estão sendo enganados ativamente. Isso não é algo feito ao acaso. São técnicas que foram desenvolvidas para reter atenção. E a rede social, ela não está se impondo contrária a isso, nem vai se impor. Então aí o nosso papel para ajudar vocês a identificar as informações falsas e a importância de vocês estarem atentos, principalmente os mais idosos, que são a população que mais consome informação falsa, porque efetivamente como a rede social ela vende engajamento, ela quer que você continue rolando o dedinho para baixo para o próximo vídeo. Ela não vai fazer um escrutínio correto da verdade. Não vai, esqueçam, isso não vai acontecer. Você pode tentar regular de todos os jeitos. Porque só no ano passado, vou dar um dado interessante, só a Meta, não estamos falando das outras, e as outras devem ter um ganho também significativo, ela ganhou com grana de propaganda de informações falsas em saúde, $14 bilhões. Essa é a saúde de vocês sendo vendida por uma empresa privada que gera conteúdo. É isso.
0: Porque não existe cuidado nenhum também sobre o que está entrando, né? Qualquer um pode criar qualquer conteúdo, paga o engajamento e ele simplesmente distribui.
2: Sim, e daí qual é a grande questão, né? A gente tem confundido liberdade de expressão, e liberdade de expressão é uma coisa que é essencial para nós, com a possibilidade da pessoa induzir o outro há um erro grave que pode colocar a vida dela em risco. Então vamos imaginar o seguinte, Atlântida aqui, o Rafa, chega aqui na Atlântida, vamos tirar de dentro do espaço da rede social. Tá. Você, pessoa física, que é um comunicador super conhecido, que tem, né, você chega em muita gente, assim, esse programa chega em muita gente, e você decide informar as pessoas algo que pode colocar a vida delas em risco. Você acha que isso é isento de punição? Você deveria ficar isento de punição? Eu não acredito nisso.
0: Com certeza não.
2: Com certeza não. Então vamos imaginar o seguinte, que num senso geral, do que todos nós estamos lendo, né? Todos nós, todos vocês estão aí no carro, estão em casa, estão scroll agora no celular e vem uma informação de saúde. Se a grande maioria da informação, e às vezes em algum tanto, chega a mais de 80%, essa informação está incorreta e coloca a sua vida e sua saúde em risco, será que isso não é um problema de saúde pública? Mundial?
0: Com certeza. E, doutor, isso vocês estão percebendo isso dentro de consultório? Dentro do consultório, aqui em Blumenau? As pessoas chegam para uma consulta e quando abre a boca...
2: Em todo lugar, porque o que acaba acontecendo é as pessoas elas passam muito mais tempo com seus celulares do que com a gente no consultório, né? Então, elas estão sendo inundadas de informações repetidas vezes, num volume que nunca chegou perto, né? Porque você pega principalmente idoso, ele passa o dia inteiro em casa. Ó, faça um exercício, tá? Nos celulares de todos vocês tem ali quantas horas vocês passaram nas redes sociais. Pegue o celular dos seus pais e olhe lá quantas horas eles estão. Todos vão estar acima de 6 horas por dia. Todos, sem exceção. Todos, eu já fiz. Todos. Acima de 6 horas. Então imagina o grau de influência que algo que a pessoa está consumindo 6 horas por dia, nem a televisão permanecia tanto tempo dentro da cabeça das pessoas.
0: Sim.
2: E daí, nessa pesquisa, é muito interessante porque, como ninguém vai fazer, ninguém tem feito nada, nem vai acontecer nada, porque, imagina, esse volume financeiro, quanto tempo alguém vai levar para conseguir lutar contra algo que gera 15 bilhões de dólares por ano? Quanto tempo você acha, Cata?
1: É muito dinheiro.
2: Estou falando só da meta. Vamos chutar aí que todas juntas já é em 40 bilhões de dólares por ano.
1: Não é troco de bala,
2: não,
1: né?
2: Não é troco de bala. Esse pessoal vai ter uns bons advogados para contratar. Isso vai demorar bastante tempo para acontecer alguma coisa. Então, a sociedade civil, nós temos que nos organizar para fazer isso. E daí, se começou, e isso é o legal dessa pesquisa, e depois eu vou tomar a liberdade de fazer esse videozinho, eu vou deixar lá nas minhas redes sociais, vou mandar para vocês distribuírem, que é uma técnica chamada pre-booking, né? Uhum. Que qual foi a intenção dessa técnica? É bem legal porque a história é muito louca, né? Essa técnica ela foi desenvolvida por um psicólogo do exército americano durante a Guerra da Coreia. Porque eles tinham muito problema, os dois lados na época, né? A gente sabe muito bem, a gente estava no auge da Guerra Fria e tal. E tinham muita propaganda de um lado e do outro para tentar induzir. E daí a ideia era criar como se fosse uma vacina para informações falsas, vamos dizer assim, né?
0: Certo.
2: Isso funcionou. E daí que foi desenvolvido foi uma técnica para ajudar as pessoas a entenderem como elas devem avaliar a informação que elas estão recebendo de saúde, né? Uhum. E eles testaram isso em 15 mil pessoas e as pessoas, então, elas eram expostas a informações de saúde falsas, uhum. Elas faziam um juízo de valor daquilo, elas passavam por esse treinamento que é um vídeo de 1 minuto e depois elas eram expostas novamente, né? E elas conseguiram aumentar a capacidade de discernimento em mais de 70%.
0: De identificar o que é mentira.
2: Isso.
0: E o que é verdade.
2: Né?
1: Sabe o que acontece? Assim, a gente vai ter a batalha daqui a pouco, mas tem um negócio que eu fico impressionado que um critério bom para avaliar é conhecer, é perguntar. Depois eu estou curiosa para saber as estratégias que o Dr. Marcelo está falando, mas isso não é uma coisa nova, né? Tem aquele famoso programa lá nos Estados Unidos, acho que na CBS Rádio, que uma invasão alienígena estava acontecendo. Aquilo foi uma das maiores e talvez uma das primeiras grandes fake news em termos de rede social, que o rádio, à época, ocupava o lugar do mediador.
2: Social.
1: Assim, ó, a estratégia é tão brilhante e as pessoas estavam assim, ó, entrando em pânico, em pavor, porque o mundo estava cheio de extraterrestres. Esse acontecimento de 1938 é um acontecimento importante para a gente estudar como que a deflagração de uma informação falsa ganha potência no comportamento humano. As pessoas saíram correndo para os supermercados, elas estavam se fechando em casa, abastecendo de comida, de água, para enfrentar a invasão alienígena. Tudo é pensado milimetricamente e cientificamente. A ciência não serve só para o bem, a ciência serve para o bem e para o mal. E aconteceu, pesquisem essa coisa dos OVNIs, 1938, olha o tempo onde isso estava acontecendo. E como essa informação falsa deflagrou comportamentos, assim, foi extremamente difícil parar nos Estados Unidos, aquela loucura humana, das massas humanas desesperadas porque os OVNIs iam acabar com o planeta Terra.
2: Ah.
1: É um negócio impressionante o quanto uma informação falsa pode se prolongar.
2: E falando disso, né, são 5 técnicas utilizadas para reter a sua atenção em relação a você acreditar numa informação falsa.
0: Vamos falar mais sobre o pré-booking, essa estratégia, né, dos cientistas dos Estados Unidos. Eu quero saber o que é esse modelo, quero que o doutor explique mais pra gente, dá até alguns exemplos aqui pra gente no cafezão, porque agora, senhoras e senhores, com o oferecimento de Cadio Prime, vem a batalha do cafezão e você aí do outro lado, fique atento que você vai votar e vai escolher qual que foi o melhor pedido musical. 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E vocês já fizeram para o ímpar aí, quem que ganhou?
1: Eu.
0: Ganhastes. Então, Dr. Marcelo Linhares, é contigo, como é que começamos a batalha?
2: Bom, eu acho que como a gente está falando hoje de informação falsa, de coisas graves que podem mexer com a saúde, eu acho que se tem algo que a gente deixou de acreditar, a gente deixou de fazer acontecer, é ser nós mesmos, né? E essa música, ela fala exatamente isso, né? O refrão dela, be yourself, né? Ou seja, seja você mesmo, que é a coisa mais importante que você pode fazer na sua vida. E ser você mesmo talvez seja aquilo que pode te diferenciar em relação a esse volume de coisas falsas. Seja verdadeiro, seja você mesmo, procure o seu eu verdadeiro em você mesmo. Essa música do Audioslave, com o melhor vocalista da história do rock and roll, Chris Cornell, saudoso, né? Que infelizmente não tá mais com a gente. Essa letra é muito potente.
0: Então vamos de Audioslave, Be Yourself na Batalha do Cafezão.

0: É, começamos bem, Audioslave, Be Yourself, pedido de som do Dr. Marcelo, mas calma, não é hora de votar ainda não. Ainda tem a Catarina Guedes.
1: Sim, e a gente vai com uma música que também vai na linha do que o Marcelo... Eu nem sabia o tema do programa hoje, mas a música vai nessa linha de alguém que diz que não quer ser uma pessoa idiota, não quer pagar... por uma coisa que ela não possa ter certeza que faz sentido. Então eu convido vocês para também não entrarem nesse papo de serem idiotas. Vamos escutar juntos Green Day, American Idiot. Idiotinhas. Idiot.

0: Muito bem, essa é a Atlântida, a melhor vibe do FM, todo mundo tá ouvindo. Catarina Guevara largou um Green Day, American Idiot, teve ainda Be Yourself, Audioslave, pedido de som do Dr. Marcelo Linhares. Agora você vai votar. Se você curtiu Audioslave, você vota Marcelo. Se você curtiu Green Day, você vota Cata Catarina. 47992497153. Fique à vontade, querido ouvinte do Cafezão. Pode votar, votar.
1: Hã? Seja você mesmo nessa hora de votar.
2: Não seja idiota, né?
0: Isso. Então vai votando. Daqui a pouquinho já sai o resultado.
1: É uma boa frase. Seja você mesmo e não seja idiota.
0: Enquanto os votos vão chegando...
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0: Quem chega com informação também importante para a nossa audiência é o Douglas Márcio, atualizando as informações para todo o estado de Santa Catarina. Bom dia, Douglas.
4: Oi, ouvintes, tudo bom? Espero que sim. Um bom dia para vocês. Meio de semana, quarta começando, e a partir de agora aumentam as chances de maneira considerável de temporais isolados. Ao longo dessa quarta, a gente tem uma grande quantidade de nuvens e aberturas de sol. Essa previsão vale para todas as regiões, e a partir da tarde pode chover em forma de temporal em tudo que é região do nosso estado. Isso tem a ver, entre outras coisas, com áreas de baixa pressão que deixam a atmosfera bagunçada, o resultado é instabilidade, é chuva. Temporais não estão descartados, mas a condição ainda é pequena. É importante dizer que hoje a chance disso acontecer é maior para os lados do oeste. Menos aberturas de sol, maior quantidade de nuvens, as temperaturas sobem hoje, mas menos do que ontem. Entre 24 e 27 graus é o resumo da informação para você, ouvinte, aqui do Cafezão. Vento nordeste, soprando de maneira fraca, é claro, com algumas rajadas associadas a esses possíveis temporais. Para amanhã, a previsão é de sol com um aumento importante gradativo de nuvens. Então, com o passar das horas, a nebulosidade vai ganhando tamanho, vai ganhando espaço, e aí sim, a partir do meio da tarde para frente, tem previsão de temporais, inclusive uma chuva melhor distribuída e pontualmente intensa. O que que eu quero dizer com isso? A chance de chuva forte é maior e a chuva acontece em mais áreas, inicialmente em áreas próximas do Rio Grande do Sul, e até o fim da tarde para a noite essa instabilidade pega mais áreas ou até mesmo o restante do estado. Chance ocorrências como alagamentos existe, vamos monitorar, porque essa frente fria que avança para o nosso estado na quinta, segue deixando o tempo instável na sexta-feira. A semana deve terminar com tempo instável, céu encoberto, chance de chuva a qualquer hora e um risco um pouco mais alto para temporais. Então é um dia para a gente monitorar e prestar atenção ainda mais na previsão do tempo. Quinta e sexta, com máximas no mesmo patamar de hoje, 24 a 27 graus, na maioria das áreas. O detalhe é que no fim da sexta, as temperaturas entram em declínio, vem friozinho por aí. Eram esses avisos.
0: Tá certo, então, obrigado. Douglas Márcio, que volta amanhã com a gente aqui no Cafezão, e todos os dias também no Bom Dia Santa Catarina e Jornal do Almoço na NSC TV. Catarina Guevara, Dr. Marcelo Linhares, já tem o resultado, a nossa audiência votou. E eles escolheram o melhor pedido musical da Batalha do Cafezão dessa quarta-feira foi... Foi o Green Day da Catarina Guevara.
2: Até que enfim,
0: desencantou, é.
2: Nossa, muito obrigada, gente. Eu sei que é um... Baixa um Walter aqui. Eu sei que é um pedido maravilhoso, que a audiência tem bom gosto. Mas assim, que a gente possa escutar músicas que também façam a gente pensar, porque acho que o maior risco para consumir informação falsa é ter pouco repertório. Então, quanto mais a gente qualifica o nosso repertório, quanto mais itens a nossa caixa mágica da vida guarda, menos risco a gente corre com coisas que não são favoráveis à nossa vida, né? Não sejamos idiotas.
0: Exatamente. Não sejamos idiotas, Dr. Marcelo Linhares. A gente vai fazer um intervalo agora. Voltamos daqui a pouquinho já com a saideira. Para você que tá ligando o radinho agora, o que estão falando no programa hoje? Estamos falando sobre desinformação sobre saúde. Com certeza você já pode ter sido bombardeado com informações falsas nas redes sociais.
1: E né, no próximo bloco...

0: A gente vai falar como eles enganam vocês. Qual é a técnica?
1: Ótimo! Fica por aí pra ficar esperto. Pra não ser feito o quê? De idiota. Já voltamos, Catarina, quer ver?
2: Vamos lá.
1: 17 minutos faltando pras 9 horas da manhã já.
2: 8 horas e 43 minutos. Bom dia.
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12: Bom dia, arroba Rafa Steinbach.
2: Muito bom dia, essa é Atlântida, a melhor vibe do FM, todo mundo tá ouvindo. Já de volta por aqui ao vivo com o Cafezão, hein? 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Catarina Guever venceu a batalha do cafezão no bloco anterior. Parabéns, Catarina.
13: Muito obrigada.
2: Doutor Marcelo Linhares continua aqui com a gente. Não mandou... Não, mandou bem. Eu ia dizer mandou não mandou bem. Não, mandou bem, mas não ganhou. Não foi suficiente.
14: Acontece nas melhores famílias.
2: É, exatamente. Mas ele está aqui com a gente participando do nosso 80 Mais, falando sobre desinformação sobre saúde. E no bloco anterior ele prometeu para a nossa audiência.
13: Ah, sim.
2: Ele ia dar dicas importantes para a gente conseguir não cair em fake news, né?
14: Isso, exatamente.
2: Muito bem, vamos lá então, doutor.
14: Então vamos lá. Peguem papel, caneta ou gravem, que isso vai ser importante agora. Vamos
2: certo.
14: Lá. Pessoal, eles usam 5 técnicas para aumentar a chance de vocês acreditarem em notícias falsas.
2: Uhum.
14: Então, quando vocês observarem algumas técnicas dessas acontecendo, percebam que provavelmente essa informação foi feita propositalmente, de maneira falsa, para você acreditar.
2: Só então, para engajar também.
14: E para engajar, exatamente.
2: Porque tem que pegar o emocional, né?
13: A ideia é engajamento.
2: É claro,
13: né?
2: Porque daí tu vai olhar, caramba, olha isso, e vai encaminhar para todo mundo.
14: A primeira delas é despertar indignação, né? Ou apelar para empatia de forma manipulativa. Né? Isso é clássico, né?
2: Sim.
14: E despertar indignação faz a pessoa prestar atenção naquele assunto. Então, ele vai puxar um tema, às vezes, que não tem nada a ver com a informação que ele quer passar, mas que ele sabe que vai despertar a atenção e a indignação daquela pessoa.
2: Uhum.
14: Segundo é disseminar teorias da conspiração. Teorias da conspiração, que vão contra tudo aquilo que é de bom senso, costumam chamar a atenção das pessoas. Terceiro, provocar e hostilizar pessoas de redes sociais. Ele chama essa técnica de trolling. Então, eles vão pegar uma pessoa que é conhecida, que você já acompanha da rede social, e vão usar ela como alguém para hostilizar, para gerar engajamento, porque você vai reagir àquilo, evidentemente. E daí vem a pergunta, o que isso tem a ver com informação em saúde? Olha só que interessante. Quarto, desacreditar fontes confiáveis e instituições científicas. Eles vão pinçar informações fora de contexto para dizer que nada é confiável, todas as instituições estão corrompidas, nada do que está publicado é razoável, para que dê a sensação que ele está ali como a quem vai te salvar de instituições ou de universidades ou de pesquisadores que estão tentando transformar a tua vida no inferno. Nossa. Cuidado.
2: E não, e muitos começam assim, ó, estão tentando te enganar.
14: Estão tentando te
2: enganar. Isso eles não te contam.
13: O seu médico não quer que você saiba. E aí já, ó, a emoção já começa
2: já,
13: a corroer,
2: já.
13: Né?
2: Exatamente. Aí você se sente especial, nossa, né?
13: Tá enganando todo mundo. Ele tá me revelando a salvação.
2: Mas eu vou ficar sabendo.
14: E quinto, se passar por especialistas ou falsas autoridades, ou seja, aquilo que ele está descrevendo da sua própria competência ou da sua própria capacidade é uma mentira, por si só. Então, veja só, essas cinco técnicas, né? Elas são utilizadas rotineiramente para fazer você acreditar em informação falsa em saúde. E isso é muito assertivo, isso alcança um número muito grande de pessoas. Então as pessoas efetivamente elas acabam engajando muito porque são técnicas que já foram testadas e se demonstraram muito efetivas nesse cenário. Uhum. Então tome muito cuidado. O que eu vou fazer depois para as pessoas, Rafa, é fazer aquele vídeo do pré-booking que é a técnica para ensinar vocês a identificar os cenários e ter um senso crítico em relação a fazer uma análise mais adequada da informação, né? E daí é legal porque vale a pena vocês fazerem pequenos testes, pegarem um núcleo de 3, 4 dessas informações e aplicarem essas técnicas que eu vou disponibilizar para vocês e ver quantas delas vão ser falsas e vocês vão se assustar, porque vocês vão às vezes acessar canais que vocês acompanham e vocês vão perceber nitidamente que para começar aquele profissional não tem a formação que ele diz ter, que é um dos grandes problemas atuais, né?
13: Mas acho que tem uma coisa importante da gente entender, as pessoas que caem nesses engodos aí, elas têm uma necessidade, e aí vem a parte da responsabilidade dos profissionais de saúde de maneira geral, né? Massivamente os médicos, mas os fisioterapeutas, odontólogos, psicólogos. Assim, ó, nós temos que ter o cuidado de passar a melhor e mais correta informação no momento do contato direto com o paciente. Também é uma responsabilidade nossa, como profissionais de saúde, estabelecer um contato que é o fiel da balança. É ali que eu vou me basear se a informação que eu acesso na rede, né, ali não exclusivamente, mas também a partir da relação de confiança com o médico que habitualmente cuida de mim, com o médico da unidade de saúde. Então, para os profissionais médicos e da saúde de maneira geral, serem um contato de tamanha qualidade que você passa a ser o filtro. Então, o paciente chega, eu vi na internet, aí às vezes o médico diz, mas você fica olhando a internet, meio que dá uma forçada no paciente, ao invés de dizer, o que você viu? Eu vi isso, olha, isso não é isso, isso faz sentido. E aí, esse profissional médico, especialmente os médicos, tem uma importância estratégica no barrar essas informações que podem prejudicar a vida. Seja você o médico em quem esse paciente pode confiar. Leve a boa informação e pratique a boa medicina, ela ainda existe.
14: E assim, existem técnicas para você auxiliar o paciente nessa transição, né, para refutar essas ideias malucas, às vezes, né, que eles são expostos. E a primeira delas, da técnica, é o escutar, né, você ter uma escutativa efetiva, né, do paciente. Ou seja, entender de onde ele buscou aquela informação, como que ela foi construída, para você não interromper, né, imediatamente, porque se você fizer isso, o que vai gerar, na verdade, é a sensação que ele tem. Ah, puxa, a rede social está me dando muito mais apoio do que meu próprio médico.
13: Exato.
14: E daí isso é terrível.
13: Isso,
14: né?
13: É terrível.
14: E daí, Rafa, acho que vale aqueles 30, 40 segundos, né, que eu queria ter para mandar uma mensagem para os estudantes de medicina.
2: Vai, então,
14: vamos lá. Você que é estudante de medicina, está na sua fase de formação, você que já é médico, você tem uma responsabilidade social imensa, porque você recebeu autoridade científica. E a autoridade científica ela foi construída através de muitos, muitos anos de construção da medicina como fonte de conhecimento confiável, para que as pessoas pudessem, de fato, melhorar sua qualidade de vida e pudessem, de fato, viver mais com o uso da ciência. Então, a responsabilidade ela é muito maior do que vocês imaginam. Então, quando vocês decidirem gerar uma informação essa informação precisa ter embasamento fundamental em ciência de boa qualidade. Uhum. E você precisa entender que o que você falar para as pessoas vai estar imbuído de muita autoridade. Então, seja aquilo que você realmente deve ser, alguém que decidiu seguir esse caminho porque você ama as outras pessoas e você quer o bem das outras pessoas. Não deve ser nenhuma outra razão que faça você fazer medicina, porque todas as outras razões elas vão estar longe do seu significado principal, que é cuidar de pessoas.
2: Muito bem, maravilhoso, doutor Marcelo Linhares. Acho que fechamos redondinho, hein? Redondinho. Doutor Marcelo, quero agradecer demais a presença do doutor aqui no programa. Acho que a gente conseguiu abrir pelo menos os olhos, os horizontes de muita gente que está ouvindo o Cafezão. Agora vai ficar mais atento quando ser bombardeado de informação falsa. Pelo menos um caminho já vai sair. Ih, ó, tá chamando atenção demais. Daí é. O doutor falou lá no Cafezão. Quando começa assim já, né? Com muito alarde, já fique atento. Doutor, antes de encerrar, Catarina Guever também, quero anunciar quem é que faturou o nosso kit do Cafezão entre as pessoas que votaram em vocês na batalha, mandaram mensagens durante o horário do programa e merecem ganhar esse kit. Foi pro final do telefone 2001, Ariane é o nome dela, parabéns Ariane. Mandou foto aqui do maridão, com o filho, então o paizão já garantiu aí o presente do Dia dos Pais.
14: Rafa, só para não esquecer, depois então eu disponibilizo ali no arroba @cardio Marcelo Linhares,
2: uhum.
14: Também no Cardio Prime, mando para você também. Eu vou fazer esse videozinho, que é um vídeo já bem consagrado, eu vou traduzi-lo, não é? É uma informação do Marcelo Linhares, mas sim do NIA, do Ministério da Saúde Americano, que é um vídeo para ajudar as pessoas a entender como se proteger de informação falsa.
2: Perfeito. Okay? Então siga aí nas redes sociais, doutor...
14: @ Cardio Marcelo Linhares.
2: Cardio Marcelo Linhares. Catarina Guever, maravilhosa. Amanhã está de volta com a gente no nosso TBT, hein?
13: Amanhã estamos TBTzando a vida, né?
2: Ótimo. Doutor Marcelo Linhares muito falou sobre a qualidade da informação que você recebe, né? Então eu já vou puxar o gancho agora. Vamos trazer os destaques para encerrar. 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
16: Fala, Rafa. Bom dia para você, para quem nos acompanha aqui no Cafezão. Faltam um pouco mais de 2 meses para o Oktoberfest Blumenau 2026 e a gente já está entrando no clima, trazendo muitas informações do NSC Total a respeito da maior festa alemã das Américas. E essa que a gente publicou agora pela manhã, ela é bem curiosa, porque a Oktober desse ano vai ter 5 mil metros quadrados a mais em relação à festa no ano passado. Isso já sem contar o Galegão, né? 5 mil metros quadrados a mais, além do Galegão. Esse ganho vai ser em 2 novos pavilhões, o Festzelt, com inspiração na Oktoberfest de Munique, e o Schützenplatz, que vai celebrar os clubes de caça e tiro. Apesar desse aumento de tamanho, que equivale basicamente a 70% de um campo oficial de futebol, digamos assim, ou até 6 vezes uma quadra de futsal, como por exemplo a do Galegão, apesar disso, não vai significar um maior potencial de pessoas simultaneamente no Parque Vila Germânica. O número máximo ao mesmo tempo dentro do Oktoberfest vai seguir de pouco mais de 40 mil pessoas, e lembrando que quando esse número é atingido, o número exato de 40.703 pessoas, quando esse número é atingido, as catracas travam e só são liberadas à medida em que alguém sai da festa. Os novos pavilhões, então, o Festzelt e o Schützenplatz, vão se juntar aos setores 1, 2, 3, ao Spatenplatz, ao Boulevard Spatengarten e ao Galegão, como os espaços oficiais da Oktoberfest Blumenau desse ano. O Festzelt, a gente lembra, ele promete fazer com que o visitante se sinta na Oktoberfest de Munique, né? Muito semelhante ao que já ocorre no Galegão, como por exemplo o que aconteceu no ano passado, né? E ele vai ser operado aqui em Blumenau pelo braço brasileiro da Hofbräuhaus, que está abrindo inclusive uma mini fábrica, digamos assim, com um bar ali na região do Centro Histórico de Blumenau, onde era a antiga Expresso Choperia. Os antigos vão se lembrar disso, né? Vai abrir ali uma Hof Brauhaus e são eles que vão operar esse Festzelt, esse novo espaço no Parque Vila Germânica. Ele vai ter 2.200 metros quadrados de área e capacidade para 1.300 pessoas. Essas informações, inclusive, o nosso colunista Pedro Machado já tinha antecipado há alguns meses, para quem nos acompanha lá no NSC Total. E já o Schützenplatz, ele vai ser uma área, digamos que para jogos germânicos, vai envolver os clubes de caça e tiro, vai ter disputa de algumas modalidades, são 13 modalidades aí: tiro, bolão, bocha, canastra, truco, escate, dominó, caneco, cabo de guerra, serrador, lenhador, chope em metro, salsicha em metro, enfim, vai ter um monte de modalidades diferentes que vão ser disputadas ali nesse Schützenplatz, que vai ser um espaço do lado do Galegão e que vai juntar um pouquinho também do espaço que hoje já funciona a Pro Família. Então, são esses dois. O Festzelt e o Schützenplatz se juntam a todos os outros setores e eles vão oferecer mais 5 mil metros quadrados, justamente para dar aquela desafogada para o Fulião. E a gente lembra, né, Rafa, e você que nos acompanha aqui no Cafezão, o Galegão no ano passado foi um sucesso absoluto e praticamente unânime da festa, por causa da beleza do setor, da experiência que ele proporcionou para os visitantes, tanto é que muitos dias ali, nos domingos à tarde, nos sábados à noite, os dias de movimento mais intenso, principalmente das famílias, fazia com que tivesse muita fila para entrar no Galegão. Ele tinha um controle de público específico, né? E o que vai se repetir novamente para esse ano. É isso, outubro está chegando perto, cada dia ela fica mais próxima e a gente vai trazendo todos os detalhes aqui no Cafezão e também lá no nsctotal.com.br/Oktoberfest. Valeu, Rafa, um abraço.
17: Valeu, obrigado pelas informações, Augusto Wittner. Cafezão vai ficando por aqui, amanhã estaremos de volta das 7 às 9 horas da manhã. Hoje a gente passou, hein? 9 horas e 8 minutos, 9 e 8, oferecimento. 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Show do intervalo e a gente já volta com cashback.
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5: Mais um hit no Clube dos Bilhões. O Red Hot Chili Peppers acaba de colocar mais uma música no seleto clube das músicas com mais de 2 bilhões de reproduções no Spotify. Can't Stop, lançada em 2002 no álbum By The Way, ultrapassou a marca em julho de 2026. Essa faixa se junta a dois dos maiores clássicos da banda que já tinham alcançado o mesmo número, Californication e Under the Bridge. Ao todo, o Red Hot soma 7 músicas com mais de 1 bilhão de streams no Spotify. Além dos 3 hits que já ultrapassaram os 2 bilhões, completam a lista Other Side e Scar Tissue, do álbum Californication, Snow Hey Yo, de Stadium Arcadium e Danny California, que entrou pro clube em abril desse ano. 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

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Um bom dia pra você, chegando por aqui com a hora mais premiada da Atlântida. Cafezão tomado, cafezão escutado, agora é hora de você brincar, curtir um som e se divertir ainda mais. 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Eu sou a Edna Ferretti e bora juntos que hoje tem brincadeira como todos os dias. E um presente diferentão. Esse aí vai te acompanhar da manhã até a noite. Eu tô falando do Super Kit da Emob Brasil aqui na Atlântida, além de uma scooter elétrica que tá rolando lá em @AtlântidaBNU. Hoje você pode levar esse presentão, que é uma mochila and uma garrafa maravilhosa, lindíssima mesmo, e um copo térmico. Por isso que eu te disse, vai te acompanhar no trabalho, nos rolezinhos de final de semana, tudo que tem direito. 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Corre pro nosso WhatsApp agora no 479-9249-7153 e manda aí, eu quero meu cashback. Simples assim. Hoje vai rolar aquele desafio maravilhoso, só que diferente um pouquinho, tá? Verdadeiro ou falso? Três perguntas de verdadeiro ou falso. Você tem que estar ligado e responder certinho. Enquanto isso, bora pro nosso Ted Swims, Ed Sheeran, Colomai e Nós na Aldeia, na hora mais premiada da Rádio das Nossas Vidas. Quartou, hein? 5 de agosto, um dia muito feliz para todos nós.

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8: Nutri Camila Passolt, eu ouvi falar que a velocidade da mastigação influencia na saúde. Isso é fato ou é fake?
9: É fato. A mastigação faz parte da digestão dos alimentos. E para que possamos ter um processo digestivo adequado e uma boa absorção dos nutrientes, que são importantes para a nossa saúde, precisamos ficar atentos a isso. As refeições principais, em média, duram no mínimo 20 minutos e os lanches intermediários 10 minutos. Faça o teste. Cronometre hoje o seu almoço ou jantar e avalie como está a sua digestão. Se estiver abaixo desse tempo, coloque como meta aumentar 1 minuto a cada dia, até chegar no máximo 20 minutos. Você vai perceber que com o tempo vai se sentir melhor e possivelmente vai diminuir a quantidade de alimentos ingeridos. Se o seu objetivo é controlar ou diminuir o peso, essa atitude pode te ajudar em muito.
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11: Pedalar é uma atividade que exige bastante do corpo, então cuidar da hidratação é fundamental em qualquer trajeto. O ideal é começar a se hidratar antes mesmo de você sair de casa, tá? Durante o pedal também, leva sempre uma garrafinha de água, viu? Vai bebendo aos poucos, mesmo que não esteja com sede. Isso ajuda a manter o rendimento e evita cansaço precoce. Outro ponto muito importante é respeitar o seu ritmo. Não adianta querer acelerar demais ou tentar acompanhar ciclistas mais experientes logo de início. O ideal é manter uma velocidade confortável, tá? Que permita controlar bem a respiração e aproveitar o percurso. Com o tempo, o seu condicionamento melhora naturalmente. O segredo tá na constância mesmo, sem exageros. Assim o ciclismo se torna um hábito fácil de manter.
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11: DJ de 15 anos. O Tomorrowland na Bélgica contou com um prodígio na edição de 2026 do festival. Aos 15 anos, o DJ Eu Figo já circulou pelos principais palcos do evento e vem chamando a atenção pela desenvoltura dos equipamentos. E o interesse dele pela música eletrônica não é de hoje. O Eu Fico contou em uma entrevista que ainda na infância, aos 8 anos, por influência do pai, ele começou a pensar na ideia de ser DJ. A partir daí, começou a fazer aulas para isso e passou a treinar diariamente. Hoje, ele participa do Tomorrowland Foundation, uma iniciativa que apoia projetos sociais ligados ao festival. A próxima edição do Tomorrowland Brasil já tem data para acontecer, entre 30 de abril e 2 de maio de 2027. 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
14: Para você que já corre, tem uma certa experiência e pretende elevar o seu nível na corrida de rua, vou trazer algumas dicas para quem busca diminuir o seu pace no 5K, ou seja, diminuir o tempo de execução dessa corrida na distância dos 5 km. Uma das dicas é ter uma planilha de treinos, é isso mesmo. Todo corredor, seja amador ou profissional, precisa de uma planilha de treinos onde o principal objetivo é fazer com que o corredor tenha uma rotina de treinos baseada normalmente em minutos e intensidades que pode ser forte, fraca ou moderada, que vão variando ao longo dessa rotina de treinos. E aí, quando o corredor passa a seguir essa planilha, os seus resultados em relação ao ritmo aumenta de maneira considerável. Fica aí essa dica para você buscar um profissional que possa te orientar a ter essa planilha e fazer você evoluir na corrida.
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1: Espera aí. Tá, o que vocês estão
28: procurando? Não pode.
1: Que
28: não que pode. Tu vai ficar
1: não
28: bravo?
1: Pode. Não pode, não pode, não
28: vai
1: pode.
28: Vai ficar
1: não
28: bravo?
1: Pode.
28: Não, então não, então não, não fala não, agora.
1: Calma, tava entrando. Não
28: já
1: sentiu?
28: Já tava no ar. Eu avisei.
1: Eu ia avisando já. Avisando já.
28: Ai, e gente, aqueles eu... outros, será que é bom? Que não é essa marca daí?
1: Mas vocês não querem trocar de assunto? É que tem um que tá aparecendo pra mim, que é do mesmo grupo da melhor do mundo.
28: Ah, tá.
1: Então eles só botaram outro nome pra assim, ó, se não der certo, a gente não se compromete tanto, mas é nós que estamos fazendo.
28: Entendi. Ó, fofoquinhas. Tu vai querer saber, não, moço? Calma.
1: Tudo bem.
28: Fifi,
1: só que é coisa que tá me... Teoria da conspiração, chapéu de alumínio. É... Tá aparecendo muito pra mim numa rede social chinesa.
28: Aham.
1: Então esses caras, talvez eles controlam o algoritmo.
28: Pode ser, pode ser. Aí tudo faz sentido.
1: Mas quem tá produzindo esse conteúdo são brasileiros.
0: interessante demais, hein, pra nossa audiência. Espero que vocês tenham curtido aí essa fofoca.
3: A dica do Silvio Santos.
0: Que a gente não entendeu mas nada.
28: Mas eles estão tudo curiosos.
0: É...
28: Vai lá no story do Sargento que vai ter.
0: Maravilha. Muito bem, começando mais uma edição do programa Mais Baita. Hoje é quarta-feira, 5 de agosto de 2026. Vem
28: já?
0: Com a gente, já.
28: Eu botei terça nos stories.
0: Né? É quarta. Vem com a gente que vamos juntos até meio-dia aqui na 102.7 e pro mundo em youtube.com/programamaisbaita com oferecimento de Bela Janela Store. 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
28: Bom dia.
0: Tudo certo?
28: Ótimo.
0: Como é que tá?
28: Tudo bem, né? Quarta-feira. Ah. Achei que ia amanhecer daquela chuvinha gostosa.
0: Tu achou?
28: Achei. Mas não.
0: Graças a Deus, né?
28: Por quê?
0: Ah, eu não quero que chova.
28: Mas tá meio seco.
3: Amanhã vai virar.
0: Deixa secar tudo. Deixa tudo ficar bem sequinho.
3: Amanhã vai
28: virar. Não, é ruim, cara.
0: Não, por enquanto.
28: Tem que ter o meio termo, né?
0: É, mas aqui agora precisa ainda secar.
28: Tu acha?
0: Caiu água demais.
28: Quando?
0: Um tempo atrás ali.
28: Mas tem que molhar as plantas.
0: Tem que, mas daí a gente rega. Bom dia, Sargento Junks.
3: Bom dia.
28: Rega.
3: Tem uma...
28: Tá, não limpei.
3: Tem uma coisa que tá passando batido nesse programa. Primeira semana dos pais do nosso estimado Irineu aí. Quero saber como é que tá o Let's Move. Quero saber como é que tá a nossa...
28: Domingo eu farei um churrasco pro meu pai.
3: É mesmo?
28: Pro meu irmão que é pai. Pro meu outro irmão que é filho. E o Espírito Santo. E eu, né?
3: Aí vai receber primeiro. Conselho.
28: Conselho
3: do vai Marquinhos. Receber conselho. Imagina o conselho do Marquinhos. É.
0: Bom dia, Sargento Churros.
3: Bom dia, Rafa.
0: Como vai essa força?
3: Bem, tu?
0: É?
3: Muitas.
28: Desculpa.
0: Graças a Deus. Tá, bom dia. Agora foi, hein?
4: É. A gente tava... Eu fiz um teste.
0: É que a gente tava testando aqui o microfone da Edna. Bom dia, Edna Ferretti.
4: Bom dia, mais baitas. Eu tava com tanta saudade de vocês.
3: Ué? Volta sempre.
4: Então eu tava morrendo de saudade. De
3: vocês. Da audiência, não?
0: Da audiência.
4: E de vocês também, é legal.
0: Quando a gente se vê. Audiência qualificada. Exatamente.
3: Edna e Cauã, ontem eu vim em ação produzindo um belíssimo conteúdo lá na Vegas.
0: Ah, isso é verdade, hein?
28: Aquele filtro lá é legal, hein? Aquelas fotos. Não tirou uma minha, né? Desgraçado.
0: Fica parecendo uma polaroidzinha, né?
4: Desgraçado.
3: E dá uma mudada no rosto.
0: Levemente.
28: Ah, dá?
0: Algumas pessoas sim. Tem uma que eu fiquei japonês e eu não postei. Ficou muito oriental, é.
28: Mas é Yá? Yá.
0: Yá dá uma
28: mexida. Me manda o prompt.
0: Ai, meu Deus. Em breve, hein?
28: Tava gostoso, né, cara?
0: Tava muito bom.
28: Vegas na curte agora.
0: Beijo pra Nana. Pra Nana e o Nuno, né? O Bruno e a Nana aí que. Continua no Antônio da Veiga, que fique bem claro. Mas sim. Agora tem uma outra opção também ali na.
28: Mais uma unidade.
3: Charmoso.
0: Exato.
3: Aconchegante. E o rango, meu farelo de bacon.
28: Forte,
3: e
28: né?
3: E vinagrete.
0: Canarinho, hein?
28: Canarinho, nome
0: canarinho é o nome do lanche.
28: Vai no lanche. Canarinho que tá, não doido. Tem erro.
0: Pegou o canarinho
28: peguei.
0: Também?
28: Não, calma aí, cara.
3: Passarinho.
28: Eu peguei o canarinho
3: passarinho.
28: E tu me copiou.
0: É.
28: Acho que isso aí é bom, né? Vanessa, toda vida copiou.
4: Todo
28: o cara.
4: Mundo comeu a mesma coisa. Oi, tudo bom? Bom dia.
28: Tô em choque no mouse?
3: Deixa eu ver se tá funcionando.
0: Não, mas é que é o seguinte: é que eu não tinha escutado ainda esse nome. E daí eu fui olhar todas as informações. E daí eu vi que, parece ser muito gostoso. Porque tem queijo coalho. E daí tá uma delícia.
28: Gostoso, né? Mel, melato?
3: Não tá.
0: Não, isso daí não tem mel.
28: Tem sim.
0: Naquele que a gente pegou?
28: É.
0: E o meu não tinha.
28: Tu não leu, tu copiou?
0: Enfim. Qual que pegou?
4: Climão. Eu peguei um negócio de... Como é que era?
28: Hambúrguer.
4: Era um hambúrguer. Mas ele era de... eu não lembro.
3: Mas era bom.
0: E tu, sargento?
3: Eu abro o cardápio, a primeira coisa que eu vejo escrito bacon, eu pego.
0: Tu pegou de bacon,
3: BDK,
0: né?
3: BDK, bacon.
0: Verdade.
3: Bacon. Veio um tudo molho... bom demais. Parabéns a Nana aí, cara.
0: Parabéns.
3: Ninguém vira lenda à toa. Então
0: é verdade.
3: A Nana é uma lenda da gastronomia blumenauense.
0: É verdade.
4: Era blue alguma coisa, mas uma delícia. Tinha picles de cebola roxa, eu nunca achei que fosse possível.
0: Olha.
4: Que passa por todo um processo diferente, tinha gorgonzola, uma coisa maravilhosa. E algo que eu analisei lá no cardápio deles é que nessa nova unidade da Kurt Ehring tem vários diferentes que antes não tinham no cardápio. Então, novidades também por lá.
0: Exatamente, e a gente vai mostrar tudo pra vocês nas redes sociais da Atlântida. Alguém não falou nessa bancada ainda?
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5: Bom dia, bom dia. Bom dia. Bom dia,
0: doutor, como é que vai essa força?
5: Tudo ótimo.
0: Ah, que bom.
5: Vamos de notícias?
0: Por favor, vamos.
5: Você está bem?
0: Eu tô ótimo.
5: Como foi sua noite?
0: Ah, podia estar melhor, que a minha sinusite ainda não melhorou. Nono dia hoje já, nono.
5: Tá com o buraco sujo ainda?
0: Tá.
5: Muito entupidinho.
0: É, eu preciso descobrir onde é que fica esse buraco.
5: Médicos.
0: Porque...
6: O House Preto tentou?
0: Não, não tentei.
5: Otorrinos de plantão.
0: Eu tenho já consulta marcada, né?
5: O chat GPT não tá mais dando certo.
0: Ah, eu não confio nessas coisas.
5: Não confio muito,
6: né? Ao persistir os sintomas, o médico deverá ser consultado.
0: Exatamente.
5: Então vamos de notícias, né?
0: Vamos.
5: Casa abandonada há 4 meses em cima de caminhão ameaça despencar em Santa Catarina.
0: Nossa!
5: Estranho, né?
4: É estranho, foi meio esquisito, uma coisa esquisita.
5: Sim. Casa abandonada há 4 meses em cima de caminhão ameaça despencar em Santa Catarina.
6: É aquelas casas que eles levam de mudança?
4: Como isso aconteceu?
0: Eu imaginei isso.
5: Parece.
6: Porque esses dias o Pedro mandou uma aí que roubaram a casa e deixaram só o banheiro, que era de material.
28: A madeirada.
6: Vai saber se não é a mesma.
4: Bons momentos.
5: Bruno Gagliasso é detonado após reclamar que lanchonete fechou minutos mais cedo.
6: O porão.
4: Que problemão.
6: O Ramonzinho.
5: Que triste.
0: É, eu quero saber o que aconteceu, né? A gente não pode julgar.
5: Lamentável. Não, não.
4: Aí pode sim.
5: Leilão de Neymar arrecada milhões. Veja os itens mais caros. Vamos nessa lista.
0: Sassá tava lá.
6: Gente, eu fui patrocinador do evento.
5: E o Sargento Junks, que gosta de uma lista, né?
6: Eu fui patrocinador do evento.
5: Postes.
6: Tava lá numa mesa.
5: Tu que comprou pra aparecer nos stories dele?
6: Gente, foi um amigo meu influenciador lá do Norte.
5: Ah, é?
6: R$500 mil.
5: 500 mil pra aparecer?
6: Uma situação, tá quase igual o Media Kit do Irineu.
5: Pagarias?
4: Ah. Tu sabe teu valor e quanto seu dólar,
5: meu Deus. Um homem de 52 anos...
6: Ixi.
5: Foi preso após furtar uma churrasqueira portátil de alumínio em uma pousada na Ponta Aguda, em Blumenau.
0: Ah, isso é cabreiro.
6: O nome da pousada, por acaso, é Nikita?
5: Não temos o nome, mas temos o caso.
4: Tá vendo, né?
0: Bom, vamos trazer a informação daqui a pouquinho pra você.
5: Tudo
6: Alô,
5: isso
6: galera da Nikita!
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0: Exatamente! Já tava ali ou tu fez?
5: Fiz, né?
0: Esse locutor, ele é muito maravilhoso mesmo. Ele tá muito bem informado e já atualiza o próprio. Muito bom!
6: Ele tá muito maravilhoso, né, mano?
28: Mas você tá falando em sílaba, né?
6: Ô Edna, tu que é a nossa visita aí, traz um assunto pra nós aí. Ontem a gente, por exemplo, puxou do nada top 10 música, foi pra filme, fizemos um Let's Do Movie aí. Como é que tá a pauta das minas, por exemplo? Alguma coisa legal que vocês conversaram esses dias?
4: Por exemplo, a gente falou ontem sobre coisas caras que valem a pena. Coisas que você acabou descobrindo ao longo dos anos. Ai, gente, nada a ver. É que agora eu tô ficando um pouco mais ligada dessas coisas aí. Porque antes, gente, antes, da mesma pessoa que fez eu cair no Manjeridog, ela me forjou meu caráter. Entendeu? Eu não caio mais nessas. Aí agora eu entendi.
6: Hector, eu te mato.
4: Eu entendi muito esse olhar. Mas enfim, realmente tem coisas caras que valem a pena, né?
5: A gente comentou disso
4: dia. Pela satisfação pessoal.
5: Coisas caras que valem a pena.
0: Tipo, exemplo, colchão.
4: Robô, aspirador.
28: Vale a pena.
0: Oh, vale muito. Pau, uma lavadora. Uma lavadora de louça.
6: Lava e seca.
0: Automática.
4: É. Depois que tu tem um aspirador, tu não quer mais pegar uma vassoura, entendeu?
5: Essa não, é a lógica. O robô é maravilhoso.
6: Eu acho que é a mesma lógica do carro. Que tudo que tu acha que é frescura, a partir do momento que tu tem, tu não quer mais voltar.
4: Exatamente.
6: Câmera de ré, coisa de Nutella.
28: O robô passa pano.
4: Tá também maluco, né? Na segunda-feira a gente debateu durante uma hora sobre luz acesa ou luz apagada. E esse programa rendeu muito.
28: Ah, isso eu sou chato.
4: Né? Com meia, sem meia, essas coisas. Mas esse horário não pode.
0: Ah, meia luz.
7: Trabalha na Celeste!
5: Tu quer a luz apagada?
6: Sou sócio da Celeste?
5: Ah, não, é. Mas é na... Não, eu acho que tu não, eu acho que tu não, eu acho que tu não entendeu.
28: Ah, é sexo.
5: Eu acho que tu não entendeu.
28: Ah, não. Ele... Tá. Ah, é horário. Olha como eu tô te usando, né? Horário do programa.
4: Virou sou pai. Pai.
5: Eu
4: sou até semana passada.
5: Virou pai
4: tava
5: como?
4: Ali,
5: eu achei isso engraçado. Queria dizer, não, com isso eu sou chato.
6: Mas virou pai.
5: Com isso eu sou chato.
28: Não, eu achei que era de deixar a luz acesa pela casa.
6: O Irineu me respeita que eu sou pai, tá? Virou pai como?
4: É, de luz acesa apagada.
28: A cegonha. Ah, não, achei que era isso. Meu, mas do coisa cara pra...
5: É, isso, pra te ver com...
28: Eu fui no valor, entendeu?
4: Entendi.
6: Nós estamos mudando as luzes lá de casa tudo pra amarelo.
28: Sério?
5: É mais confortável, né?
6: Um aconchego maior.
5: É verdade. Isso é verdade.
28: Aconchego.
6: Mas a coisa cara é um assunto muito interessante.
4: Né? E porque... veio o nosso senador do...
6: É a qualidade de vida da população.
28: Sargento político.
6: Mas um sofá, vai. Um sofá bom.
28: Bom.
6: Porque é onde o cara vai dormir de vez em quando.
28: Sim.
6: Um colchão bom. E pequenos confortos ali, a torneirinha
28: chuveiro.
6: Quente.
28: Chuveiro, né? Bom.
6: Chuveiro bom.
5: Um bom carro.
6: Isso.
4: Carro. É que tudo nunca seguro. Tá bom também, né? Que aí quando você conquista uma coisa e tem que pegar outra coisa, aí vai pra outro momento, outro... Enfim, gente, eu tô
28: ficando não, eu louca. Acho que colchão,
4: aí você tem que trabalhar, exemplo, você tem que comer tá bem, você tem que comprar coisa pra sua casa pra viver bem. Gente,
28: ah, tem que chegar no conforto
6: é
28: ali.
6: É que hoje tem uma coisa que não é muito falada abertamente, mas é a tal da obsolescência programada.
4: Que isso?
6: Que as coisas parece que são feitas pra... O cara meu pai comprou uma TV na década de 70... Usou até alguns anos atrás aí.
5: Sim.
6: Hoje tu compra uma melhor TV do mundo, daqui a pouco vai ter uma atualização que o Netflix não vai mais rodar.
5: Verdade.
6: Não
5: sei
6: o que, não
5: vai. Nossa, mais na minha infância já era a TV que já existia lá em casa e ela durou muito tempo, assim, até praticamente quase toda a minha infância e início da pré-adolescência.
28: É feito pra não durar?
5: Que a gente trocou.
6: Cara, é que é difícil tu falar abertamente assim, né? Eu acho que é quase uma teoria da conspiração.
28: Eu acho que é mais o nosso pai não tinha dinheiro mesmo pra trocar tão rápido.
5: É, não, mas eu acho que ela durava mais. A minha avó, até pouco tempo, ela tinha uma geladeira de muitos anos atrás, porque ela era de ferro. O material era outra coisa, eram materiais resistentes de muitos anos. Era uma geladeira que era pra ter pro resto da vida.
28: O carro é assim? A lata do Fusca
6: o carro, que eles falam? O carro é
4: como
6: uma...
4: Como é que é o teu Del Rey?
6: Não, o carro é uma... Tem um argumento muito bom dos carros novos aí, que é da segurança.
28: Sim.
6: Eu vi uma batida uma vez de frente de um... Cara, faz tempo já, era uma Mercedes Classe A, que na época era um carro novo... Com um Voyage antigo daquele. O Voyage, ele se torceu todo dentro de onde estavam as pessoas ali, mas a parte da frente ficou. Não machucou tanto. A Mercedes, ela espatifou-se a dianteira, encolheu, virou em nada. Só que onde estava a galera, intacto. Então é feito para amortecer as batidas. Então tem esse argumento. Mas vai saber, né?
5: Sim.
6: Mas que é outro material, é?
5: É.
6: Porra, o cara batendo num de Opala atrás de um desses carros aí, tá louco.
5: E outra coisa, móveis de casa, né? Então você ia lá, comprava uma estante. Pô, as estantes da minha família tem estante da casa da minha avó, tem estante.
28: Ah, mas era madeira de lei, era... né?
5: É, então, pois
6: quando
5: é.
6: Não podia desmantar, era bem mais importante.
5: E hoje em dia é pra usar e depois logo joga fora, troca, né?
4: É, e eu vou falar uma coisa aqui, honestamente. Eu acho que as pessoas foram ficando mais preguiçosas. Então, tipo, por exemplo, hoje se você analisa, vai lá, visita a casa de um amigo, ou vê alguma coisa no Instagram, você fica fascinado quando vê uma pessoa pintando a própria casa, ou reformando um móvel. Isso, hoje em dia, se tornou uma coisa incrível. Só que antigamente, quando as condições não eram as mesmas, isso era absolutamente normal. Então, tipo, eu acho que muitas vezes parece que falta muito, porque realmente as pessoas olham pro que falta realmente, sabe? As coisas que, ah, eu não consegui comprar tal coisa, tal pessoa tem tal coisa, eu não tenho. E ela acaba não olhando pras possibilidades que estão ao redor dela, comparação. E perde essa capacidade de ser justamente uma pessoa criativa.
6: Mas, e outra coisa, o móvel, por exemplo, ali, ainda deve ter um móvelzão de madeira pra vida
4: total,
6: inteira.
4: Total, e hoje em dia é maravilhoso.
6: O Gepeto faz.
28: Tem, mas é tudo mais caro,
6: a
28: né?
6: Geladeira,
28: artesanal.
6: A geladeira agora que conectada à Alexa, ela vê o que tá faltando e já bota na tua lista de compras. E tal. Daqui a pouco já vai conectar direto no Minha Cooper ali, vai pro teu carrinho lá na
28: Sim.
4: O cara tá muito inteligente. É? O jabá louca. Dele é muito bom.
28: Já vem, já.
5: Ô, Enelzinho, joga pra galera, pro pessoal participar com a gente também.
28: 47992497153, 47992497153. Participa aí com a gente, fala aí o que tu acha que algo caro que vale a pena.
6: Não, que, ou que tu queira.
28: É, que tu queira, ou que tu comprou e tu pensa assim, meu Deus, deveria ter comprado antes. É. Né?
6: Domingo nós vimos uma coisa que eu acho que é o sonho da maioria da rapaziada aí.
4: Ai, que medo.
6: Que é aquela. Não, a mesa de sinuca. Que vira uma mesa de jantar.
28: Isso.
6: Então é um negócio que tem duas utilidades.
28: Tem uma tampa que ela vai em cima e tu aí fica uma mesa de jantar. Tá. Mesa bonita, assim.
7: Aí
28: bonita.
7: Tu fica olhando os buracos onde...
28: Não. Madeira. Tampa.
6: Pra decoração é uma mesa.
28: Uma tampa de madeira é uma mesa. Virou uma mesa.
7: Tu não fica olhando...
28: Não, a mesa é normal. Mesa aí, disfarçada. Quero jogar uma sinuca. Tira a tampa.
7: Ah, entendi. Ela se disfarça.
28: Isso.
6: É uma mesa... bonita, aquele pano preto. Uhum. Porra, coisa chique.
28: Legal. Pô,
6: tamanho
7: grande. Como é que vocês viram isso?
6: Lá em Tubarões.
4: Numa janta?
6: Isso.
7: Aqui, ó, participação do nosso querido amigo. Esse aqui já levou a gente por aí, hein? Ele é motorista de aplicativo, é o Diego. Diego Boss. Falou, ó, sem falar que os carros antigos enferrujavam muito mais rápido por falta de tratamento dos materiais. Tem muita coisa enferrujada no teu Del Rey, por exemplo?
6: Tem. A Ford antiga tinha um defeito muito grande, que é a lata para dar o podre ali, abrir buraco, era rapidinho. Uhum. Então,
28: Del Rey... Onde acumula água.
6: Isso.
28: E se for do litoral de Ilhota?
6: A Paraty...
28: A maresia corrói tudo.
6: A Paraty tinha um defeito crônico, o Gol também, o Gol Bola, que embaixo da borrachinha do vidro traseiro acumulava água. E isso depois de um tempo também dava uma ferrugem.
28: A Saveiro quadrada também no para-brisa ali embaixo.
6: Tem que correr, a água tem que ir embora. Mas Rafa, tu, o que que tu gostaria de ter?
7: Eu tô pensando nisso.
28: Ah, ele tem Rafa, tudo, tem tudo.
4: Não,
28: tem
4: piscina
28: em casa.
7: Não, o que eu queria...
28: Piscina em casa, gato de raça.
4: É.
28: O que a medida aquele gato lá?
4: Um tanquinho.
7: O que eu queria agora é uma máquina de lavar louça. Eu tenho preguiça de lavar louça.
28: É bom,
7: eu
28: hein?
7: Quero isso pra minha vida.
6: Não, mas
7: é R$2.000. É R$2.000.
4: E tu pode.
7: Eu não comprei ainda, mas eu vou comprar.
28: Mas tu nem lava louça.
6: E a máquina de lavar louça...
4: É.
28: Lava o colher do...
6: Alô, liquida aí. A máquina de lavar louça, ela sofreu uns ataques que antigamente a senhora falava assim, ó, isso aí não lava direito. Isso
7: mas aí não lavava bom. Mas melhorou.
6: Agora...
7: É...
6: Agora...
4: Era
6: agora.
4: Meu sonho. Acabou.
7: Eu lembro, por exemplo, a gente já teve há muitos anos atrás, tá? E geralmente era isso que acontecia. Tu pegava o copo, botava lá, daí a máquina lavava. O copo, ele vinha...
28: Gordurado?
7: Uma coloração diferente.
6: Igual do bar da Maradona.
7: É, era horrível. Os talheres, fosco, assim, né? O copo ficava fosco, os talheres, fosco. Então, tipo, pô, tinha que quase que lavar de novo. Mas agora tá diferente.
28: Secadora de roupa é bom, né?
4: Secadora
28: mas é tudo. Mas é chuvoso aí.
7: Tem medo.
6: Mas pra toalha e lençol e tal, a minha tá lá secando as toalhas agora.
28: Exato. Porra.
4: Nossa!
7: Tá vendo? Nesse momento, pode chover à vontade, então, desliga, né, Sargento?
6: Não, mas daí as camisas, a primeira vez que eu lavei uma cueca lá, meu Deus.
7: Virou um fio dental.
6: E a lava-louça, no momento de desespero, o cara pode lavar uma cueca? Tipo, tá ali, bota uma cueca
4: no momento de desespero.
28: A lava-louça?
6: É, não, ali não, deu um latitude move ali, precisa de 10 minutos essa cueca aqui.
28: O pessoal bota a secar atrás da geladeira, né? É. Até hoje.
6: Isso também se acabou.
7: Não, geladeira não dá, agora porque não tem mais aquela grade atrás da geladeira?
28: Não esquenta
4: tanto. Não tem saco, hein?
28: Tem, a minha tem.
4: Ai, não tem mais, não. A maioria não tem.
7: A minha não tem. Esses dias eu tava com uma peça de roupa molhada. Pensei, vou botar atrás da geladeira. Não tinha?
4: Não, vai não.
28: E vocês são mão de vaca pra comprar essas coisas ou...
4: Eu sou muito mão de vaca. Às vezes eu sou.
7: Por exemplo, eu tô agora.
28: Mão de vaca? Tá pensando na lava-louça.
7: Uhum.
28: Aí vai enrolando, vai enrolando.
7: Eu gastei muito. Tô pagando coisas.
28: Ah, mas daí não é mão de vaca, é...
6: Organizado.
28: Saber o limite.
7: Organizando as finanças. Aí não dá.
4: Eu tenho um problema, assim, quando as coisas são pra mim, eu não vejo necessidade. Eu adoro dar presente pras pessoas, eu adoro comprar coisa pras pessoas. Só que, tipo assim, pra mim, cara, beleza, eu tenho que me forçar. E essa é uma meta que eu desenvolvi. Uma vez por mês eu tenho que ir lá e comprar algumas coisas pra mim, porque senão passam meses e eu, tipo assim, nem ligo.
28: Uhum.
4: Eu gosto de estar com a minha unha feita, de me arrumar e tal, só que eu só vou atrás de pegar alguma coisa quando eu realmente preciso. Eu não gosto de entrar em loja de roupa e ficar horas escolhendo uma roupa, isso me irrita muito. Aí crio na minha cabeça, assim, eu só quero entrar na loja e sair, sabe? Eu só quero ir lá e sair.
7: É nóis.
4: Eu não
28: e
4: gosto
28: qual
4: muito.
28: A coisa mais importante que vocês compraram? Não mais caro, mais importante que vocês compraram até hoje.
7: Mais importante? Ah, tem muita
4: silicone.
7: Coisa.
6: Essa aliança aqui, ó, que representa o amor que eu tenho pra
4: Caraca, incrível!
6: Essa aqui é a coisa
28: hoje
6: mais...
28: tem. Quarta Love, né?
6: R$1.000 ali no Borba.
4: Comprou com o pé.
6: Um abraço ao cara lá que era
28: o Urives. Ele mandar um abraço pra mulher.
6: O Urives.
28: Um abraço.
4: E tu, Irineu, conta pra gente. Deixa qual foi a coisa mais importante?
28: Mais importante?
4: O teste de gravidez.
28: É difícil. Não sei. Né? É muita coisa, né?
4: Cara, é a primeira vez que todo mundo
7: eu pensei em alguma coisa. Olha aqui, ó. Como cada um tem uma percepção diferente. Eu achei que eu ia dar uma resposta.
4: Eu também tenho uma resposta do Irineu, que eu acho que ele comprou uma coisa importante.
28: A mais importante é a minha casa, né?
4: Aê!
7: Aê! É isso.
28: Mas foi mais caro.
6: E eu te falava.
7: Verdade, porque eu acho, né, que foi a partir dali que muita coisa se desenvolveu.
6: Sim. Dá uma segurança pro
7: cara. É lógico que sim.
28: Mas eu fiquei muitos anos pensando, pá, não, vamos ficar no aluguel que casa não faz sentido.
6: Porra, tá doido.
28: Aí mudou, né?
7: Tá mudando.
4: Eu achei que era aquele negócio de dormir, sabe?
28: CPAP? Ah, CPAP, realmente.
6: Não, quando é coisa de saúde, tá doido.
7: Tu se obriga, né? Ô, meus anjinhos, a gente precisa já fazer um intervalinho, mas eu sei que o Irineu tem recadinho pra audiência, não tem?
28: Temos recados, né, Rafael?
7: Temos, então.
28: Temos.
7: Vamos dá-lo.
28: Amanhã tem bingo do Miro ali no Porão Comedy Club. Que Happy Miro. Hour, vai, ó, tem drink, chopp, cerveja, comida, muita diversão. O Miro bota uma música boa lá também e canta um bingo pra, né, pra galera aí. Não é, Bia, não, só pra velho, não sei o que, só pra idoso, não. Pra galera, tá? Pode ir tu e tua avó. É pro neto e pra avó. Então vai todo mundo lá, vai se divertir amanhã à noite no Porão Comedy Club. E dia 21 tem programa Mais Baita em Balneário Camboriú.
7: É o show, né?
28: É o show do Mais Baita em Balneário Camboriú. Conseguimos, né, levar o Rafa Steinmann aqui pro palco. Então teremos aí um entretenimento de primeira.
4: Vai de novo, Rafa.
28: É, dia 21 em Balneário Camboriú e dia 29 aqui em Blumenau.
7: Tomei gosto.
28: Tá vendo?
4: Falei.
28: E já tá vendendo ingresso. Então vai, garante teu ingresso. Vem assistir a gente que vai ser muito divertido.
4: E como é que compra esses ingressos?
28: Compra no porãocomedyclub.com.br.
7: Vai lá e compra, hein?
28: Ou no nosso Instagram, hein? Tá tudo aí no nosso Instagram.
7: Isso, a gente vai postar ali também.
28: Isso, vai ser lindo.
7: Vai ser lindo demais. E, cara, eu quero ver vocês, né? Não é sempre que eu tô no palco.
28: Exato.
7: Então,
28: setembro eu tô indo pro Rio Grande do Sul, Canoas e Novo Hamburgo, mas eu vou falando aí durante a semana.
6: É isso aí, rapaz.
7: E o Sargento vai estar lá com a gente também.
6: Dia 10 de agosto, agora segunda-feira, em Mafra. Presença confirmada do prefeito de Rio Negro.
28: Ó.
6: Vizinho lá. Então eu quero ver se os prefeitos das outras cidades vão também.
28: Fala isso.
7: Cara.
6: Galera da região de Mafra, Rio Negro, quem quiser dar uma esticadinha de Canoinhas.
28: Canoinhas?
6: Itaiópolis, eu já sei de gente que vai pra lá. São
28: é perto, né? Sul,
6: Rio Negrinho, é uma horinha aí pra cada um. E vão ter uma segunda-feira de muita alegria com o nosso show de comédia lá. Talvez, spoilerzinho, talvez vai ter o tradicional debate do Indavírus aí, tá?
28: Olha!
6: Então tem o seu partido, eu tenho o Bebemos, o Loli tem lá o partido também, o Alberto.
28: Tá.
6: Então, vamos defender nossas ideias.
7: Show de bola!
6: Em breve, maiores informações.
28: Dia 11 tem baita comitivo em Jaraguá do Sul.
6: Isso, 11 de setembro.
7: Lindo! Ô, Edna, recadinho também?
4: Temos recadinhos, galera. Hoje no programa das Minas, teremos, sabe o quê? Simplesmente a gente tá nessa vibe, né? Tudo eu nesse trabalho. A gente vai falar sobre coisas que a gente acaba tendo que fazer nesse universo aí, né? Quando sobrecarrega algumas coisas.
7: Quando sobra tudo pra alguém também, né?
4: É.
28: Rafa vai ouvir.
4: Tudo eu. Mas é o tema do programa, porque aqui as coisas são bem divididas, ok?
7: Ok.
28: Acabou com a pauta.
7: Show do intervalo, a gente já volta.
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7: Bora!
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11: E olha só a dúvida do Lúcio. Doutor, é verdade que está sendo estudado uma PrEP aqui no Brasil, que as pessoas precisam tomar um único comprimido uma vez por mês? Isso pode me ajudar, já que eu tendo a esquecer comprimidos de uso diário? Lúcio, a tua dúvida é muito boa. PrEP, pra quem não sabe, é profilaxia pré-exposição ao vírus HIV. É um medicamento que a pessoa toma pra não se infectar pelo vírus. E a gente sabe que a eficácia dela é muito alta. A gente tem hoje no Brasil a PrEP de uso diário, a PrEP sob demanda, em que é um esquema especial para eventos sexuais específicos. Então a pessoa toma 2 comprimidos antes da relação sexual e mais 1 comprimido por 2 dias seguidos. Para além disso, a gente tem já aprovadas as PrEPs de uso prolongado, que são PrEPs injetáveis. Ainda não estão incorporadas ao SUS, mas em breve podem chegar. E a gente tem também, nesse momento, um estudo de fase 3, que é a última fase de estudo clínico aqui no Brasil e em outros países do mundo, para um comprimido de uso mensal, que pode ser muito bom para pessoas que não lembram de tomar remédios todos os dias e também gente que não gosta de receber os injetáveis uma vez a cada 6 meses ou uma vez a cada ano. Então é uma boa novidade. A depender do resultado dos testes, ela pode estar disponível muito em breve e facilitar a vida de muita gente. A melhor prevenção é aquela que funciona para você. Dúvidas? Escreve pro @ Jairo Bauer Oficial.
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2: Essa é Atlântida, a melhor vibe da FM, todo mundo tá ouvindo, já estamos de volta ao vivo com o programa mais baita aqui na 102.7, a melhor vibe do FM, programa mais baita ao vivo, e já estamos também no YouTube, aliás, estamos no programa inteiro, até enquanto a gente vai pro break comercial, lá não para nunca, youtube.com/programa mais baita, chega por lá, deixa aquele like maneiro que é muito importante pra gente, aproveita e já siga também nas redes sociais. @ Programa Mais Baita no Instagram.
3: Exatamente.
2: Que isso, cara? Ai, desculpa, quem tá vendo as coisas no YouTube já entende, mas quem tá na rádio não entende nada, né? A gente tá acariciando o cavanhaque do meu boneco.
4: Ele tá com um sonho, ultimamente.
2: Não, cavanhaque do meu boneco. Porque ele queria já tocar no meu cavanhaque assim que ele chegou. Ele chegou e falou assim, posso tocar no teu cavanhaque? Eu falei, não. Aí eu falei assim, se tu deixar eu tocar no cavanhaque, eu deixo tu tocar na minha barba.
3: Ah, toca, cara.
4: Eu não quero tocar na tua barba, na real.

0: Bárbara.
1: Não era um sonho, assim, né? Mas enfim. Diga-se de passagem.
0: Tá ali.
2: Tá maluco. Tem áudio?
0: Ai, tem.
1: Cara. Ainda bem que eu fiquei aqui, ai, né, Irene? Obrigadão, viu?
0: Vamos lá, vai. Tá ali.
2: Muda, viu, a vibe? Tá,
3: pessoal, muda. Tudo bem? Estamos aqui na estrada, escutando vocês. Peguei o barco meio andando, mas a coisa mais valiosa que eu já comprei, eu acho que todo mundo pode comprar, é tempo.
2: Ah.
3: Tempo implacável.
1: Nossa,
3: quanto mais tempo a gente puder comprar ou investir, mais feliz a gente vai ser. Tempo com a família, tempo com o filho, tempo com as pessoas que a gente gosta, tempo para fazer o que a gente gosta. E é isso. Valeu, um abraço.
0: Valeu, Fábio, obrigado. E a gente só, isso muitas vezes, só descobre o valor do tempo quando ele passa. Depois que o tempo passou, a gente vê como era valioso e a gente não aproveitou, né? Vamos aproveitar o tempo. Boa, Fábio.
4: O Christian Rocha, né, que passou um período no hospital fazendo um trabalho de caridade para pacientes que já estavam no paliativo. Uhum. Então, tu imagina o aprendizado que ele ouviu ali, certo? Nunca ninguém falou, ai, eu me arrependo de não ter trabalhado mais.
0: Né? Geralmente você arrepende de não ter?
4: É isso, o cara na hora da morte lá fala, meu, eu deveria ter trabalhado até mais tarde. Não, ninguém fala
1: ninguém
4: isso.
1: Fala. Ah, né?
2: Sim.
4: A galera fala,
2: é tudo, deveria ter ficado mais. Deveria ter dedicado mais tempo, né?
4: Isso. Mas é uma balança difícil de equilibrar.
1: É.
2: Sim.
4: É o que o. Vai saber mais sobre esse assunto, se tu diz, Rafael Aragão.
2: Verdade.
1: É. Mas assim, é uma escolha mesmo, né? Tu reservar o tempo pro que importa. Porque muitas vezes você tem tempo, só que você tá mais, né, no seu celular, fazendo suas coisas, trancado no banheiro e tal. É muito difícil estar ali com a tua família, com os teus amigos realmente presente. E aí quando tu se dispõe a fazer isso, pelo menos por um minuto, fica muito mais legal a vida. É. Estar aqui agora com vocês. Você tá ouvindo esse programa? Tá ouvindo esse programa. Tá com a gente? Tá com a gente. Agora deu de papos assim.
4: Tá prestando atenção.
1: Né?
0: É, e às vezes a pessoa tá aqui e tá ali no celular, olhando outra coisa.
4: Lendo matéria, lendo chat.
0: Recebendo mensagem, olhando o que o grupo tá falando, o vídeo que o grupo mandou.
4: Aqueles vídeos são bons.
0: Aqui, né? É, eu sei.
4: Deixa eu ver se não veio nada agora.
0: Ali, ó, não olha. Vai.
5: Bom dia, galera, tudo bem?
1: Bom tudo dia. Bom.
5: Rapaz, ontem eu assisti de novo o podcast do Irineu lá, o Se Tu Diz. E eu assisti de novo do Sargento.
0: Ó.
5: Porque, cara, é uma mensagem muito boa que aquele podcast passa.
4: É isso aí, ó.
5: Aí, bicho, mas é de bater palma pra produção dos caras, velho. A imagem daquilo lá, o áudio, tudo certinho, esse tudo. Áudio. Os caras produzem direito, hein? Eu acho que o Irineu deve pagar uns duzentão a diária, né?
4: Não, então foi só eu pra ir lá contar aquelas histórias.
2: Se eu te falar, que eu te falo.
1: Meia-noite se descobre.
4: Mas esse nosso papo teve muito sobre questão de preço, do tempo, de...
2: Muita coisa boa.
0: Já que a gente tá falando do Se Tu Diz, amanhã tem...
2: Serginho Lacerda.
0: Já quer divulgar hoje?
4: Dia dos Pais.
2: Pode ser?
0: Pro Dia dos pais? Ah, foi estratégia.
6: Vai conquistando coisas...
4: Opa. Não vou rir, hein?
1: Que isso?
0: Vamos ver se a gente consegue assistir esse vídeo e o Sargento consegue se comportar até o fim.
4: É que essa música, ela é muito bonita.
0: Eu sei.
4: E eu me emociono.
0: É, eu sei. Então vamos assistir.
2: E aí tu ri, né?
0: Vamos ouvir.
2: Cócegas no cérebro.
0: O pessoal da rádio.
4: Vamos, é risada e nervoso.
0: Quem é que vai falar aqui então?
2: Serginho Lacerda, pai do Bento.
0: Muito bom.
6: A gente vai conquistando coisas que era um sonho, né? E aí quando você começa a perceber que é realidade, às vezes você nem dá o devido valor que devia dar. Olha. Mas você só dá o valor depois que talvez você toma um choque de realidade. Você fala, puta, olha o que eu tô fazendo, que legal. Ou quando alguém te fala de fora, ó, que massa isso que você fez. E fala, puta, é verdade, cara. É, eu tenho que dar muito valor pro que tá acontecendo, assim. Eu me cobrava do porquê que eu não tinha acertado o vídeo, porquê que eu não estourava. Mas depois que eu acertei os primeiros vídeos, ficou claro o motivo, que era só falta de trabalho mesmo. E eu tinha muito medo do... Até hoje, assim, eu sou bem receoso com o que os outros pensam. Me importa muito a opinião dos outros. E hoje, tudo que tira meu tempo, pra mim, não vale a pena mais. A gente já teve diálogos, conversas difíceis pra caralho no carro. A gente tem direto, é difícil ouvir o que ele fala, às vezes. É difícil ele ouvir o que eu falo sobre ele. Você nunca vai ser um bom pai e sua mulher uma boa mãe. Sempre vão achar um problema. Porra, preciso dar uma vida... no mínimo digna pro meu filho, né? Acho que eu tenho medo de morrer e não ver ele fazendo as coisas. Ou até me esquecendo, né? Porque agora não, agora ele tem 10 anos, ele não vai me esquecer. Mas uma criança com 3, 4 anos que perde um pai, perde uma mãe, não lembra. Incomodou as pessoas acharem que tem liberdade pra falar isso. Uma coisa é brincar, né? Mas é a pessoa achar que tem a liberdade de fazer isso. A graça da vida tá no simples.
0: Caramba, nossa, maravilhoso.
1: Nossa.
0: Emocionante.
2: Baita, cara, hein?
0: Repiei.
1: Aleluia.
0: Então amanhã...
2: Amanhã, 8 da noite. E youtube.com.br.
4: Conversa boa, hein?
0: Conversa boa.
2: Papo cabeça.
0: Ô, Irineu, quem já passou por lá só pra... Além desse material. Porque pode assistir hoje, né? Não necessariamente só vai.
2: Não, tá lá, né?
4: Maratona.
2: Tá no Spotify
0: pode
2: também.
0: Maratonar
2: os outros galera episódios. Do Spotify aí, ó. Pode seguir lá também, se tu diz podcast. Uhum. Tem vários episódios, mas a galera que passou, Rafael, muitos tu já conhece, né?
0: Sargento Junks foi o primeiro.
2: Sargento Junks estreou.
4: Piloto.
2: O negócio. Uhum. Piloto. Inclusive um dos mais assistidos.
0: Aê, parabéns, Sargento.
2: Muriel Costa do Das Aranha.
0: Foi muito bom também. Nossa,
2: né? Darcy. Maurício Dolenz.
0: Incrível.
2: Comediante mágico.
0: Baita massagista também.
2: Ah, é isso aí também, é verdade.
0: Já ajudou muito.
2: Tua coluna?
0: É um anjo.
2: Alorino Júnior.
0: Baita fera.
2: Nando Viana.
0: Querido.
2: Cíntia Canziani.
0: Baita, maravilhosa.
2: Léo Oliveira, do Pretinho Básico.
0: Querido.
2: Larissa Guerra.
0: Saudades, beijo, linda.
2: Gustavo Furlim.
0: Outro anjo.
2: Felipe Salles.
0: Ah, emocionante.
2: Quem que é esse aqui? Rafael de Andrade.
0: Rafael de Andrade?
2: Conhece?
0: É o Aragão?
2: Não.
4: É o Gordo.
2: Que Gordo?
4: Gordo Léo.
2: Rafael.
4: Ah, Rafael Gomes.
0: Não. Quem que é?
2: Rafael Belix.
0: Ah, eu não sabia.
2: Ó, Obelix.
4: O Gordo. Eu misturei.
2: Obelix. Ué, acertou, mas não falou o nome do amigo? Walter Osterman. O Walter Osterman tá assustado com o corte dele, né? Tá batendo quase 2 milhões. Não para de chegar gente comentando que quer ouvir mais a palavra dele. Só que ele tá com preguiça.
4: Quem encontrar o Walter na rua, chega e fala assim, ó. Tu sabia que cada visualização no Instagram é R$1?
2: Fala, só pra... Eu mostro a conta, eu já desminto já. Catarina Guevara.
4: Laranja.
0: Maravilhosa.
2: E Rafael Aragão. E amanhã, Serginho Lacerda.
4: Já foi quantos Rafael lá?
2: Verdade, né?
4: Né?
2: Só falta um.
0: E é tudo dos anos 80, né? Pai e mãe naquela época não tinha muita criatividade.
2: Pô, é verdade, deve ter tudo a mesma faixa de...
0: Tudo. Eles não estão mais fazendo Rafaéis como antigamente.
1: Era a Helena da época dos anos 80.
0: Era.
2: Inclusive, Mavi, eu gravei com a professora Marli, do Diogo Almeida.
0: Uhum.
2: E ele falou que Rafael é um péssimo nome.
0: Sério? Assim.
1: Por quê?
2: É nome de anjo que só incomoda, né? Pode voar. Acha que sabe voar. Isso que incomoda muito. Terminou em El, ele disse que é problema.
0: Ah, é? Gabriel,
4: Gael,
0: Rafael,
4: tudo. Gael, Papael,
0: Miguel.
2: Tudo. El é arteiro.
0: Então, teu filho não vai ser Gabriel nem Rafael.
2: Não.
1: Mas podia, vai se, né, chamar Robson.
0: Podia dar o nome do teu filho pra Rafael, né?
2: Mas se for menina?
0: Rafael.
4: Irineia.
2: Rafaela?
0: Não. Ah, eu ia ficar emocionado se fizesse isso.
2: Se eu desse o nome Rafael...
4: Porra. Eu penso muito no lugar na chamada.
2: O R.
4: Né, porque tipo,
0: e é, assim, é uma boa colocação o R.
4: Porque às vezes assim, ó, galera, eu vou fazer a chamada.
2: Não é o último.
4: Quem for chamado já pode ir embora. Sim. Aí o cara é o Valmir.
1: O Walter.
0: A Zaya, né?
4: A Zumira.
0: A Zélia.
1: Vanderleia.
4: O Zeus. Não. É.
1: Valquíria.
4: Tem que botar a Abraão com dois Zandro. A pra garantir.
2: Sandro. A Abraão.
0: O Bruno tava de boa também, né? Bruno, a Bruna.
4: É. Bianca.
0: A Ana Paula. Meu, Ana Paula? O Ana meu, Paula ele... se ferrava no dia da tabuada, né?
4: Pô, tem vários nomes da década de 90 ali, né? Que não se vê mais tanto também, que são nomes, pô, Bianca, Priscila, Mariana. Nomes legais aí que
2: não tem mais eles... criança, né? O meu eles sempre gaguejavam. De tipo, o que tá escrito aqui? Ou era seu Irineu?
4: Ah, para, na escola?
2: Na escola.
0: Já te envelheciam ali?
2: Seu Irineu.
0: Isso.
4: Bom. Eu mandei do carrossel, do bullying. Depois eu mostro.
0: Vamos de Byte Spots?
2: Vamos.
0: Vamos preparar a casinha aqui, ó, que a gente tem que entregar o
4: Byte Spots.
2: Começou antes? Desculpa, eu estava mordendo minha
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2: Saudade.
0: Eu sei que tu tens bastante coisa pra falar, mas bem rapidinha, porque a gente tá na semana do Dia dos Pais.
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4: Que turma boa, hein?
2: Que loucura.
4: Hoje eu fiz um teste aqui no Baita Esporte. Eu cheguei pro ChatGPT e falei, ó, tem um quadro que eu tenho que falar de esportes e tal. Tu manda pra mim.
2: Nossa, velho.
4: E olha só a loucura. Que ele deu uma notícia aqui que eu não sabia que aconteceu aqui em Blumenau.
0: E daí tu foi conferir se é verdade?
4: Exato. Desafio internacional de judô que foi disputado aqui.
1: Ah, eu fui assistir.
4: Tava até a Rafaela Silva aí.
0: Tu foi assistir?
1: Foi.
4: Brasil
2: ontem?
4: 5-1. Não, quando foi semana passada.
1: Ah, não, tá. Foi semana passada, no dia do risoto do bem também, por lá.
4: Foi legal?
1: Ô, uma estrutura maravilhosa, tá?
2: Judô.
1: Cara, telão, parecia que você tava em outro país, vendo um negócio olímpico, bizarramente bom.
4: O Brasil ganhou de 5-1 da Alemanha, 5 e pom. E pom
1: na é Vila Germânica.
4: Dali com a... nas costas, né?
2: Eu perguntei pro nosso amigo Feijão, professor de jiu-jitsu, qual a diferença do judô pro jiu-jitsu? Pra ele nos mandar aí. Só pra complementar.
0: Perfeito.
4: É, tu vê, daí ele largou essa e daí já deu a agenda também da Copa do Brasil, que ontem teve... Cara, o Juventude ontem um pecado.
0: Por quê?
4: Eles empataram o primeiro jogo. Ontem tava empatando o segundo. Tava rolando a jogada no meio campo. O juiz botou o apito na boca pra acabar o jogo. Rolou um passe pro ataque, o Atlético Mineiro. Ele deu uma esperadinha pra ver o que ia dar do ataque, gol.
2: Nossa!
4: Tipo, ele com apito na boca pra acabar o jogo.
2: Podemos ver esse lance aí? Depois no YouTube?
0: Absurda, vamos tentar achar essa imagem.
2: Que loucura!
4: Meu, uma coisa assim, ó, deu uma dó do Juventude. Então tá fora. O Santos ganhou de 1-0 do Remo. Deu aquela treta toda, mas hoje é Baita Esporte da Paz.
0: Ah, não quer falar do Neymar?
4: Baita Esporte da Paz.
0: Vocês protegem, né?
4: Não, mas ele... foi provocado, devolveu a provocação.
0: Tu achou? Tu achou que foi madura a atitude dele?
4: Não, mas é, cara, se tu vai nos comentários, é a galera só falando, é futebol raiz, é isso aí mesmo, tem que provocar, tem que aguentar e tal. Então, cada lado tem o seu ponto, né? É, hoje tem Cruzeiro e Chapecoense, finalizando aí a Copa do Brasil, as oitavas. Grêmio e Mirassol. E o grande jogo, muita gente tá falando que é o Fluminense e Vasco da Gama, mas tem também Fortaleza e Palmeiras, amanhã tem mais jogos, então segue aí a nossa Copa do Brasil.
0: Boa! Já recebemos aqui...
1: Mais baita.
0: Vai pro YouTube que a gente vai explicar a diferença de judô
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89, é o Sugar Ray. O nome do som é Every Morning. Pra abrir o Discorama, meio-dia, 7 minutos. 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

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É demais a letra do som. Elas fizeram só essa e mais uma. Nunca mais ouviu falar no New Radicals. Meio dia e 12 minutos, é o Discorama da Atlântida. Clássico absoluto do Oasis.

1999, chamado Supernatural, onde ele dá aquela macetada na guitarra e chama um monte de vocalista bacana pra cantar com ele. Esse aí é o Wyclef Jean dos Fugees. Maria Maria, meio de 20. Agora eu vou tocar uma colega do cara do Fugees, que cantou com o Santana. É Lauryn Hill, a nora do Bob Marley. E a música do Frank Valli, lá dos anos 60.

0: Sugar Ray. Rápido show no intervalo. Pra abastecer, fazer um xixi, pegar um café, a gente segue a viagem. Segura aqui, meio de 27.
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Summer 2, I miss you, no Discorama da Atlântida. 19 minutos para uma da tarde, a uma tem o Pretinho Básico, a maior audiência do rádio no sul do Brasil. Obrigado por isso. Pretinho Básico também é o podcast de humor mais consumido no Brasil.

Shadow of the Day. Tocando no Discorama da Atlântida. E toda vez que eu ouço esse som, automaticamente me dá o gatilho para esse outro som aqui, que é do U2, chamado With or Without You.

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21: 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Essa é real. 19. 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
20: Olá, Alexandre Fetter.
21: Olá, olá, muito boa tarde, amiga e amiga ligados na Atlântida. Estamos chegando a 1h05 com o seu Pretinho Básico quentinho deste 5 de agosto de 2026, edição das 13 horas para os fabulosos Biscoitos Zezé. 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E aí, mesa querida, fala Rodrigo Adams.
22: E aí, meu consagrado?
21: Tudo bem contigo, irmão?
22: Como é que tá esse velho?
21: Tá bonito,
22: aí,
21: maravilhoso, cara. Tudo certo. Velho, meu saco todo enrugado.
22: Toma!
21: 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Leandro Bortolatti.
23: Eu sou velho, sim. Boa tarde.
21: É isso aí, velho.
23: Cada vez mais velho.
21: 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Léo Oliveira.
24: E aí, garotão?
21: Como é que nós estamos? Tamo bem?
24: Incrível,
21: coisa
24: incrível.
21: Boa. 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Rafinha Menegazzo.
22: O Alexandre, baita tarde pra nós, hein?
21: É nós, tamo junto. 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Está de férias o glorioso Rafael Gomes. E está conosco na produção do Pretinho Básico o não menos glorioso Natan Nunes.
22: E aí, Alexandre Fetter, bancada.
21: Qual é o teu sentimento, Natan, por estar produzindo o Pretinho Básico?
22: Pô, é um sentimento de nervosismo, mas de muita alegria também,
21: mesmo,
22: né?
21: Legal,
22: mas
21: tu vê
22: o que virou a produção do Pretinho, né? Pra quem já
21: teve... Começamos tribem, né?
22: Maurício Amaral, Magro Lima,
21: exatamente.
22: Aí eu, né?
21: E agora tu, depois
22: aí.
21: Do Gomes. Mas é só férias,
22: tamo
21: né?
22: Tamo aí.
21: É férias. Tá legal, cara, conta conosco, a gente vai te dar todo o suporte, todo o apoio que tu precisar pra não fazer muita cagada.
22: Eu imagino.
21: Quero tamo junto.
0: Eu já me coloquei à disposição dele hoje.
21: O que que tu falou?
22: Não, para. Eu quero que tu te dê muito bem.
21: Não, foi isso que tu falou.
22: Foi isso que eu disse.
21: Não foi isso que tu disse.
22: Natan é funcionário.
24: Ainda é?
21: Ah, é verdade.
24: Tu não tinha mandado ele embora?
21: O dia que esse negócio cair no compliance da empresa...
22: Ó, ele é meu funcionário depois de 2019, Feta.
21: Tu assina a carteira dele?
22: Não, é só...
21: Calma, trabalhista linda aí, hein, Natan?
22: É frio.
21: Trabalhista linda aí.
22: Eu tô ajudando a consertar rato, cara. Eu tô ajudando os funcionários.
24: Ah, tem mecânico agora?
22: Ah, não, tem dois funcionários, o Igor também é.
0: Quero deixar claro aqui nesse microfone que hoje de manhã já entrei em contato com o Natan, como ele assumiu a produção nas férias do Rafa Gomes, me colocando à disposição para programas que não estou...
22: Tu é demais.
21: Só um pouquinho, diferente de ti, que mandou ele se fuder, que quer que ele se foda, o Lelê tá querendo ajudar.
0: Eu não estou incluído no horário, na escala original, eu sigo à disposição.
21: Parabéns, Lelê, isso demonstra o grande cara que tu é, Lelê.
0: Obrigado, estamos aí pra ajudar, já tem muita gente pra atrapalhar.
22: Pode cagar em cima da mesa agora, olha só. Amizade é isso. Se eu chegar e dizer, ah, Natan, tu tá lindo, eu sou um pau no cu. A amizade, o cara detona o cara.
0: Isso é verdade também.
22: Eu sou amigo quando eu detono.
21: É amigo do Natan.
22: Por exemplo, essa golinha vem putaço, a Fu. Não vou te elogiar. Pelo amor de Deus.
24: Tá acendendo
22: o Bambi Nego Velho. O Bambi Nego Velho veio.
21: O quanto tu acha que eu tô preocupado com a tua opinião a respeito da minha blusa?
0: É o Brad Pitt,
22: tu não
0: bitoca.
22: Entendeu? Tu não entendeu? Não alcançou, né?
21: Não, eu entendi.
22: Quer dizer que eu sou teu amigo.
21: Eu entendi.
24: Ele é teu bruxo.
21: Mas claro que é. Óbvio que é.
24: Tá bonito. Tá bonito. Tua brusinha tá bonita. Tu pegou na caixinha ali perto da Arbs?
21: Obrigado, Ivan. Oi? Na caixinha perto da Arbs?
22: Sim, que é de doação, campanha do agasalho. Trairagem. Isso é trairagem. Mas vamos seguir o programa, Feta.
21: Vamos seguir o programa. Sem problema.
22: 1:08 agora.
21: 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Hoje eu me dei conta que tem uma Cassol ali na subida da Salvador França, à esquerda de quem sobe.
22: Isso aí.
21: Não tinha visto ainda e hoje vi, pô, um baita de um prédio, uma loja enorme.
22: E a direita de quem desce.
0: Legal que a Cassol tá aqui com a gente, pô, eu não sabia, né, cara?
21: Tá aqui.
0: É que você foi agora nesse meio tempo, né?
22: Sim, acho que a gente arrumou as tuas coisas lá na baia como?
24: Claro!
22: Cassol, cara.
0: Aqui, os rejuntes tudo zero bala, velho.
21: As coisas aconteceram nesses 45 dias,
22: eu botei uma grelha nova
0: lá. A The Best Açaí, né, que inclusive eu estive lá, né?
21: Sim.
0: Falei, fui lá
21: Miami, foi lá.
24: Cara, reunião internacional, tu fez parabéns.
22: Esse dia é simbólico na Copa do Mundo, ele me olha e diz assim, ó, bah, hoje tua velha não vai almoçar contigo. Eu digo, ué? Tem uma reunião de negócio comercial pra fazer.
21: É.
22: E aí voltou com essa corda.
21: Voltou com essa corda. 5 de agosto, dia da saúde. Isso. Somos a favor da saúde. E também dia da cultura caipira. Porra, também somos a favor da caipira, especialmente no domingo com churrasco.
24: Na praia é bom,
21: somos muito a favor da caipira.
22: Caipira do mundo vai uma dosinha de Berg.
21: Ah, isso. Bom, sim, hein?
22: Uma caipira e duas ampolas depois, o cara dorme.
0: Tem aquela nova que eu apresentei pra vocês aqui há uns dias, né?
21: Qual?
0: Um cana de açúcar.
22: Eu não bebo no
21: caldo de cana. Boa, bem boa.
24: Não, com melzinho é bom.
21: Mas com caldo de cana, caldo de laranjeira é bom também.
24: Melzinho, bota um mel e cachaça e deu.
21: Muito bem, mas hoje é dia da cultura caipira e não da caipirinha. E eu já pergunto pro nosso...
0: Ah, não é da cultura da caipira.
21: Não, é da cultura caipira. Já pergunto aqui pro Natan, nosso produtor interino nas férias do Gomes. Por que que hoje é dia da cultura caipira, Natan?
2: Ela coincide com o nascimento do célebre compositor caipira João Pacífico pra marcar o festejo, né, da identidade do interior.
21: Porra, demais, hein, Natan? Parabéns.
0: João Pacífico, que certamente nunca quis guerra com ninguém, né?
2: É, ele não era da briga.
0: Já diria o Charlie Brown Jr., né?
21: Isso, muito bem.
2: Ele era desse oceano.
22: Ele tem um baita som, Carreteiro, nome da música.
21: Canta aí pra nós um pedacinho.
22: Só sei duas frasinhas.
24: Como é que é?
22: Domingo é dia de carreteiro com a família, celebrando a vida toda com os amores da tua vida. São umas quatro frases.
24: Cara, ele tá virando uma versão burra do Gemini.
21: Cara, poucas coisas me constrangem tanto quanto uma coisa assim.
22: Talvez a imitação Luciano Huck é pior.
21: Não, é melhor.
22: É melhor.
24: Quer constranger ele? E aí, Galvão Bueno?
22: Acabou, amigo.
21: É melhor também. É melhor do que tu cantando, demorou inventando letras de música, cara. Acabou com a carreira do João Pacífico com essa aí.
22: Isso aí, amigo.
21: Nosso petinho básico de hoje é o Twix. O Twix é um vira-latinha dos tutores Thalita e Neto, de Sumaré, São Paulo.
0: Sumaré.
21: Pô, legal. 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
0: Tem uma cidade chamada Sumaré, porque eu sei
21: Sumaré, São Paulo.
0: É, tem um bairro na capital de São Paulo que é o Sumaré. Eu não sabia que tem uma cidade chamada Sumaré.
24: Aí tu já enreou. Olha a cara do produtor, já não, foi ali a dar-lhe um Google.
21: Testando ele, faz sentido.
0: Pode ser de Sumaré, São Paulo, porque o cara de São Paulo é exato. Muito vago.
21: Exato.
0: O cara é
22: Sumaré é município de São Paulo.
21: Tá aí.
24: Toma,
21: tá
24: isso aí, Natan.
21: Informação. Tudo bom, Natan.
24: Não tá sabendo nada, Leandro. Deixa o garoto aqui, o cara de igreja.
3: Deixa o menino jogar.
24: Falou que ia ajudar o município.
3: Foi o primeiro dia que ia ajudar o garotão.
0: Tem o município, tem o bairro.
21: Isso aí.
24: Veio, tava fazendo táxi, veio pra cá agora.
21: Ouvinte aniversariante. Que cara, pau no cu. Ouvinte aniversariante é o Matheus Nazário. O Matheus Nazário é projetista e estudante de engenharia de software de Araranguá, Santa Catarina, fazendo 19 anos.
24: Mas aí ele bota o palito na boca também, ele fica difícil.
21: Aí, aí muda o veículo.
24: Aí muda, né?
3: Aí o Natan vai sair do 3-1 e vai entrar na Vicasa.
21: Me pega muito essa faceta de vocês ficar avaliando a roupa do colega.
0: É, o Jacques Leclerc aqui.
21: Nem sei o que que é, na verdade, mas me pega muito.
22: Reunião de amigos, né?
21: O dia, não tem essa. O dia que eu sou teu amigo, sou teu irmão, sou irmão de todo mundo aqui na mesa, mas o dia que eu parar a minha vida pra observar, julgar e externar a minha crítica sobre a tua roupa, me interna, eu tô doente,
3: mas
21: cara.
3: Tu faz isso direto, só que tu faz favoravelmente.
21: Ah, não, aí é elogio, é outra história. Não,
0: mas o que me pega neles é a autoestima. De falar da roupa dos outros, né? Porque eles realmente se vestem tripe.
21: Como é?
0: É que eles falam da roupa dos outros, mas eles se vestem.
21: Não, exato, tem isso também. Tem isso também. O que é?
24: Nada, tá
21: boa
24: bonito,
21: tarde,
24: o taxista. Tudo bom, meu?
21: Boa tarde,
24: tu
21: Ivan.
24: Tu tá bonito, eu gostei da tua blusa, o pessoal não sabe nada de moda.
21: Tá bem.
24: O certo é o nosso produtor ali, o garoto da igreja, que veio com a jaquetinha da firma.
21: Tá certo ele,
24: é verdade. Vem a moda abrir.
21: Aí não tem como falar mal também. O corta-vento da firma, tá certo, bonito.
24: Eu já achei que tem uniforme que nem colégio.
21: Agora no inverno nós vamos fazer uns pra nossa audiência. Ah, não, tá acabando o
22: tá
21: inverno.
22: Acabando
21: não,
22: inverno.
21: Então é no inverno que
22: fazer
21: vem.
22: Sunga.
21: Agora no inverno que vem. Os aniversariantes famosos do dia, começando com o João Baroni, baterista dos Paralamas do Sucesso.
0: Aí é outro nível, né, cara? Aí é. Pô. Um dia as pessoas vão se dar conta que o João Baroni não é que ele é o maior baterista do Brasil. Ele é um dos maiores bateristas do mundo.
21: Pô, Lelê.
0: Do mundo.
24: O irmão dele foi nosso professor na Famecos, né? Professor Baroni.
21: Irmão dele, mesmo? Legal.
0: É irmão dele? Sério?
21: É, eles têm uns parentes.
0: Ele tem. O Vi Ribeiro tem parentes aqui também.
21: Mas é, o Baroni também tem.
24: Tem dois livros
21: do Baroni. Eu vi o Baroni num Jeep de guerra no Rio de Janeiro.
0: É, ele
22: tá servindo?
21: Não, ele coleciona. Ele coleciona jipes e não, veículos
24: ele,
21: de exército.
0: Ele manja, cara. Ele manja de aviação.
22: É a boa banda dos Paralamas do Sucesso.
0: Ele gosta, ele é desse mundo aí, cara.
22: É o The Police brasileiro, né?
21: É. É isso
0: é
21: aí.
0: É uma boa referência.
21: Uma boa referência.
0: Mas
21: Pat Smear, guitarrista do Foo Fighters. Aê! Fazendo 67 anos hoje.
0: Grande fera, grande fera.
22: Paralamas.
21: A atriz Natália Nirvana, Timberg. Fazendo 97, gigante. Essa é gigante.
22: Tá viva.
21: Tá fazendo aniversário.
22: Sim, isso aí.
21: 97.
22: Celebrado, 97 anos.
3: O dia começou hoje com 64 anos, cara.
22: É, né?
0: Eu acabei de usar a referência aqui.
21: Quê?
0: Do...
21: Desculpa.
3: Não, o dia começou com 64 anos.
21: Quem?
3: O Baroni, 64.
22: Se arrancamos uma galera mais velha.
21: Ah, sim. A lista começou com 64 anos.
22: Ano que vem a gente não sabe quem é que a gente vai estar comemorando.
0: Eu acabei de usar aqui a referência do Jacques Leclerc, quando eu falei aqui, quando tava falando de moda, que era um personagem clássico daquela novela, se eu não me engano. Não era Titi?
24: Ele volta em Finistampo.
22: Ah.
0: Não, mas a novela clássica. Porque ele. Lembra que ele era um.
21: Que era o Vavá que fazia, não era?
0: Isso, Lúcio Mauro.
21: Não,
0: Lúcio Mauro não.
22: Não, Vavá não era o Mauro, não.
0: Luiz Gustavo. Luiz Gustavo.
24: Era o Mário Fofoca.
0: Tá, mas é que assim, ó. Mas é que lembra que ele era um estilista que desenhava uns troços e no final da novela descobrem que tinha uma costureira que desenhava os troços.
21: Não lembro.
0: Era ela. A Natália Timber.
21: Legal, Lelê. Baita referência.
0: A última novela que eu vi, ó.
22: Ótimo, Lelê.
21: Show. Mas não e era por último, não, era na nome. Lista diminuta de aniversariantes hoje, neste 5 de agosto, Mais um membro da família Armstrong está de aniversário. Hoje é o Neil Armstrong.
22: Ciclista.
21: O Neil é o astronauta.
22: Astronauta.
21: O ciclista é o Lance. Falamos ontem ainda.
22: Exatamente.
21: O Neil Armstrong.
24: É tua corneta. Né?
21: Faria 96 anos hoje, pereceu em 2012. Não é corneta o que o Louis Armstrong toca.
24: Como não?
21: É trompete.
22: Trompete. Agora ele toca no espaço, né?
24: Então ele tem o Louis Armstrong?
22: Junto com
24: o...
22: Ele tá lá, né? Verdade.
4: Ô, que bugado. Te lembra o dia que nós tomamos uma garrafinha a mais lá no hotel, nós botamos ele?
21: O quê? O Luiz ou o Nil?
4: E aí eu vi ele tocando trompete.
22: Meu Deus, essa frase. Aí.
4: Ficou ruim, parece que depois comiu, então não ficou legal, esquece.
22: Tocou um trompete do Lele.
24: Tu vê que deu saudade, as meninas fizeram um titico, né? Fizeram um bem bolado.
21: 1:17 nos destaca aí, meu irmão. Nosso querido Nathan Nunes destacou pra gente aqui que o Fiuk vira réu por perturbar o sossego acelerando veículos de madrugada.
22: Isso aí, o pessoal entrou com a denúncia, o Ministério Público aceitou. No condomínio dele em Alphaville, em Barueri, de madrugada...
4: São Paulo, né?
22: Isso, São Paulo. O Fiuk tava acelerando o carro. Não, como assim?
4: Acelerando o carro? Fiuk.
22: Jack, ele faz os drafts ali. De madrugada, drift. Incomodando
21: drift.
22: A galera.
21: Drift.
22: Ah, é uma merda igual. Aí entraram com...
24: ele tava escolhendo qual jogador ele vai ter no time dele na NBA, no draft.
22: No draft. Entraram com o processo contra ele.
21: Tá.
22: Ele ainda
21: os vizinhos, certamente.
22: Os vizinhos, ele ainda tá respondendo o processo porque tentaram um acordo. Ele só tinha que fazer algumas atividades...
21: Serviços sociais,
22: sociais e pagar metade de um salário
21: pintar
22: mínimo.
21: Pintar os meio-fio. Tá.
22: E ele não quis.
4: A cesta básica.
22: Não quis. Ele falou, não sou culpado. Eu não fiz barulho
21: exagerado. Tem culpa eu?
22: Então o processo ainda está seguindo.
21: Mas
22: vai
21: ele
22: demorar.
21: Fez ou não fez?
22: Ele fez.
24: Não podia
21: e ele disse que não
22: mas
21: fez.
22: Que horário ele fez? Ele disse que não fez um barulho suficiente... que ultrapassasse a barreira decibel para
4: prejudicar os... Tá, mas que horas ele fez o barulhinho?
21: Que horas da madrugada, sabe não?
23: Já depois das 10 já tá errado.
22: É, não, é então isso. Por isso... Foi de madrugada.
21: Tá errado.
24: Mas podia ser muito
22: e
24: pior.
22: E também em períodos de descanso, como tipo domingo à tarde e...
4: Ele podia estar ouvindo o Fábio Júnior no talo.
24: Ele podia estar cantando. Seria muito pior do que fazer barulho com o carro.
21: É.
24: Ele é
21: tá
24: muito
21: errado,
24: ruim.
21: Fiuk, tá errado.
24: Fabio Júnior é bom, desculpa quem falou mal do Fabio.
4: E o carro era um Fiusca?
22: Não, era carros esportivos, ele é fã de carros esportivos.
21: É, tem vários, ele é muito ele é especialista em drift.
24: Ele é chato.
4: Drift beer,
23: mas não pode incomodar as pessoas com o ronco do carrinho.
21: Não pode,
23: dele,
21: não pode incomodar.
23: Não é porque tu tem um carrinho legal que tu tem que incomodar as
24: pessoas. De madruga não, né? Não pode, né?
23: Vai no autódromo lá.
4: Dá cavalinho de pau, né? No condomínio.
21: É, não é legal.
4: Não é legal.
24: Nem piranga.
21: Churrascaria piranga organiza jantar nudista mensal para atrair novos clientes.
4: Rodízio de linguiça.
21: Que legal.
22: Em Hollywood, no sul da Flórida.
21: Olha aí, que beleza.
22: O pessoal viu que nas segundas-feiras não tinha tanto movimento, então na primeira segunda-feira do mês vai ter esse jantar especial onde os clientes vão chegar nus.
21: Já chegam nus.
22: Chegam nus. Os funcionários...
21: Vai dar problema aí na chegada.
22: Os funcionários vão estar de roupas.
24: Na fila, né?
22: Com exceção da recepcionista. A recepcionista vai estar pelada, vai ter uma pessoa ali, pra pessoa já não se chocar.
24: Olha a cara do velho. Velho é animado, já. Velho é animado.
21: Olha o sorriso dele.
22: Valor do rango. Ó, $250 para homens, 150 para mulheres ou $300 para casais.
21: Casal.
4: Não tá muito fora do padrão deles lá, né?
24: Não, pra comer um churrasquinho nu. Mas é que você já vai veterano, vamos falar
4: da recepcionista. Ah, tá caro, 250.
22: Mas o churrasco é no espeto, né?
4: Não, mas
21: é na grelha?
22: Ah, eu não sei, cara. Aí,
21: entrecoto, faz o espeto.
4: Lá eles não vão ser bicho churrasco.
22: Curte espeto corrido, Natan? Eu gosto de espeto corrido.
4: É, salsichãozinho.
22: Sim, delicioso. Me enche a boca.
4: Os ovinhos pra.
22: Claro.
4: Eu acho nada a ver. É hora da alimentação, pelada.
21: Tá, mas aí tu pega o guardanapo. Pega o guardanapo e bota em cima.
4: Nunca almocei pelado.
24: Pede sunga.
4: Não, só bermudex.
21: Tá, mas quando tu vai comer no restaurante, Rafinha, tu pega o guardanapo e tu coloca aqui no.
24: No timblin.
4: Não, eu vejo isso não.
22: É bem restrito, sabe? Só cabe 20 pessoas no restaurante.
24: O fedor que deve 20, ficar a bola e a raba.
21: Tá, mas diga...
4: no rolê, digamos assim. Imagina, vem 20 gordão no verão.
21: Digamos assim.
22: Se arrepende. Daí caberia 10.
24: Hoje nós vamos acabar com o churrasco.
21: Eu preciso levar o seguinte. Considerar o seguinte episódio.
23: O cara tá entrando lá. E a recepcionista que está nua, ela é gostosa.
24: Ah, não é titiarinha.
4: Que comentário ruim.
22: Não é pra esse lado. Ah,
4: não. Aí não pode.
23: O cara não pode ter uma ereção quando vê uma mulher gostosa.
24: Não é zona, cara.
23: Vocês estão loucos também,
21: né? Só um pouquinho, Lelê. Pera aí, deixa eu te fazer uma colocação. Não é porque a praia é de nudismo que o sexo está liberado.
23: Mas eu não falei em sexo, eu falei em ereção.
21: A ereção pressupõe o quê?
23: Nada.
21: Excitação.
23: Excitação.
4: Mas aí é.
23: Tu vê um corpo bonito.
21: Tá no meio ambiente daquela coisa.
23: Nós,
21: ali,
23: homens,
21: entendeu?
23: Quando a gente vê um corpo bonito, a gente tem uma coisa que se manifesta pela excitação.
24: Depende da idade.
21: Não, depende do corpo.
23: Ah, isso é verdade.
21: Eu não me excito com o corpo de homem, por exemplo.
23: Por isso que eu tô dizendo, cada um tem um que se excita. Tem homens que se excitam com o corpo de homem, eles têm ereção.
21: Não, eu não tô dizendo que não é errado, que não é certo, eu não tô dizendo nada.
24: Tu nunca te excitou vendo um filmezinho pornô?
21: Mas, acho que não.
24: É um corpo de homem que tem ali também.
23: Depende do filme.
24: Depende dos homens.
4: Às vezes tem dois homens.
24: Tem dois homens.
4: Porque eles não viram o Pedro Ernesto entrando no mar. Parecia um saquinho de chá.
21: Sério?
24: Foi murchando quando vão sair.
23: Não, cara, que a ereção, às vezes, ela é involuntária, né, cara?
21: Mas
24: vamos
21: só voltar pra notícia aqui. Natan, quando é que vai acontecer esse jantar?
22: As segundas. Toda primeira segunda-feira de cada mês.
21: A partir de quando?
22: Já tá começando.
21: Já
22: tá
21: rolou
22: rolando,
21: esse
24: já
21: mês?
24: Tá rolando.
4: Ontem teve.
21: Vamos atrás do nome dessa churrascaria, vamos pegar o Instagram e vamos ver se eles têm publicações. Saco na brasa. Vamos ver se eles têm publicações. Servem em frutos do mar também, tipo ostra.
23: Isso.
22: Vê o prato, né?
4: Entendi. In natura, ostrinha.
24: Nudez de steak, né?
21: Ostrinha. Enfermeiro lutador de jiu-jitsu imobiliza paciente agressivo na Austrália.
22: O que aconteceu? Ele postou o vídeo recentemente.
24: Tem as imagens na tela aí, meu irmão.
22: Mas aconteceu em outubro de 2024. Ele postou o vídeo e contou a situação, que o cara estava totalmente descontrolado, bêbado, mexendo com as pessoas, mexendo inclusive com o enfermeiro. E aí uma hora ele tentou dar um abraço no enfermeiro para tentar pegar
24: ele.
22: Cara. Só que ele não contava que o enfermeiro há mais de 10 anos lutava jiu-jitsu.
23: É bonito demais.
24: Sabia que eu luto jiu-jitsu.
4: Aí deu, já aí, deu ali o mataleão, acabou.
22: Ele imobilizou e o enfermeiro também postou nas redes sociais o quanto profissionais da saúde sofrem com pessoas agressivas. Inclusive isso repercutiu lá na Austrália. E o enfermeiro começou a dar entrevistas e...
24: Virou celebridade.
22: Começou a falar sobre
24: no
22: o cara.
24: No Brasil, ele entraria na fazenda, no Big Brother.
23: E ele não bate no voz. Cara, ele só imobiliza.
4: Aí, Eu tenho certeza numa coisa. O cara, por mais bêbado que esteja...
24: Ele se lia quando tomou
4: não, quando ele tomou o gravatiol, passou na hora ele assim, ó. Mas tem por que eu fiz
22: tem
4: isso,
22: tem um
4: cara?
22: Vídeo do Magrão, acho que é no Havaí, não sei. Agora o algoritmo joga. Um mais nego velho assim, debocha do Magrão ali, pega o skate dele e joga longe. E o cara, bah, meu, em inglês, ele, não quero confusão, não quero confusão, sai fora. Magrão, aí ele tira a camisa e fica com aquelas regatas que os americanos usam. Sim. E fica aqui, faz o boxe, ah, não quero. Ah, tá, daí o Magrão veio, o cara pegou,
23: então,
22: imobilizou
23: tá.
22: Ele. Eu só vou te soltar quando chegar a polícia, no meio da rua.
4: Bah, que vergonha.
22: Cara,
4: fez
22: uma vergonha. Uma vergonha alheia total, assim, no Magrão, não te mete.
21: Mas dá um prazer. Pela tranquilidade do enfermeiro, pela manobra rápida que ele fez, é preta, certo que é preta.
22: É mais de 10 anos.
21: 10 aninhos é preta.
24: Pra quem tá no rádio, ele pega o tiozinho da
22: pegar até o faixa branca ali, porque pegou aqui o tiozinho numa manguaça.
24: Não, mas o tiozinho, o cara bêbado, ele não tem noção da força dele.
23: Na primeira que ele toma, a adrenalina sobe, elimina o efeito do álcool.
24: Exatamente.
23: Na primeira.
4: Claro, meu.
21: E aí já bate o arrependimento.
23: Aí ele já viu a cagada.
4: Claro. Que é isso.
24: Pra quem tá no raio,
4: na hora que ele tá sendo estrangulado, agora vem um resquício de sobriedade, que ele diz assim, puta,
22: a
4: que
22: vergonha,
4: cagada que eu fiz, velho.
24: Ele vem pra... Ele começa a querer bater no enfermeiro da rua, e aí ele entra, e quando ele entra, o cara já pega no gravatão.
23: O cara que bebe...
24: Gira e joga, é uma vergonha.
23: O cara que bebe fica agressivo, ele não pode beber.
4: Mas não é só o cara que bebe. O cara que começa uma briga, ele tem que saber que ele pode não terminar a briga.
24: Como assim?
4: Que dá um exemplo. Esse ano nós falamos de um amigo nosso aqui, que uma vez foi abordado no trânsito, e esse nosso amigo é muito grande. Quando ele foi sair do carro, o cara não tinha noção do que ia sair do carro.
23: Ah, é isso aí.
4: E aí, o Magrão falando assim, ó, tu vai ver não sei o que, e aí só sai o nosso camarada, que se ele saísse com o cinto ia aparecer uma mochilinha nele, né? Ele diz assim, ó, hoje tu arrumou um que gosta mais que tu. E ele diz que viu a alma do cara sair do corpo.
21: Fica a dica, né? Porque tu nunca sabe pra onde pode escalar o troço e se tu tá pronto pra aquilo ali.
4: É isso, não faz. Na dúvida, não faz.
24: Mas eu vi um vídeo que era isso aí, era um cara enredando com um velho dentro do carro e humilhando o velho. E aí o velho saiu do carro e o velho tava maquinado. Aí deu só uma no joelho, aí o cara, porra, ratiasse, ratiasse.
21: Quem que rateou?
24: Tá provocando o velho.
21: Ratiasse? Ó, Pet Tarô. Quem? Pet Tarô. Tarô, tarô.
4: Sim.
21: Tarô.
4: Sim. Pet parou, tarô. Né? Parou.
21: Vira tendência na Coreia do Sul. É o tarô para pets.
4: Exatamente.
21: A leitura de cartas para pets, é isso?
24: Eu vou ficar
21: isso.
24: Quieto.
22: O tarô, por si só, já cresceu bastante na Coreia do Sul, principalmente entre a geração Z. E agora eles
23: Qual é a geração Z, produção?
22: A geração Z é entre 20 e 30. 20 por aí. 30. Por aí. Tá?
4: Só assim, tem que botar um cartaz aqui.
24: Aí, cuidado. Só deixa ali agora.
22: E aí o pessoal também tá procurando para os seus pets, para ler cartas, enfim, para ver especialmente em cães, episódios de ansiedade, apego, medo, desconforto dos pets. Então o pessoal tá procurando isso, pagando cerca de 15 a 40 dólares por retirada de carta ali, de tarô,
24: paga,
22: os pets.
24: Paga por
22: exceção,
24: pergunta.
22: Exceção,
24: não, consulta. É por pergunta.
23: Mas aí pergunta. Quando a taróloga pede pra escolher uma carta, quem escolhe é o tutor.
24: Sabia
23: não é o
24: que tutor. Virou tendência embalada agora, cara?
23: O quê?
24: Ter tarô, cara.
21: Ah, tá. Embalada.
4: Que era pet. Mas que balada que tu vai?
24: Não, cara, não. Oco, tem amigos que vão embalada ainda. Onde só com vocês? Que não vão mais embalada.
22: Não, um aqui em Porto jovem. Alegre teve uma festa do solteiro,
24: teve,
22: acho que é. E tinha o
24: tarô
22: pessoal
24: do...
22: tirando cartas.
24: Tarô
21: foi no
24: ouro.
21: Fuga, não foi no Fuga?
24: Foi. Tarô do ouro. Claro. Aí a galera lá fazia uma pergunta, pagava e jogava uma cartinha pra saber qual
21: que é. Tem um restaurante aqui em Porto Alegre chamado Al Nur. Ele é um restaurante árabe. Bom. E aí eles faziam lá em determinada noite da semana a leitura, que é uma cultura, acho que do Marrocos, não
23: da
21: sei da
23: borra
21: onde.
23: Do café.
21: A cultura da leitura da borra do café.
23: Borra do café.
21: E aí iam os casais lá jantar e tal, e daqui a pouco vinha, era uma moça,
4: dar uma merda.
21: Chegava na mesa e dizia, posso fazer a leitura da borra do café pra você? Resumindo, o restaurante cancelou o serviço.
4: É óbvio,
21: Cancelou o serviço. Não deu. Abraço pra galera do Al Nur.
24: Ela cobrava mais que o carro.
4: Não dá mais só pra sair e tomar um prato e querer pegar alguém, né? Tem que fazer um monte de patos hoje em dia.
24: Antes era só a tiazinha com as flores no balde.
4: E os incensos na cidade baixa.
23: Acabaram com essa borra.
24: Eu muito comprei flores, zona. É bonito, né, tia?
4: Cadê as pintas fantasiadas te vendendo flores?
24: Vendendo rosas.
21: É verdade.
23: Pô, os tempos mudaram.
24: Tinha uma veterana que vendia lá no Rio Grande, no Josefino, um baldezinho cheio de rosas.
4: House Preto.
24: Pô,
4: aqui na CB, o Chaplin, né, que vendia as rosinhas,
22: claro,
4: ali e tal.
22: E o tio do incenso, que toda hora
4: do
22: passava ali.
4: Também.
21: Pô, tem um cara, um Odorico. Famosinho Odorico, tá vivo. Ainda,
23: tá vivo, cara.
21: Que lindo, Odorico.
23: Esses dias eu vi ele, cara. Ele deve estar no 90 mais.
21: O Odorico, acho, né, das Rosas.
23: É, cara, porra.
21: Ele entrava nos restaurantes e tal, oferecendo rosas. Bacana,
23: cantor.
24: Mas na cidade de baixo, o cara ofereceu vinil de madrugada.
21: Vendendo vinil,
24: um X e o tiozinho. Que é um vinil e o cara puxa duas da manhã.
21: Tá fácil pra mim. Muito bem, foram estes os destaques aí, meu irmão. E aí, da pena, como é que estamos? Trabalhar hoje não queremos.
24: Foi incrível, meu irmão. Tu não deu o time, eu não gritei, meu irmão.
21: É que tem que entrar, né?
24: Como é
21: que... Tem que entrar.
24: Lá ele, meu irmão, tu tá bonito.
21: Obrigado, irmãozinho, obrigado.
24: Vocês estão muito bem hoje, meu irmão. Coisa boa. Quem foi? Tu tá bonito, hein?
4: Ele não tem que falar, ele elogia os caras.
24: Claro, meu irmão.
4: Tu tá bonito.
24: Tá bonito, hein, Rafi?
4: Obrigado.
24: Que bacana, tá mudado o Sandrinho, meu irmão.
4: Emagreceu, né?
24: Emagreceu o Sandrinho.
4: O Monjaro. Tomou três canetas de Monjaro, Sandrinho.
23: É caneta, é
21: um canudo.
24: Eu tô na Faber-Castell, ele botou pra
21: mim. Vamos dar uma girada na mesa aí e ver o que nossa audiência manda pra pretinhobásico@atlantida.com.br. Pode começar tu, Rafael.
4: Eu quero arrancar sorrisos da audiência. O mestre percebeu e
24: foi. Que foi, cara? Já tá rindo,
4: o mestre, cara, percebeu e foi pra entrada do céu. Chegando lá, uma linda anjinha o recepciona. Olá, mestre, você veio morar
21: Sério que
4: no
21: vai meter
4: paraíso.
21: Essa anjinha?
4: Essa é a anjinha.
24: Como é que é a anjinha?
4: É que a anjinha tomava,
24: tomava um negocinho.
21: Um gin. A anjinha tava de lingerie vermelha, aquelas coisinhas de diabinho na cabeça.
4: Isso.
23: E eu sou o velho tarado.
4: E um gogó meio avantajado. Olá, mestre. Que isso? Você quer morar no paraíso?
5: É claro, gostosa. O que que eu preciso fazer? Ai, você só precisa soletrar uma palavra-chave, mas tem que acertar na primeira tentativa. Manda aí, qual é essa senha? A palavra é amor. Amor? Ah, vamos lá. A-M-O-L. Tudo bem, disse a anjinha. Seja bem-vindo ao paraíso. Eu vou te levar pessoalmente, ou melhor, anjualmente, para conhecer a sua nova casa. Mestre ficou feliz do céu em pouco tempo. Por conta de sua bondade e sabedoria, foi promovido e se tornou um anjo. Até que algum tempo depois, ele vê a sua ex-mulher chegando na porta do céu e vai falar com ela. Querida gafanhota, que surpresa! Como é que você está? E depois que você morreu, as coisas mudaram muito, mestre. Eu me casei com um monge multimilionário, dono de vários templos, e vivi a vida que sempre sonhei. Pra ser sincero, eu já tinha me esquecido completamente de você, mestre. Mas afinal de contas, como eu faço para entrar neste lugar? É só soletrar uma palavrinha-chave, mas você precisa acertar na primeira tentativa. Certo, e qual é a palavra, mestre? Raiscando, escando!
4: Mas que bosta! Mas que bosta de casa!
5: Obrigado, Natan!
21: Muito bom, Natan! Muito bom, Natanzinho! E tu, Adams, bota uma E!
24: Também vamos seguir aqui, então!
21: Tá, isso sorriso, aí, é o que eu espero!
24: O Antielok estava caminhando pela calçada no Leblon, tinha visto o Féter há pouco tempo. Foi abordado na rua por uma senhora que segurava sofregadamente uma Bíblia e perguntou pra ele: o senhor quer ser testemunha de Jeová?
6: Por quê? Ela está sendo processada?
24: Essa é a piada.
21: Ótimo.
24: Ah, eu tenho uma ruim assim também.
21: Então bota a tua ruim também, vamos ver.
24: Um ótimo de estudo.
4: É.
24: Ótimo.
21: Ótimo.
24: A piada é a seguinte, ó. Eu não sei se esse tema acho que não pode usar mais no rádio, né? O termo bichinha não pode falar mais.
4: É Sandrinho.
24: Sandrinho. O Sandrinho foi na missa e viu o padre balançando o incensário. O padre balançou o incensário,
4: sim,
24: né? E falou: amiga, o vestido tinha de arrasar, mas tua bolsinha tá pegando fogo. Não gostaria dessa teoria.
21: Eles nunca foram numa missa com o padre balançando o incensário.
24: Então eu vou contar. O galo entrou no galinheiro e pegou o papagaio de salto alto, bolso e cílio. E falou: o que que é isso? Aí o papagaio respondeu: cansei de dar só o pé.
4: Duas assim é ótimo.
21: Produção. Mas eu acho importante o cara acreditar.
24: Alguém riu.
4: No rádio a galera dá muito risada.
21: Tu, Lelê?
23: Ah, charadinhas, né?
21: Boa, Lelê.
23: Não, charadinhas voltaram, né, cara? E olha, pelo que eu li aqui, são inéditas.
21: Olha aí, Lelê.
4: Ou tu não lembra.
23: Pode ser também. Nos manda aqui o Itamar Alves, tá? Vamos lá, então. São cinco, hein?
24: O cara do Fuca?
4: Meu Deus.
23: Qual é o único mar que existe fora do planeta Terra?
24: Ah, não.
23: Marte. Errado tu não tá.
4: Mar. Mas tá certo?
23: Sim.
4: Não, a então resposta... tá errado.
23: Não, é que a resposta...
24: Ele tá bravo, ele
23: achei indelicado da
4: não,
23: tua
4: não,
23: parte.
4: Não, mas é essa a resposta?
23: Não, a resposta é marciano.
4: Tá, então tá errado.
23: Mas marciano vive aonde?
4: Em Marte.
23: Então.
21: Não, tu tá meio certo. Me dá meio certo.
4: Tá meio certo.
21: Meio certo. Você precisa passar de ano.
23: Agora, esse é um assunto que tu domina, Rafinha.
4: O quê?
23: Geografia. Drogas.
24: Ai,
23: Macapá.
21: Desculpa, errei.
4: Dominava. Nossa,
23: Macapá. Tá dominava. Nossa,
24: vamos chamar
23: Macapá.
4: Macapá.
23: É a capital do Amapá. Ok?
4: Não sei, é?
23: É, ele tá te dando informação.
4: Ah, beleza.
23: Ela é longe ou perto de Minas Gerais?
4: Vai de novo, Lelê.
23: Macapá é a capital do Amapá.
4: Vai ficar irritado com a primeira pergunta.
23: Macapá é a capital do Amapá. Ela é perto ou longe de Minas Gerais?
4: É longe das Minas.
23: Por quê?
4: Aí eu já não sei, mano.
23: Se fosse perto, seria Mapacá.
4: Aí é bom, né? Rafinha gostou.
23: Gostou.
4: Ele abriu um sorrisinho.
23: Foi boa.
4: Petra gostou também.
24: Piada infantil, muito boa.
21: Boa, maionese. E aí, maionese, tudo bem?
24: Boa tarde, tudo bom, Leandro?
21: Boa tarde.
23: Maionese, tem umas aqui pra ti. Tu quer, de repente, tu fazer?
24: Não. Né? Faça você.
23: É? Nossa.
4: É o teu momento de brilhar.
24: As suas piadas são as suas.
23: Por que não pode botar cachorro quente no freezer?
4: Senão vai ficar cachorro frio.
24: É porque ele é um
7: animal. Ah, errado, tu não tá.
24: É porque ele é um animal.
7: Mas tá certo.
24: É porque ele é um animal.
7: Não, mas então tá errado.
23: É porque lá só pode cão gelado.
24: Ai, porra, chegou, hein? Porra, chegou.
23: Essa foi foda. Cão gelado.
24: Porra.
23: Agora, essa aqui.
7: É a última?
23: Não, são cinco.
7: Ah, tá, a última é melhor.
8: Ah, cinco, né?
23: A última, tu deixou por último porque a última é melhor.
7: Não, o ouvinte que mandou.
23: O que é pior do que ser atingido por um raio?
7: Por dois raios.
24: Um tiro. Um tiro na cara.
23: Não, no rabo. É ser atingido por um diâmetro.
24: Ah, o meu tropa
23: é. O diâmetro é o dobro do raio.
7: Não.
23: É o dobro do raio.
24: Ah, vai,
7: na moral. Biografia, matemática.
23: Não, não. Baita, Lelê. Pra mim, essa foi a melhor. Essa aqui agora.
24: Na rua ele apanharia.
23: Que a produção deixou por último, né?
24: Tomou um chute.
23: Agora, matemática. Números. O que que o zero falou pro oito?
8: Você tá dividido. Você me deixa como, dividido.
24: Como tu tá bem?
8: É.
24: Tá bem magrinho. Como tu tá bem?
8: Que tem dois rabos.
23: Falou pro oito.
24: Zero. Ai, fez bariátrica.
8: Tem dois rabos?
24: Fez bariátrica.
8: Tá de cinto?
23: O oito é dois zerinhos. Um em cima do outro, né?
8: Tá de cinto?
23: Bonito cinto.
7: Olha aí, galo!
23: Aí, hein? É, muito inteligente essas
8: músicas. Incrível,
23: o Itamar, muito inteligente. Itamar,
8: gostei, mandou aqui,
23: Itamar.
8: Itamar Alves.
23: Itamar. Olha só, muita gente ainda não tá ligado que o Instagram agora tem as contas de adolescente que já vem com proteções automáticas que ajudam os pais a gerenciar quem pode entrar em contato com os filhos, o conteúdo que eles veem, o tempo que passam no aplicativo e até mesmo lembrar quando tá na hora de dar uma pausa do online e ir viver a vida no offline. Que bom que o Instagram tá do lado dos pais, com proteções automáticas para adolescentes. Assim fica mais fácil acompanhar essa fase, né, de insegurança da sua criança. Né, porque um adolescente de 13 anos, ele é uma criança ainda,
7: criança,
23: né, cara? Vamos combinar.
7: Razão.
23: É uma criança. Então agora tá fácil de acompanhar essa fase com segurança pro seu filho, pra sua filha, com mais tranquilidade pra todo mundo. Contas de adolescentes do Instagram, proteções para adolescentes, tranquilidade para os pais. É, vou botar um ouvinte aqui. Fui mal avaliado, é o Leonardo de Sapiranga. Tem uma casa de eventos nos finais de semana e durante a semana faz corrida no aplicativo. E vim contar o que me aconteceu nesses últimos dias. Vocês são o motivo de eu perder minha avaliação de 5 para 4.9.
8: Alguma piada.
23: Fui olhar as minhas avaliações e nela estava a seguinte avaliação. Rádio incômodo. Mas como eu cheguei a esta conclusão? Contei para minha guria, mostrei o motivo da avaliação baixa e ela me disse, só pode ser quando tu tava ouvindo o Pretinho.
8: É. A mulher, geralmente, que ela pena, é mais inteligente, cara, que o homem, né?
23: Que pena.
7: Eu falo, a gente anda muito bagaceiro, a gente tem que mudar um pouco.
8: Mas venha pelo lado bom, cara. Eu, por exemplo, eu já fico meio espiado se eu vejo um cara com nota 5. 4.9 é um humano que tá ali. É um cara...
7: É verdade.
8: É, então,
23: a 5 não é um humano, não é um humano.
8: Pode ser um cara que pode ter burlado, pode ter feito uma corrida ou outra.
7: Ou um motorista novo.
23: É como assim, burlado?
7: Não, mas não tem como burlar a avaliação,
23: não,
7: cara.
23: Não. Não tem? Não, não, a pergunta que eu te faço é tem?
8: Não sei.
24: Olha pra mim.
23: Mas se tu não sabe, tu não pode dizer isso.
7: Ô, Ivan,
23: tu acha que dá pra burlar a avaliação? Claro que não.
24: Turma ruim de enredar, vamos seguir.
23: Melhor não.
24: Eles estão todos nos ouvindo.
8: Eu sei que estão, mas por isso que eu prefiro o cara de 4.9.
23: Não, cara, deixa eu te falar uma coisa. Não tem como tu entrar no sistema da empresa, da 99, e mudar a tua avaliação.
8: É ótimo. Pô, então isso é uma segurança a mais.
23: Mas é óbvio.
7: Graças a Deus. Mas eu acho, reforçando, a gente anda muito
24: reforçando,
7: bagaceiro.
24: Mas chegou onde,
23: gente? Ah,
24: mas
7: tu pensou isso no Havaí lá?
23: Cara, nós estamos muito bagaceiros há uns 20 anos, cara.
8: Não, disse o cara que na arrancada do programa queria que o Natan se fundesse.
23: É, exatamente.
24: Mandou o colega
7: não usei todo esse termo.
23: Não, não, usou. Eu quero que te foda, por favor.
24: É pior ainda.
23: Foi textual. Eu quero que tu te foda.
7: Mas eu falei bem longe do microfone.
23: Aí, pra melhorar, poderia ser, eu quero que tu te fodas. Aí, sabe, melhor. Ah, meu Deus do céu. Mas tá indo bem, tá indo bem
8: pra galera dos aplicativos, né?
23: Claro, né, cara?
7: Parabéns, Natan, tu tá indo muito bem. Às 18 pode dar.
23: Mandar um abraço pra galera dos aplicativos que escutam muito, aliás, a alternativa pra Atlântida, porque em Porto Alegre nós temos Atlântida e a Gaúcha, que dominam, sei lá, quase 70%.

0: livre da chinelagem. Vou dar um abraço pro nosso querido Júlio First, que tá de férias. Tá de férias da 102.3, mas a 102.3 é uma baita rádio. Porra. E por que que eu falei isso? Porque é a rádio mais tocada nos carros de aplicativos.
1: Top.
0: É por isso que eu falei. Tudo bem. 19 pras duas. Maionese.
2: Vou contar uma
0: piada. Tu disse que tinha uma piada pra nós.
2: Tem uma piada. Dia 9 eu estarei em Jaguarão, só convidar as pessoas pra isso. O rapaz...
3: Dia 9, no caso, é domingo agora.
2: O rapaz, dia 9 em Jaguarão.
1: Não diz o mês, né, Lelê?
2: O rapaz ajudou a freira. E a freirinha, para agradecer, perguntou: qual o seu nome, gentil rapaz? E o rapaz respondeu: meu nome é o que a senhora sempre tem na mão. Ué. Aí a freirinha falou: muito obrigado, seu Pinto. Aí ele disse: não, meu nome é Rosário.
1: Ah, cara, é do caralho quando é o cara.
0: Cara, mas por que, que uma freirinha teria um pinto na mão?
2: É safadinho.
3: Ela pode ter um galinheiro?
1: A piada não é invertida?
2: É safadinha.
0: Não, safadinha. Exato, não era invertida a piada.
2: Não. É safadinha.
3: Pode ter um galinheiro no convento.
0: Essa freirinha não, é safadinha.
2: Não, não, não. É safada mesmo.
0: Ah, safada mesmo.
3: Tentei te salvar.
0: Essa tu quer comprar. Então.
3: Te joguei a boia.
1: Mas é uma exceção, né?
2: Mas é uma exceção. Toda regra tem sua exceção. Claro.
3: Eu joguei a boia e ele furou a boia.
1: A freirinha safada. A maioria dela.
0: Aliás,
2: a maioria não é.
0: Eu já mandei pro Rafinha algumas vezes, o algoritmo mandou pra mim. Tem no Instagram uma freirinha.
1: Aquela gostosa? O que é?
2: Ó, viu?
0: Tem uma freirinha.
2: Ele manda pra ti também.
0: Eu não sei se ela é freira de verdade, mas ela dá. Ah, ela dá dicas de como viver bem, né? Dicas
2: de freira?
0: Do bem, dicas dicas celestiais. Isso. Mas ela é muito bonita. Ela é jovem e bonita.
1: Não, ela parece A. Mas só para de tão perfeita.
2: Toda freira um dia foi jovem.
0: Sim,
1: você não entendeu aonde ele quis chegar.
2: Claro que eu entendi, eu já vi esse filme.
0: Ah, tu já viu esse perfil?
2: Claro.
0: Ah, claro. Tá bem.
2: Tá louco.
0: Opa. Alô, opa. Mas lembrando que só aparece o rosto da freira. Dá pra ver que ela tá com o hábito, né? Com a roupa da freira, isso. Mas só aparece o rosto, não aparece mais nada.
3: Ah, não, para aí, para aqui.
0: O até nome da roupa tá da freira é hábito? É hábito.
3: Mas eu não sabia disso.
2: Por isso que é mudança
1: um
2: de hábito.
1: Um hábito gostoso de dentro.
2: Por isso que o Vimes chama mudança de hábito no Brasil.
4: Ah, eu achei que era porque ela deixava de ser dançarina e virava freira.
0: Ah, eu nunca soube.
4: Sim, nunca tinha me ligado nisso.
0: Sim, mudou o hábito.
3: A roupa da freira, o nome é hábito.
1: Mudou o hábito, né?
0: É isso mesmo, produção.
1: Tô pesquisando.
4: Não tá ligado.
1: Pesquisando aqui. É hábito. É a veste tradicional.
0: Obrigado por acreditar em mim, Lelê.
1: Com
2: maionese. Não acreditou. O filme da Upi Gobert.
0: Exatamente. Obrigado, maionese.
2: Dia 9 eu estou em Jaguarão. Não esqueça disso.
0: Guarda não, dia 9 em Jaguarão.
3: E La Plata, quando que é?
2: 13. 13 em La Plata.
0: Não, 20, não,
2: em novembro. 20 de novembro em Floripa.
0: Ah, 20 de novembro. E La Plata, tu vai também?
2: Estive lá.
0: Se tu vai fazer lá, vai voltar lá fazer show?
2: Fechei.
0: Sim ou não?
2: Yes.
1: É, não adianta só balançar a cabeça.
0: Tá rádio, rádio,
1: tu
0: rádio,
1: fechou o show, não quer dizer que vai.
4: La Plata se fala espanhol, não inglês.
2: Mas eu falei um show em inglês. Para os ingleses que moram em La Plata.
0: Ah, tá.
2: É muito específico.
0: Deve ser muito. Né? Deve ter muito inglês morando na Argentina.
2: É. Somos com 8 ingressos.
3: Então ainda me disseste para eu fazer na Falkland Island. Beleza, né?
0: Exato.
2: 1h45.
0: Obrigado, maionese. Bota mais uma aí, Adams.
4: Vamos lá. Boa tarde. Sou o André. Eu tenho 30 anos. E hoje morador de Campo Bom, Goodfield, Rafinha.
1: Goodfield.
4: Tem uma breve história para contar que potencializa os laços bons
1: cidade
4: e ficam na
1: quente,
4: memória,
1: né? Campo Bom,
4: trazendo o Pretinho Básico como intermédio disso tudo. Conheci a programação muito novo, criança ainda, escutando rádio com meu tio Marcos. Abre parênteses, em memória. Ele era
1: já
4: agricultor,
1: faleceu, né?
4: Subiu a colina. Ele era um agricultor, plantador de arroz no interior de São Cepé.
2: Já fui, seu Cepela, baixo Marion.
4: Nas minhas férias, passava o período com ele. E sempre, todos os dias, ouvíamos dentro de um galpão, em um rádio muito antigo, um 3 em 1 da National. Qual é que era o nome correto de falar disso daqui?
0: National. Boa. Era com T. Isso.
4: Era muito joia. Ríamos muito, nos informava muito. Depois da programação, saímos do galpão. Mas a programação continuava bufando em alto e bom som. Hoje, realmente não consigo acompanhar sempre ao vivo. Mas que maravilha que temos o Spotify. O que foi? Falei alguma merda?
0: Não, tu não falou merda nenhuma. Eles pensaram merda.
2: Foca
0: cara, como é que vocês conseguem

0: tão dodói da cabeça, cara.
1: E sem se olhar, não.
2: Não, e meio homenagem.
0: Pelo amor de Deus, cara. É. O cara fala do tio que morreu, vocês acham que o quê?
1: Não, não, não, ninguém acha nada.
2: Não, tô esperando.
0: Vocês estão rindo do quê?
1: Eu também queria saber. O programa é de humor.
0: Mas não tem humor no que o cara tá lendo.
1: Não, não, não vi a gente.
3: É uma história bonita, cara.
0: Porra!
2: Então, ah, não, calma que agora...
0: Eu até me perdi.
2: Vai acontecer. Cuida. O e-mail.
0: Agora eu perdi.
3: Vai de novo, vai de novo.
1: Tá, ele tava acudindo.
2: E aí tava lá e realmente, agora não dá mais não, tanto.
0: Do pato, é muito canalha.
1: Vai, cara, vai, cara.
0: O que ele falou?
3: Ele tava acudindo, olha o que ele tá
0: ensinando, cara. Não é Dindo, cara.
1: Mas não falou Dindo.
0: Não, é tio.
1: É tio Marcos,
0: velho.
1: Eu ouvi
0: a tio. Tio é irmão do pai ou irmão da mãe.
2: Ah, mas às vezes o tio é Dindo.
3: Pega um drop aqui no bolso do tio.
0: Pode ser o marido da irmã da mãe. Bah, também,
3: cara,
0: tio.
3: Vocês são muito podres, cara.
2: O padrasto. O e-mail vai acontecer padrasto. Agora
1: eu
2: no final.
1: Hoje,
2: ele contou toda... Ele deu toda a história, agora vem o...
1: Agora vem o punch.
4: Eu não consigo acompanhar o programa sempre ao vivo, mas que maravilha que temos o Spotify. É. Que eu consigo, ao longo do dia, escutar as reprises. Quem dera poder voltar no tempo e poder reviver com
0: um
4: meu
0: peixe.
4: Tio apenas um dia desses.
2: Ah, legal.
1: Pô, que triste. Acontece.
4: Ao eterno tio Marcos, muito obrigado
2: tio
4: por
2: Marco!
4: Me apresentar esse bando de loucos, mas com muita sanidade mental. Aqui tá teu erro, meu camarada.
2: Grande repórter.
4: Aos antigos, aos atuais e aqueles que um dia boa estarão banda. Nessa bancada, PB é o bicho.
0: Aí, legal. Cara, tu falou em Marcos, eu me lembrei de Marcos Piangers, né? Um dos grandes caras que passaram aqui pelo Pretinho Básico. Hoje eu tô na sala de espera, esperando pra ser atendido.
2: Aonde?
1: Engraxate.
2: Virou tamina.
0: Eu tinha certeza que vinha essa pergunta.
2: Médico, a gente se preocupa contigo.
0: Eu não era médico.
1: O que, que era?
2: Então? Estava de espera do quê?
0: É. Não interessa.
3: Pode ser dentista.
0: Não era dentista também. Estava numa sala de espera esperando para ser dentista.
3: Pode ser para lavar o carro.
0: Fui levar no gineco.
2: Opa!
0: Tu bate. Quando eu vou bater, tu não quer.
2: Tá certo.
1: Tu deixas ficando. Deixas ficando. Vai.
0: Quero falar sobre Marcos Piangers. Sim. Estava eu na sala de espera e aí, rolando o Instagram, passa um vídeo do Marcos Piangers para mim, onde o Piangers conta que está levando a filhinha dele na creche. É, como é o nome da primeira filhinha do
3: Anitta?
0: Piangers? Anitta. Está levando a Anitta na creche e vem uma menininha da idade da Anitta, 5, 6 anos, e olha para o Marcos Piangers e diz... Bah, o meu pai é muito mais bonito que tu. Como tu é feio. Como tu não sei o quê. Pai, ele... Porra, cara. Pá, que coisa, né? Tá, tudo bem, criança. No dia seguinte, tá o Piangers chegando com a Anitta na creche de novo. Vem a guriazinha e diz... Aquele ali é teu carro? E o Piangers diz... É, meu carro. Bah, que carro feio. O carro do meu pai é muito mais legal que o teu. E o Piangers... Puta, cara. Pá, que coisa essa menina. Me achou, não vai me largar nunca mais. No terceiro dia, ela fala de alguma outra coisa lá. E o Piangers também de novo... Porra, mas o pai dela é foda. Ah, não. Pô, tu é fraquinho assim? Meu pai é forte, grande, enorme. E o Piangers, cara, eu não vou mais trazer a minha filha na creche. Vou deixar a Ana trazer, a mulher do Piangers. Vou deixar a Ana trazer. E ele pensou, não. Não, vai que a Ana conhece o pai da menina. Não, não, não, melhor não. Melhor eu seguir trazendo. Aí corta, tá um dia o Piangers na pracinha com a Anitta e vê a coleguinha chegar com o pai. E o Piangers olha pro pai e diz... Não pode. Não é possível. Eu imaginava ser o Arnold Schwarzenegger descendo de dentro de uma Mercedes e tudo mais. E aí o cara é baixinho, gordinho, careca. Não tem nada de forte. Não tá descendo de um Celta prata. E aí ele parou e pensou... Cara, não importa como tu seja.
3: É isso aí.
0: Pro teu filho e pra tua filha, tu é o herói, tu é o ídolo, tu é o melhor, tu é o maior. Mas só até os 10, 12 anos.
2: Depois fudeu.
0: Depois, cara, é outra cabeça, é outra vida, é outra mente. Cara, o Piangers é genial.
3: Cara, ontem, genial. Cara, ontem eu não vim no Pretinho das 18, porque eu fui na apresentação dos pais do colégio do meu filho, né? E obviamente, né, cara, por uma questão até de segurança, assim, a gente não posta essas coisas nas redes sociais,
0: claro,
3: né, cara?
0: Claro.
3: Enfim. Mas, cara, velho, tu vira um verdadeiro abobado naquele momento ali, né, cara?
0: É verdade,
3: vendo o teu filho ali, porque tu vai a cada ano, assim, né, cara? E tu já passou por isso há muito tempo.
0: Sabe,
3: né,
0: o que é o mais legal disso? Isso que eu ia te dizer. Isso não acaba. essa muito louco, parte cara. Não passa.
3: É muito louco dele cantando a musiquinha ali, uh-huh, que a professora uh-huh. ensinou, cara. Pai, cada vez que eu vou na escola do meu filho, eu fico pensando, cara, os professores, essas professoras, porque, né, esses meninos têm muita, muita energia e sim. tal, né? Mas vi ele fazendo aquelas coisinhas, ele, ai, papai é forte, papai uh-huh. é esse, cara. Cara, eu me lavei chorando.
0: Que tá demais, louco. Velho. Que demais. É isso aí mesmo, cara. É, isso aí, é uma que fase que passa rápido
3: postar,
0: demais.
3: Postar, porque eu acho que esse tipo de coisa seria legal postar pra mostrar pras pessoas que existe amor, mas, sim, é, mas
0: tem muita maldade também. Tem muita maldade.
3: É perigoso, não é legal.
0: Né, vamos ali fazer um rápido jogo do intervalo e a gente já volta com mais um pouquinho de Pretinho Básico aqui pra ti na Atlântida.
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18: Vamos de volta com o Pretinho Básico, 2 minutos para as 2 da tarde. 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Aliás, hoje tem Copa do Brasil, é Grêmio Mirassol hoje, não é? Grêmio Mirassol, 7:30 na Arena. Tá bom. E o do Inter é amanhã, né? Amanhã, Corinthians amanhã. Né?
19: Eu acho que é as... Bom, amanhã a gente fala, acho que é as 9.
18: Isso.
19: É,
20: Grêmio é 7:30.
18: Muito bem. Era isso, eu acho, hein? 1 minuto para as 2, tá aberta a votação para craque do episódio, Rodrigo Adams.
21: Votar no Natan.
18: Boa. Natan, vota em quem?
21: Eu voto no Lelê.
18: Lelê, vota em quem?
19: Eu voto no Natan.
18: Natan. Rafinha, vota em quem?
21: Pensando.
20: Cara. A agressão, ele vai te dar uma...
18: Amarelinho pra ti.
21: Necessário.
18: Bota em quem?
21: Necessário.
18: Bota em quem, Rafinha?
21: Calma, a coisa compreendeu. Calma, eu vou votar.
18: Vermelhinho pra ti, pode sair. Ivan, vota em quem, Ivan?
20: Natan,
18: é claro que sim. Cara, o cara voltou de férias ontem e já foi expulso 2 vezes. O ano não vai terminar bem pra ti, não.
21: Ah, não?
20: Vem pra cá.
18: Não, eu não falei ah, não. Eu falei ah, não.
21: É, ele falou ah, não.
18: Falar da minha blusa e do meu mamilo duro não é bullying.
21: Falei que tem problema de tamanho.
18: Tu tá expulso, pode sair. Obrigado, um abraço, querido, até mais. Natan, tu és o craque do episódio.
21: Muito obrigado.
20: Craque!
18: Muita produção, primeira produção solita do Natan. Pro Pretinho Básico, que mandou muito bem. Vamos voltar logo mais. 6 da tarde, volte com a gente. Um abraço, boa tarde de quarta. Tchau.
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0: Essa é a Atlântida, uma excelente tarde de quarta-feira pra gente, dia 5 de agosto de 2026, 21 graus a temperatura, pelo menos aqui em Joinville. A chuvinha tá on por aqui, climinha de inverno finalmente em agosto, hein, gente? Porque até então estava um verão fora de época, mas é isso aí. Eu, arroba Adri Teló, tô chegando aqui pra toda Santa Catarina pra mais uma edição do nosso programa das Minas e nunca sozinha, tá bom, gente? Mas antes de tudo e de mais nada, é o seguinte, aqui a gente sabe, quem tá nos ouvindo também, tem gente que é estagiário, tem gente que é analista, tem gente que é financeiro, RH, social media, e tem gente que é tudo isso ao mesmo tempo. Se você já ouviu um aproveita e faz só mais essa coisinha aqui, por favor, esse programa é exatamente pra você. Hoje no programa das Minas a gente quer saber em que momento você percebeu que virou praticamente a empresa de uma pessoa só, hein, Maria Eduarda Martins? Boa tarde pra você, amiga.
4: Boa tarde, Dri. Boa tarde, Santa Catarina. É isso, né? Sempre tem aquele... Rola uma vez na vida, vai acontecer contigo, entendeu? Sempre rola. Que o combinado era uma função, só que na realidade tu começa a atender telefone, resolver pepino de todo mundo, fazer café, organizar a planilha, consolar o colega e ainda tem que sair rindo no final. O tema de hoje é tudo eu nesse trabalho. Então conta pra gente qual foi uma situação que fez você pensar: se eu faltar um dia, essa empresa fecha. Manda tua mensagem pro WhatsApp de Floripa, que é o 48991881009, ou se preferir, pode mandar pro WhatsApp de Joinville, que é o 47992496532, ou pra Blumenau não. Ei. Hoje não, quase, quase que eu falei aqui.
0: Hoje deixa ser nós duas
4: hoje
0: aqui.
4: Hoje deixa nós duas, mas não apenas nós duas, não apenas Duda Martins e Treló. Claro que a gente tá aqui também com Chay, tarô da Chay, oi!
5: Oi, gente, ó, deixa eu contar pra vocês. Vocês escolheram o tema no dia certo, porque a Lua entrou em Touro, que fala sobre o trabalho, e a gente tá com Júpiter em quadratura à Lua, e isso traz maior BO. Então, muita gente aí vai ficar indignada essa semana e vai ser explorado no trabalho.
0: Meu Deus do céu! Então, vamos falar muito sobre isso, começando lá no nosso YouTube, Atlântida Santa Catarina. Uma excelente tarde, o programa das Minas tá no ar.

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1: Estamos de volta com mais uma edição do Programa das Minas nessa quarta-feira maravilhosa. Bora com tudo por aqui. Hoje o tema aqui no PDM é tudo eu nesse trabalho. Então vem pro nosso WhatsApp, pode mandar mensagem no 489-9188-1009, abre aqui pro 479-9249-6532 e fala pra gente, desabafa pra gente se é tudo você nesse trabalho, se você já se aproveitou de alguém. A gente quer falar sobre isso. Inclusive, já tem perguntas aqui, porque hoje, quarta-feira, é dia de chai. Já vou começar com participação da audiência por aqui. Oi, Minas, boa tarde, tudo bem? Por favor, não me identifique. Eita. Chay, você poderia tirar uma carta pra mim, por gentileza? Eu sinto que a minha vida está parada em todos os aspectos desde 2025, quando o meu relacionamento teve um grande impacto. Também sinto essa estagnação na minha vida profissional e não sei como agir ou qual caminho seguir. Você poderia tirar uma carta pra mim, por gentileza? E muito obrigada. Essa aqui mandou antes de começar o programa.
2: Nossa senhora. Vamos lá então. A gente tem uma carta aqui que representa pra gente o concluir. Então tá na hora de concluir alguns ciclos. Tem coisas aí que não fazem mais parte da tua jornada. Uma conduta no relacionamento, um tipo de trabalho. Então vai haver a necessidade, sim, de modificar cenários. Mas não é um período pra você agir por impulso. É um período pra você planejar o que você quer fazer. Ah, Chay, eu me identifico muito com determinada carreira. Então pronto, você vai desenhar. Onde eu posso trabalhar? Eu vou montar um próprio negócio? Eu vou trocar de emprego agora? Tudo você tem que planejar, nada de impulso para esse momento. Vou te dizer que é uma etapa, você vai sair dessa. Então, realmente, agora é aquele momento de pensar, de recalcular a rota para daí avançar.
1: Exatamente. Excelente. E olha só, deixa eu perguntar para vocês. Vocês já receberam alguma tarefa que claramente não era sua?
3: O tempo inteiro. Mas eu vou justificar. O tempo inteiro, por quê? Porque eu sou estagiário. O estagiário, isso, ele faz de tudo, entendeu? O estagiário, ele sempre vai fazer de tudo. Não importa, isso, o lugar, não importa a empresa, aí, não importa o chefe, entendeu?
1: Você, olha, Duda, vai fazer, mandando a mesa do PDM.
3: Não, mas você vai fazer de tudo, porque qualquer tarefinha pequena que tenha pra fazer, provavelmente vão jogar pro estagiário. Isso nem sempre é negativo, nem sempre quer dizer que você vai estar totalmente sobrecarregado, por exemplo. Às vezes é tipo assim, poxa, precisamos formatar um documento, ninguém aqui tem tempo, joga pro estagiário fazer, entendeu? Então,
1: claro.
3: Tipo, claro que já aconteceu comigo, impossível.
2: Gente, o meu caso foi uma coisa muito mais radical, que era o seguinte, eu trabalhava num setor de marketing, eu tinha um cargo alto, onde eu coordenava outras pessoas. Então, meu trabalho era aquele, era fazer a gestão daquelas pessoas e apresentar os resultados. Aí, um belo dia, tiveram a ideia de falar assim, Chay, você vai lá pra loja, porque eles tinham várias lojas, várias coisas. Você vai lá pra loja e vai ficar até às 9 junto com a vendedora tal, porque saiu tal coisa. Em vez de eu falar, não, senhor, meu horário acaba ali às 6 horas, eu tô indo embora, o que que eu fiz? Fiquei até às 9 horas atendendo o cliente. Sabe o que que eu fazia? Não atendia, porque o cliente entrava na loja, eu não sei vender, eu não queria vender, então fiquei aqui assim, ó, com uma cara horrível. Então, assim, ali eu vi que passou do limite, tava quase pedindo demissão. Aí depois eu pedi demissão.
3: E contigo, Dani, já aconteceu?
1: Gente, sim. Só que no meu caso foi muito bom. Dentre todas as vezes, né? Mas teve uma vez em específico que, tipo assim, eu tava exausta no meu trabalho. Eu tava trabalhando fim de semana, feriado, de manhã, dia, noite, acompanhando evento, um monte de coisa. E tinha um evento lá na cidade que eu morava, que era de empresários, entrega de prêmio e tudo mais. Eu falei, cara, eu não quero ir. Aí a minha chefe falou, eu preciso que você vá pra representar a empresa. Aí eu falei, ai, tá bom, então, tipo assim, caraca, não é meu trabalho, mas vamos lá, né, vamos
3: vou
1: lá.
3: Ter que fazer,
1: e
3: né?
1: Nesse dia, nesse evento, foi quando eu conheci a pessoa que me trouxe pra cá.
3: Que massa, que tudo.
2: Viu só?
3: Viu como dá certo?
1: Entendeu? Então, exatamente. Acho que eu também... Eu costumo pensar, e aí, vocês podem falar, mas eu gosto de achar e pensar que quando a gente tá conectado com a gente, quando a gente sabe que o melhor sempre vai acontecer, independente de qualquer coisa, cara, o melhor vai acontecer.
3: Exatamente.
1: Eu gosto de pensar isso, sabe?
3: E, por exemplo, essa é uma tarefa que eu normalmente não faço e estou aqui fazendo hoje por situações extraordinárias e tá sendo tranquilo, entendeu? A gente também tem que olhar pro lado positivo. A Chay teve uma experiência negativa, mas eu e a Adri temos experiências positivas com essa questão da função,
1: isso,
3: né?
1: Isso!
3: Você tem que... você tem que aprender a interpretar ali, né? Se realmente tá te sobrecarregando, tá sendo uma tarefa que estão querendo jogar pra ti, ou se às vezes também é uma oportunidade pra você evoluir.
2: E outra
3: evoluir.
2: Também, é dentro de uma área que tu gosta de atuar.
3: Sim,
2: então,
3: isso.
2: Querendo ou não, tu foi colocada pra fazer uma coisa que, ah, pra mim faz sentido e eu gosto. Agora eu, gente, me botar pra vendedora...
3: Mas
2: não
3: você
2: dá,
3: vende
2: né?
3: muito bem.
2: Criativa,
3: se a Chay não vendesse bem, ela não tinha não sei quantos mil alunos lá.
1: Ah, tá exatamente. Mas é tipo assim, eu costumo e gosto de pensar que tudo é para um bem maior. Porque, por exemplo, hoje a Chay é uma excelente marqueteira, não tem o que falar. Só que também é uma excelente vendedora.
3: Totalmente.
1: Porque tá aí
2: isso,
1: vendendo
2: muito bem.
1: Se eu
2: não tivesse sido feita de palhaça e ficado até 21 horas lá, talvez eu não ia
1: entendeu?
2: Querer pedir demissão.
3: Exatamente.
1: Entendeu? Exatamente.
3: Precisou
1: exatamente.
3: Desse empurrão, né?
1: Exato, e, mas assim, ó, eu já fui também, foi muito feita de trouxa e não queria fazer algumas coisas, mas assim, eu acho que é sempre para o melhor, sabe? Já tive um burnoutzinho ali, um negocinho ali. Sabe o que é o pior que eu acho nisso tudo? É porque as pessoas que estão com você, os colegas que estão com você, que deveriam te apoiar, são aqueles que criticam absolutamente tudo que você faz.
3: Exatamente. O problema
1: nunca
3: é isso.
1: Nunca tá
3: né?
1: bom.
3: Inclusive,
1: nunca tá bom.
3: A gente tem aqui uma participação que é exatamente isso. Boa tarde, Minas. Saí do emprego exatamente por isso, falta de reconhecimento. No momento, eu tô desempregada, esperando o meu diploma. Resumindo, Chay, vou conseguir atuar logo na área que eu escolhi?
2: Vai, só que muitas mudanças vão acontecer ainda. Você tirou a carta da torre que agora a sua vida tá nessa queda. Você tá se libertando de várias coisas. Ah, pedi demissão, agora eu tô procurando um trabalho, tô pegando meu diploma. A carta da torre, ela mostra que as quedas estão acontecendo pra que o novo venha. Então deixa essa limpeza geral acontecer pra depois você se realocar. E uma dica, tá? Só vá pra lugares que você acredita. Se você entrar num lugar só pra ganhar dinheiro, vai ser outro burnout.
3: Nossa, olha, essa é uma boa dica.
1: Bem.
3: Essa é
1: exatamente.
3: Uma ótima dica. Não adianta você ir também só pela grana, porque às vezes tu vai só pela grana e vai ficar um mês porque tu não vai aguentar o lugar.
2: Gente,
3: que
2: eu
3: tu
2: vejo
3: tá
2: isso acontecer direto entre os meus consulentes. Eles pegam trabalho pelo desespero, aí o que que rola? Ah, eu tô aqui porque eu preciso do dinheiro. Tá um mês inteiro só pensando no dia que vai cair o pagamento, indignados, e aí não rende, né? Tu não tá feliz ali.
3: Não vai dar certo.
1: Cara, mas é que sabe qual que é o outro ponto também? Porque assim, o trabalho é onde a gente passa a maior parte dos nossos dias. Das horas do nosso dia, que tem 24 horas. Se você não tá ali por amor, se você não gosta daquilo que você faz, cara, não vai pra frente. Não tem como ir pra frente, porque você tem que estar feliz. Você tem que estar amando aquilo que você faz pra você conseguir ter um retorno bom e que não te dá burnout, entendeu?
3: É, eu acho não, que já amando não. Eu acho que amando não, porque eu acho muito difícil todo mundo conseguir trabalhar.
2: Eu acredito.
1: Ai,
2: eu acredito sim. Gente, essa história de que ai, não dá pra ser feliz trabalhando, dá sim.
1: Dá sim, cara.
2: Olha nós!
1: Mas você, olha aqui!
3: Mas você tem que, se encontrar. E às vezes tu vai ter que trabalhar com coisa que tu não gosta um pouquinho. Também tem o processo, né?
1: Não, sim. Mas é que daí é processo, não é a tua parada final. Mas
2: aí descobrir.
1: Isso, exatamente, entendeu? Aí você vai trabalhar com o que você ama, Maria Eduarda.
3: Exatamente,
1: entendeu?
3: O processo da Chay, né? Que foram duas faculdades, foram não sei quantos.
2: Gente, olha o rolo até eu chegar e descobrir. E se me falassem, se agora eu fizesse uma viagem no tempo e falasse pra uma criança de 10 anos, você vai ser taróloga, eu ia rir, eu ia falar que mico.
1: Exato. E olha ali, olha ela.
3: Olha o sucesso que Chay, que arroba tarô da Chay tem hoje, entendeu?
2: Por isso eu
1: o
2: acredito.
1: O mundo não gira de capota.
2: E a gente passa pelos sofrimentos e depois a gente descobre o que a gente quer de verdade. Se é empreender, se é trabalhar em outro lugar, se é trocar de carreira.
1: Exato.
2: Tem gente que faz faculdade pra agradar os pais. Ah, eu fiz direito
1: Exato.
2: Porque eu queria agradar meus pais. Eu fiz medicina
1: verdade.
2: E nem era
3: cara,
2: vocação.
3: Cara, não, honestamente, vou falar. Experiência não própria, mas experiência de pessoas extremamente próximas de mim. Não dá certo. Tu fazer uma faculdade porque, precisa fazer alguma coisa, precisa estudar, não adianta. Principalmente, por exemplo, direito, administração, que são esses cursos, assim, que a galera normalmente pensa, quando, vou fazer qualquer coisa. Cara, não adianta, tu não vai gostar e tu vai se frustrar. E tu vai ficar o resto da tua vida frustrado, porque tu fez uma faculdade pra tu nem querer trabalhar com aquilo ali, entendeu? Tu tem que encontrar alguma coisa que tu gosta, nem sempre tu vai trabalhar com isso de cara, mas tentar perseguir nesse caminho, né?
1: Exatamente, olha só, bom dia, Minas! Não me identifique, por favor, tá? uma perguntinha pra Chay. Hoje eu sou motorista de aplicativo e estou investindo na vida de jogador profissional de pôquer. Já tive alguns bons resultados, mas gostaria de saber se sigo nessa investida ou estou me iludindo.
3: Eu
1: inclusive, hoje eu tenho um campeonato importante. Será?
2: A gente tirou um 2 de ouros, então assim, não vejo que é algo negativo pra você. Eu acho que se você tem foco, tem concentração e quer investir nisso, você consegue sim ter um retorno. Só que assim, realmente, tem que ter foco, tem que ter concentração, você vai pro seu campeonato hoje, tudo aí flui a seu favor. Só que você vai ter que sempre ter esse momento de pensar, cara, isso aqui ainda é uma coisa que eu estou construindo, não é algo que vai acontecer milagres do dia pra noite. Então, muita resiliência, pode avançar, mas com muita paciência também.
3: É o Neymar, gente. É o Neymar.
1: Eu
3: o Neymar
1: acho que
3: mandou essa participação pra gente, entendeu? Ele, Neymar, ouvinte, fã do programa das Minas, está decidindo se ele larga o futebol pra virar jogador profissional de pôquer e mandou a participação pra gente. É isso, né, Tri?
1: Eu acho que foi. Tá tudo bem. Se quiser divulgar aqui pra gente, só pras Minas, pro interno, pra gente saber também se vai lá dar um visu. Não que eu seja fã de Neymar e, tipo, vocês estão vindo na minha frente, né?
2: Falar
1: tipo,
3: exatamente. Manda um beijo pra Mavi, tua filhinha, pra
1: isso.
3: Mel, tua filhinha, pra Helena,
1: isso.
3: Pro Davi
1: Helena,
3: Luca, entendeu?
1: Pro Davi Luca.
3: Exatamente.
1: E pro próximo que tá nascendo também,
3: pros
1: entendeu?
3: Os teus filhos, um beijo, querido.
1: Exatamente nessa vibe. Tem participações aí, Dudinha?
3: Temos muitas participações aqui. Chay, por favor, tira uma carta pra mim. Tudo tá mudando tão rápido na minha vida que eu tô com medo. Abracei que vou montar meu próprio escritório. Estou vendendo meu AP e indo embora pra Curitiba. E pra ajudar, um amor do passado ressurgiu e eu não sei se eu quero. Tira uma carta de conselho pra todas essas mudanças, por favor.
2: A gente tem aqui uma carta que eu falaria que é o burnout total, só que é mental, né? O que que tá acontecendo aqui? Essas mudanças de montar seu escritório, de surgir um amor do passado, de acontecer todo esse fluxo, não são coisas negativas. O problema é como você tá armazenando isso. Você tá vendo toda essa mudança como algo caótico. Meu Deus, eu não vou lidar. Vai ser difícil, tem isso, tem aquilo. E aí você não consegue tirar proveito dessa transformação. Tudo aí tá querendo te favorecer. Vai ser uma boa entrada, essa mudança de cidade, essa abertura do escritório. Até falar com essa pessoa do passado tá sendo liberado. Só que se você começar a ver tudo como uma tensão, você não curte o processo. Então dá uma relaxada, deixa a vida acontecer, deixa a limpeza acontecer sozinha. Sua vida tá se movimentando porque tá, e não porque você tem que fazer esforço. Então vai com tudo aí e relaxa.
3: Deixa acontecer naturalmente.
2: É.
3: Né?
1: Exatamente. Exatamente isso. Olha, a Evelyn mandou aqui, ó. Boa tarde, Minas. Pode me ajudar, por favor? E tirar uma carta pra mim? Eu nasci pra liderar? Essa é a pergunta
3: Nossa,
1: dela.
3: Nossa, boa pergunta.
2: Nasceu, gente. E nasceu pra liderar e pra até perturbar os outros. Porque a gente tem aqui uma carta que traz muito essa coisa da pressão, da ação, do movimento. Você é muito melhor como líder do que tendo que obedecer alguém. Então já entenda isso. Ou você tem que ser dona do seu negócio, ou você tem que ter uma autonomia exercendo algum cargo que tenha hierarquias. Porque você, quando recebe uma ordem, automaticamente já fica meio reativa, não é o seu lugar. Seu lugar é no comando, é estando à frente de algo, é delegando atividades. Então faça isso, vá em busca disso que você vai ter o seu sucesso.
1: Perfeito! Gente, olha só, um beijo pra Ju Matiello, que tá ouvindo a gente lá de Chapecó,
3: Diva.
1: Nossa querida parceira por aqui. E vamos pra música, Dudinha, e continuar o nosso papo lá no Atlântida SC, por favor?
3: Bora de O Sol, com o Vitor Clay.

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20: Voltamos com o Programa das Minas. Nessa quarta-feira, uma excelente tarde pra gente. Uma excelente meiuca de semana por aqui. Agora, 22 minutinhos faltando para as 3 horas da tarde. O tema de hoje aqui no PDM é tudo eu nesse trabalho. Manda pra gente no 489-9188-1009 a sua participação, o seu desabafo. E antes de tudo e de mais nada, e continuarmos por aqui, vamos já para as nossas fofocas cósmicas, tá bom, Dudinha? Vai preparando aí. Eu quero falar, comentar e convidar a nossa galera, porque neste domingão, dia 9 de agosto, tem a Corrida Verde aqui em Joinville. Exatamente, no Dia dos Pais, a gente vai ter a última etapa, por enquanto, desse circuito de Corrida Verde. Já aconteceu em Blumenau, já aconteceu em Florianópolis e agora, para fechar com chave de ouro, aqui em Joinville, dia 9 de agosto, largada às 7:30 da manhã, a gente tem os percursos de 4 quilômetros e 8 quilômetros, além da Corrida Kids, que é gratuita. Então faça sua inscrição em onsportsoficial.com.br. A gente te espera na Corrida Verde, porque vai estar sensacional. Vou estar por lá também, entendeu? Correndo. Ontem a gente já fez o circuito, o percurso aqui, pra dar uma conferida se tava legal, tá muito da hora. Então fica o convite, 9 de agosto, a nossa Corrida Verde aqui em Joinville. A gente te espera.
22: Vai rolar vlog, Tri? Vai rolar vlog?
20: Será que faça um vlogzinho dessa?
22: Eu acho que deveria. Querem? Pra galera ir lá no @driteló no Instagram e conferir, né?
20: Então tá, então eu vou fazer um vlog. Tu não fez a tua, né, Maria Eduarda?
22: Eu não fui na Corrida Verde de Floripa, né? Tem essa informação também pra nossa audiência agora.
20: Então tá, devendo um vlog, tá?
22: Eu estava ocupada, mas estou devendo um vlog de corrida pra minha audiência.
20: Exatamente, então tá bom. Então eu faço, já que tu não fez, Dudinha. Eu vou fazer então, ali é o nosso vlogzinho. Mas tá agora, bom. Bora pra nossa fofoca cósmica, Dudinha?
22: Bora.
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20: Vai daí, Dudinha.
22: Áries, 21 de março a 19 de abril.
26: Uma iniciativa profissional pode chamar a atenção de pessoas influentes. Apenas evite prometer mais do que consegue entregar.
22: Touro, 20 de abril a 20 de maio.
26: A lua está no seu signo e favorece ganhos construídos com paciência. Valorize oportunidades sólidas em vez de atalhos.
22: Gêmeos, 21 de maio a 20 de junho.
26: Uma conversa pode abrir portas para novos projetos. Organize as ideias antes de assumir novos compromissos.
22: Câncer, 21 de junho a 22 de julho.
26: A semana favorece decisões financeiras mais conscientes. Evite compras por impulso e priorize aquilo que realmente importa.
22: Hashtag fica a dica.
20: Por quê? Nossa, cara, é sempre isso?
22: Sempre, sempre, Dri. É uma coisa recorrente pros leoninos, aparentemente, né?
20: E para os cancerianos também, né?
22: Cancerianos.
20: Poxa, verdade. Quando que vai mudar, Chay? Só que uma pausa. Quanto que vai mudar isso, Chay?
26: Não é momento de compra.

0: venha trazer boas oportunidades de crescimento. Escolha quem compartilha dos mesmos objetivos.
1: Escorpião, 23 de outubro a 21 de novembro.
0: Seu esforço começa a ser percebido por quem importa. Continue consistente, mesmo que os resultados ainda pareçam discretos.
1: Sagitário, 22 de novembro a 21 de dezembro.
0: A vontade de expandir pode trazer boas oportunidades, mas a quadratura com Júpiter pede cautela. Analise os riscos antes de investir tempo ou dinheiro.
1: Capricórnio, 22 de dezembro a 19 de janeiro.
0: A semana favorece planejamento e organização financeira. Pequenos ajustes agora podem gerar grandes resultados depois.
1: Aquário, 20 de janeiro a 18 de fevereiro.
0: Uma ideia inovadora pode render reconhecimento profissional. Confie na sua criatividade, mas mantenha os pés no chão.
1: Peixes, 19 de fevereiro a 20 de março.
0: Você pode enxergar uma nova forma de aumentar sua renda. Antes de agir, faça as contas e avalie cada possibilidade com calma.
1: Tá aí as curiosidades e informações dos 12 signos do Zodíaco pra essa semana. Se você perdeu o seu ou quer ouvir novamente, tem lá no YouTube Atlântida SC e também no Spotify. 15 minutinhos após o programa, vai estar lá no Spotify, Programa das Minas, também pra você conferir. Fechou? Feito, combinado? Bora continuar por aqui, Dudinha. Tem participações aí da nossa audiência?
2: Temos! E olha, essa aqui eu vou ler pra vocês entenderem a importância de escutarem a Chay, tá bom? A gente leu ali no início do programa uma participação sobre mudanças. Sou uma pessoa que tá passando por muitas mudanças. E ela mandou aqui: ano passado eu tirei tarô com a Chay. E se eu contar pra vocês que eu simplesmente não escutei o conselho? A leitura era sobre duas possibilidades de trabalho. Ela me disse que a primeira não seria uma boa escolha, já que apareciam coisas ocultas. Já a segunda surgia como um caminho de aprendizado. No fim, eu fiquei com a primeira. E com o tempo eu percebi que realmente não era aquele mundo colorido. Descobri que a realidade era bem diferente do que eu imaginava. Agora, a lição ficou. Às vezes, a gente precisa confiar mais nos sinais e, principalmente, seguir o caminho com mais leveza. Vou aproveitar o percurso, aprender com cada etapa e deixar que as coisas aconteçam no tempo certo. Obrigada, Chay, pela leitura. Dessa vez, eu prometo que eu vou te ouvir.
0: Não me escutou? Olha no que deu.
2: Exatamente.
1: Vivendo e aprendendo, viu? Só se não aprende pelo bem, aprende pelo mal. Tá aí, muito bem.
2: Exatamente. Olha... A gente tem textão aqui também, posso ler?
1: Vai.
2: João aqui. Eu sempre fui um cara de ter ideias, propor melhorias e tentar fazer as coisas acontecerem. Felizmente, muitas dessas ideias dão certo. O que tá me incomodando é que eu percebi um padrão aqui onde eu trabalho. Muitas vezes eu dou uma ideia, ajudo em alguma coisa de forma pontual. E depois aquilo acaba virando uma responsabilidade minha, sem que isso tenha sido realmente combinado. Recentemente botei o limite em uma situação. Expliquei que não era falta de vontade nem questão de dinheiro. A minha preocupação era justamente não deixar algo que começou como iniciativa virar uma obrigação. A conversa foi respeitosa, acho que entenderam o meu lado, mas isso me fez refletir. Hoje eu tenho a sensação de que as minhas ideias ajudam a empresa a crescer, mas eu não consigo enxergar que eu esteja crescendo junto. E isso tá mexendo com a minha confiança. Devo continuar investindo nessa empresa ou devo procurar outro caminho? Tirem uma carta pra mim.
0: Realmente, as coisas estão se encerrando aí. O que acontece? Estar nessa empresa te proporciona uma segurança de que você vai acordar, você vai para a empresa, você vai receber o seu salário na data combinada. Mas continuar nessa empresa faz também com que você perca oportunidades, possibilidades, crescimentos. Não vão te dar aquilo que você quer a curto prazo, não vão te proporcionar isso. Vai vir promessa, vai vir um monte de conversinha, mas não vão proporcionar tudo aquilo que você merece de acordo com o seu talento e a sua habilidade. Então pensa sim sobre mudança, sobre transformação, sobre estar em outro lugar. Não precisa sair daí agora, mas saiba que você não tem que permanecer aí pro resto da vida.
2: Bom conselho.
1: Um excelente conselho. Olha só, boa tarde, meninas. Não me identifica, por favor. Chay, tira uma carta. Eu tô trabalhando em um lugar bom, mas o salário deixa a desejar. Pra complementar, eu faço um turno extra em outro lugar uma vez por semana, no qual eu adoro. Mas sobre o emprego principal, eu queria saber se procuro novas coisas ou se eu continuo nesse mesmo local. Se aqui vou prosperar mais.
0: Olha, a gente tirou uma carta de cautela que pede pra você não sair correndo desse trabalho agora. Tende a ter crescimento, mas não é esse crescimento todo aí que você tá esperando, não, tá? É uma empresa que realmente é muito bacana pra você, que combina, que é legal. Só que nessa questão de rendimento financeiro, não traz um retorno legal. Tem até uma certa exploraçãozinha aí nesse espaço.
2: Eita,
0: mas ainda assim, é um local que vale a pena pra você pelo bem-estar, por se sentir confortável. Não saia correndo aí agora, porque você não tirou uma carta boa pra mudança. Mas planeje essa mudança. Aonde você iria que teria esse convite, assim, parecido com esse espaço...

0: você ganhasse um pouquinho mais. Pensa sobre isso.
1: Tem um plano B, um plano C, um plano D. Tem outras possibilidades. Bem, tá? Exatamente.
2: Muito bem, ó. Boa tarde, Minas. Que linda. Beijo, Vivi. Eu sou fã de vocês e principalmente da Chay. Estou em uma fase nova do trabalho e depois de 10 anos na mesma função, pergunta pra ela se eu vou ter sucesso no novo cargo. Beijos.
0: Olha, tiramos um 5 aqui. A gente tem uma carta de transformação que mostra que você entrou numa nova etapa, uma nova fase. Essa transformação que vai acontecer ali, sim, vai te trazer reconhecimento, vai te trazer sucesso, mas também vai te trazer muito mais responsabilidade. Então, assim, quando você assinou para aceitar esse novo cargo, veja o que tem na sua função, porque vai vir bastante trabalho, tá? Tendência aqui, sim, é você se dar muito bem nesse espaço, mas também vai vir aí uma responsabilidade muito maior.
1: É como o Rodrigo muito disse bem. Aqui no chat do YouTube Atlântida, a famosa frase do tio Ben, do Homem-Aranha, né? Com grandes poderes vem grandes responsabilidades. Então, assim... Quanto mais Exatamente. Você se mostrar proativo, mais as pessoas vão empurrar trabalho pra você. Tenha isso na cabeça.
2: É isso aí. Ô, Dudinha, vai com a última linha antes do Fala Que Eu Te Julgo.
1: Claro. Minas, boa tarde. Trabalho por conta própria faz 14 anos. Tenho uma oficina. E eu tô meio exausto já, mas tenho que continuar, porque tenho duas filhas, esposa, etc. Poderia tirar as cartas pra mim, ver se eu consigo uma luz no fim do túnel? Obrigado. E, mandei mensagem pra Chay, mas ela não respondeu. Então, vamos aqui. Chay, como que as pessoas entram em contato com você? É sempre uma dúvida da nossa audiência.
0: Tem um link na minha bio que vai levar direto para um agendamento de consulta. E lá vocês vão falar com a Ana ou com a Vivi. Daí você chama lá e fala, quero agendar um atendimento. Conversa lá. Isso. Eu não consigo responder direct, gente. Eu recebo muito direct. Então não adianta mandar no meu direct.
1: Então, ó, @tarodachai, clica aí, tá. No link da bio e agenda a sua consulta.
0: Isso, vai estar escrito lá, agende sua consulta.
1: Isso aí, agora pode.
0: Agora vamos pra carta.
1: Bora pra carta.
0: Ele tirou uma rainha de copas que fala muito sobre você ter que compartilhar isso, inclusive, com a sua esposa. O quão exausto você está, o quanto é difícil ter que sustentar uma coisa assim nas suas costas. São 14 anos à frente disso. Eu acredito que você também atue na mão de obra, não só ali na hora de atender cliente. Então é um pezinho. O que acontece aqui com o seu trabalho? O ideal seria você terceirizar algumas missões ali nesse espaço que você tem, para que aos poucos você vá migrando para outras coisas. Não é legal você continuar nessa jornada exaustiva. Então é legal sim você pensar sobre uma terceira via, um outro lugar, né, para se estar que seja seu, um outro modelo de negócio. Mas o ideal seria abrir espaço para que outra pessoa atue junto com você nessa empresa, porque tá cansativo aqui, tá? Isso aqui vai te trazendo uma descarga emocional. Daqui a pouco você não vai conseguir auxiliar ninguém, nem suas filhas, nem sua esposa, nem ninguém. Tá carregando muito mundo nas costas.
1: Exatamente.
2: Perfeito. Dudinha, já chamo, Fala Que Eu Te Julgo e bora lá.
1: Já bora julgar a galera, então.
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1: E, obviamente, tantas participações que a gente recebeu. O nosso Fala Que Eu Te Julgo também é sobre trabalho. Minas, seguinte, entrei numa empresa como assistente administrativa. No começo, eu fazia exatamente o que estava na vaga. Só que como eu resolvia tudo rápido, começaram a me passar outras funções. Eu passei a cuidar das redes sociais, fazer arte para divulgação, organizar festas da empresa, atender cliente quando faltava alguém e até treinar funcionários novos. Eu nunca reclamei porque eu queria mostrar serviço, só que isso virou uma rotina. Todo mundo começou a falar, deixa com ela que ela resolve. Na última semana, o meu chefe pediu que eu fosse trabalhar num sábado, sem pagamento extra, porque eu vestia a camisa da empresa. Eu disse que não ia. Na segunda-feira, ele falou que eu tava deixando a equipe na mão e que tinha mudado a minha postura. Desde então, o clima tá horrível. Meus colegas dizem que eu deveria ter ido, porque era só um sábado. Eu acho que o problema foi terem normalizado que tudo sobrasse pra mim. Eu tô errada de ter colocado um limite. O que que eu faço agora, Chay?
0: Gente, eu tô vendo ela igual eu na época que eu tava sendo explorada. Você fez a melhor coisa de se posicionar, mas você também fez a pior coisa de vestir a camisa da empresa. A gente tem aqui uma carta que fala que você vai ter que sustentar isso. Você vai sustentar agora. Olha, eu tô exausta, eu sei qual é o meu trabalho aqui, eu me dedico bastante, eu valorizo todo esse tempo que eu tô nessa empresa, mas agora as coisas vão ser um pouco diferentes. Você tem que sustentar isso, tá? Porque se você cair nessa culpinha aí que seus colegas de trabalho estão colocando, que o seu chefe falou, você vai se afundar e vai adoecer mais ainda. Então você está muito certa, sim, mas agora se posicione e sustenta isso aí.
1: Dri, o que tu acha?
2: Cara, eu concordo completamente com a Chay. Quem sou eu para discordar, entendeu? E o negócio ali é o chefe mesmo, entendeu? Que não sabe liderar e só quer escravizar mesmo os funcionários. Então, é isso. E como melhor acontece pra você, e talvez nem seja nesse trabalho, entendeu?
1: Exato.
2: É isso aí.
1: Eita, Dri. Tá bom, eu concordo com vocês duas. Eu acho que assim... você também pode conversar, você também poderia ter sugerido pro seu chefe, ok, não vai ter pagamento extra, eu vou ter banco de horas, eu vou ganhar uma folga depois com isso. Também agora que você já tá com todo esse trabalho, vale você também conversar, sustentar, como a Chay disse, e tentar reverter essa situação, acho que é isso.
0: E dá um fecho nesses colegas de trabalho, quem são eles pra ficar colocando culpa na tua cabeça?
1: Exato.
2: Exato, gente, pelo amor de Deus, vai respirar, viver, aquele negócio, né, porque se você entrega a mão, eles já vão querer o braço depois do corpo todo e assim só vai, entendeu? Então é isso. É isso, tem que continuar se posicionando que uma hora dá certo.
1: Exatamente.
2: Muito bem, fechamos.
1: Que programa delícia, Chay, né?
2: Ai, uma delícia, cara. Aqui quarta-feira com o Chay não tem como não ser, né? Chay, obrigada pelo seu tempo e por estar aqui com a gente mais uma quarta-feira, viu?
0: Ai, obrigada, gente. Eu amo vir aqui pentelhar com vocês. Maravilhoso. Espero vocês semana que vem e me segue lá no @tarodachay.
2: Perfeito, Dudinha. Obrigada, obrigada pelo seu tempo, obrigada pela operação na mesa, viu, gatinha?
1: Tamo junto, beijo, gente. Me segue lá, @amartinsduda no Instagram. E amanhã tamo aqui de novo, tchau.
2: Exatamente, olha só, se você ainda não fez a sua inscrição na Corrida Verde, vai agora mesmo, onesportsoficial.com.br, escolha o seu percurso, 4 ou 8 quilômetros, domingão no Dia dos Pais, tem Corrida Verde aqui em Joinville, eu tô lá no @driteloy, @atlantidajoinha, agora com o Vibe pra Joinville em região. Até amanhã!
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4: E olha só a dúvida do Gustavo. Doutor, tenho 25 e considero meu pênis pequeno. Quando eu estou de pé, ele fica com uns 10 centímetros. E quando eu estou sentado, ele fica com 12. E eu já vi alguns vídeos dizendo que a masturbação atrapalha no crescimento. Será que é isso que aconteceu no meu caso? Temos algum produto que ajuda ele a crescer mais? Olha só, Gustavo. Primeiro, aos 25, acho pouco provável que seu pênis cresça mais do que ele já cresceu. Essa variação de medida, quando você está medindo de pé ou sentado, não faz muito sentido. Ele teria que ter o mesmo tamanho. Você está falando em 10, 12 centímetros. Você provavelmente está muito próximo da média do tamanho do pênis do homem brasileiro em ereção. Depois, masturbação não atrapalha no desenvolvimento, no crescimento do pênis. Uma coisa não tem nada a ver com a outra. E para terminar, não tem nenhum produto que vai fazer com que ele cresça mais do que ele já está hoje. Existem alguns casos, algumas intervenções que podem ser feitas, mas que são mais reservadas a casos mais agudos de pessoas que têm o tamanho do pênis muito menor do que esse que você está contando para a gente. De qualquer forma, se você está muito canado, se você tem muitas dúvidas, consulte um urologista. Dúvidas? Escreve pro @ Jairo Bauer Oficial.
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14: Brasil no top global. O cantor e compositor brasileiro Jão estreou seu novo projeto no ranking mundial de álbuns do Spotify. Com o lançamento do disco Memórias Póstumas, o Jão conquistou a 5ª posição na lista de maiores estreias globais de álbuns no Spotify. Esse feito marca o retorno oficial do artista após um período de pausa na carreira. Na liderança da parada global, está a Ariana Grande com o seu novo trabalho de estúdio intitulado Petal. Acompanhando o lançamento do disco, o cantor também anunciou um show único no Nubank Park em São Paulo. A venda de ingressos registrou a marca de mais de 50 mil entradas comercializadas em 4 horas de abertura de vendas. 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
12: E essa é a Atlântida, a melhor vibe da FM, a rádio das nossas vidas. Agora 4 horas e 10 minutos. Eu sou a Edna Ferretti e o nosso Vibe Atlântida tá rolando nesse 5 de agosto de 2026. Bora curtir os clássicos então. Hoje vai rolar ele, que é o terror, né, meu? Vai rolar Mandinho na Atlântida. Nenhuma novidade, viu, Subsol? Também rola agora abrindo o nosso Dreadlocks Medication, lançada em 2017 por Damian Marley, com a participação do seu irmão Stephen Marley. Ela exala e também exalta os benefícios medicinais de alguma substância aí que a galera, né, acaba, né, pegando ali, e critica duramente a hipocrisia de algumas pessoas antes de usarem a ciência para pensar em relação a esse assunto. Depois rola Eu Sou do Mar do Armandinho e na sequência voltamos com tudo ao pop rock. Agora bora curtir o Dreadlocks. Desacelera.

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4: Nutricionista Camila Passold. Alimentação tem influência na qualidade do nosso sono? Isso é fato ou fake?
5: Nós, seres humanos, somos feitos para comer de dia e dormir à noite. Portanto, hábitos de alimentação impactam muito na qualidade do nosso sono. Procure iniciar o dia com um bom café da manhã e distribua suas refeições ao longo do dia, evitando jantar tarde. Ideal que a última refeição seja realizada até no máximo às 20 horas. O consumo de carboidratos de baixo índice glicêmico, como a batata doce, aipim, e a diminuição dos alimentos que contêm o açúcar simples também auxiliam nesse processo.
6: Acompanhe @cardioprime no Instagram para mais informações.
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9: Música e aprendizado. Um estudo internacional publicado na revista Nature Human Behavior aponta que a educação musical pode trazer benefícios importantes para o desempenho escolar. Essa pesquisa analisou 73 estudos realizados em diferentes países. A conclusão, crianças e adolescentes que têm acesso ao ensino de música tendem a apresentar melhora em habilidades como leitura, linguagem, raciocínio, matemática e até em testes de QI. Os pesquisadores destacam que esses ganhos vão além do aprendizado artístico. Essa prática musical estimula áreas do cérebro relacionadas à memória, atenção, coordenação motora e processamento de informações. 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
0: Essa é a Atlântida, a melhor vibe da FM, a rádio das nossas vidas, de volta no nosso Vibe Atlântida. Agora, faltando aí 2 minutinhos para as 4h51, ou seja, agora 4h48, nesse 5 de agosto, meiuca de semana. Bora curtir os melhores sons. O Top Hits do Streaming tá chegando com as novidades, com os clássicos que estão voltando com tudo aqui na Melhor Vibe. 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Agora bora viver com Siena Spiro abrindo Top Hits. Daqui a pouco eu tô de volta com a previsão do tempo. 1, 2, 3, 4.
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0: Essa é a Atlântida, a melhor vibe da FM, a rádio das nossas vidas. Xadi, com a canção que é quase um grito, hein? Eu vim de lá, também rolou Sienna e Spiro com Great Expansion. E agora nós vamos para a previsão do tempo. É a saideira aqui do nosso Vibe Atlântida nessa tarde. Vamos nessa, que a Defesa Civil de Blumenau já está atenta e com recados para vocês.
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0: 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Bora nessa, Emily Ramos, boa tarde pra você.
2: Boa tarde, Edna, boa tarde todo o pessoal da Atlântida. No restante desta quarta-feira, o tempo vai seguir instável aqui em Blumenau por conta de presença de perturbações na atmosfera que vão trazer condição para pancadas isoladas de chuva que podem vir acompanhadas de trovoadas. Para amanhã, quinta-feira, vamos ter o sol aparecendo ao longo do dia. A temperatura máxima varia entre 26 a 28 graus, mas no decorrer da tarde da quinta-feira, vamos ter novamente a condição para novas pancadas de chuva com trovoadas e o risco para temporais isolados, principalmente durante a noite da próxima quinta-feira, por conta da passagem de uma nova frente fria por aqui. Da Defesa Civil de Blumenau, meteorologista Emily Ramos.
0: Obrigada, Emily, pelas atualizações. E agora sim, seguimos com a Atlântida aí, on 24 horas para você, através do FM aqui e também do nosso site, aplicativo Atlântida SC. O Vibe Atlântida volta amanhã e é claro que eu vou estar contigo em mais uma quinta-feira maravilhosa de TBT. Se prepara porque a playlist já está quase pronta para quinta-feira por aqui. Te espero também lá no Instagram, @ednaferretti e @atlantidabnu. Daqui a pouquinho você curte o Desprogramar, com Mr. P, Porã e convidados. Agora, meus caros, vamos nessa curtir um som lançado no ano de 2011. Esse era o ano, 2011. E aí, Charlie Brown Jr. foi aí com um dos grandes sucessos pro mundão, Céu Azul. Ela foi composta pelo Chorão em parceria com o guitarrista Thiago Castanho. A letra nasceu em apenas 5 minutinhos, durante um dia belíssimo de muito sol, não como hoje. A cinza era um dia ensolarado mesmo, refletindo um momento aí de calmaria, mas carregando o peso do fim de um casamento, principalmente do vocalista com a Graziella Gonçalves. Então veio à tona e veio com versos que surgiram de uma maneira extremamente fluida e rápida. A música contou com essa colaboração e deu super certo. Agora bora ficar aqui numa boa com o Chorão. Valeu! Quase um final de tarde, assim, na praia, essa canção, né? Pra...

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21: Tá na Atlântida e todo mundo tá ouvindo. É a melhor vibe do FM na rádio das nossas vidas. Estamos chegando com Desprogramados para toda a rede Atlântida Santa Catarina e para o mundo no nosso canal Desprogramados no YouTube. Venha com a gente, o oferecimento, eu não liguei teu microfone ainda, porque eu quero fazer toda a abertura do programa sozinho. Eu tenho esse poder, vou usá-lo. 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O nosso WhatsApp para a sua participação é o 489-9188-1009. E você pode participar também no chat da nossa live no canal Desprogramados no YouTube. E ele está entre nós, ele está com um agasalho jovem. Não! O nosso atleta mais experiente, porém usando roupas de jovens. E tá muito bonito. Ficou muito bem em ti, esse agasalho da Folhinha.
22: Boa tarde. Eu gostaria de perguntar já na abertura do programa.
21: Boa tarde, Pi.
22: Existem roupas, então, que são de jovens e roupas que não são de jovens. Seria isso? Eu sabia que existem roupas que servem
21: criança.
22: E que não servem.
21: É, roupa de criança.
22: Não, roupa de criança é porque serve na criança.
21: Na criança.
22: Então, veja bem. Roupas que servem e roupas que não servem.
21: Essa serviu muito bem pra ti.
22: Então tá.
21: Serviu muito bem, está muito bem.
22: Porque veja bem, eu posso muito bem chegar aqui com um vestido.
21: Pode, se tu
22: com
21: quiser.
22: Com uma saia.
21: Vai ser um pouco
22: com
21: estranho.
22: Com sutiã. Não.
21: Porque tu não vem todo dia de vestido.
22: Ah, bom, não. Vai
21: Mas
22: ser
21: tu pode vir.
22: Do tradicional.
21: Faz assim, venha.
22: Então, só pra te dizer
21: venha
22: que
21: na sexta-feira.
22: Roupas não estão referenciadas à idade, gênero e qualquer outra coisa, mas sim
21: muito bem.
22: A servir ou não, inclusive com subjetividade, porque eu posso botar uma camisa 8 números a mais do que o meu, porque é um problema meu.
21: Tá, tu faz o que
22: assim
21: tu quiser
22: desejar.
21: Da tua vida.
22: Eu só não devo vir pelado, porque aí eu estaria
21: atentando ao pudor.
22: Atentado então, ao pudor. Do contrário, eu gostaria
21: e
22: que
21: no
22: tu
21: caso, pudor,
22: olhasse
21: né?
22: pra mim. Eu estou bem ou não estou?
21: Tá maravilhoso.
22: É isso que tu tem que dizer.
21: Tá maravilhoso.
22: Muito obrigado.
21: Não, está espetacular.
22: Eu retribuo porque esta camisa está fantástica no amigo. Ficou muito bem o caimento
21: obrigado.
22: Dela. Te deixou sedutor.
21: É.
22: Te deixou um velho garantido. Garanhão.
0: Garanhão, sim. Velho, não.
22: Então, melhor
0: lembrando
22: ainda.
0: Que o nosso novo escritório não permite que nos tratemos assim, né? Como velhos.
22: Exatamente.
0: Nosso novo escritório acha que a gente pode ter aí um pouquinho mais de respiro. Exatamente. Ainda antes da terceira idade. Por mais que tu já tenha chegado lá.
22: Salientou o teu grisalho, te deixou
0: obrigado.
22: Charmoso.
0: Obrigado.
22: O George Clooney.
0: É o George Clooney.
22: Né? George Clooney.
0: É do sul, digamos, né?
22: Não, é porque este George
0: Clooney...
22: Porque
0: eu não sou catarinense.
22: Não, mas é que ele não existia esse George Clooney no Rio Grande do Sul.
0: George
22: Clooney.
0: George ou Clooney?
22: Clooney.
0: George
22: Clooney.
0: Clooney.
22: Clooney. Clooney.
0: Tá.
22: Clooney. Duda. George.
0: George Clooney.
22: Então eu tava certo, ô palhaço.
0: Mas é que tá certo. É que
22: tu
0: eu falei George Clooney porque eu sou o clone.
22: Não, tu não é o clone.
0: Duda Martins, a nossa Duda Lakers, está entre nós. E ela que está, Mr. P, nos seus últimos dias de estágio... Na Rádio Atlântida.
22: Certo.
0: E hoje ela veio nos visitar.
22: Não vejo necessidade de tu comentar
0: isso.
22: Tu hoje tu tá querendo...
0: Causar a cisânia.
22: Exatamente. Tu tá querendo criar uma animosidade ambiental.
0: Não tem animosidade nenhuma. Ela está terminando o seu estágio na Rede Atlântida.
3: Hello, desprogramados. Tudo bem com vocês?
22: Bem, Duda, bem.
0: Mas ela foi contratada pela NSC Comunicação.
3: Legal que no programa das Minas hoje, 2 horas, perguntaram e eu fiz todo um suspense. Eu falei, não, gente, fiquem tranquilos, eu tô tranquila, eu ainda vou aparecer de vez em quando. E deu por eu solta, com todas as palavras.
0: Ela
3: eu
0: foi contratada.
3: Pra toda Santa Catarina.
22: Eu tô
3: Catarina.
22: Falando.
0: Ela foi contratada. Não
22: tá
0: estará
22: meio...
0: mais sob a minha gestão, o que é uma pena.
3: Mas ele vai continuar mandando em mim.
0: na paralela. Duda, seja bem-vinda ao Desprogramados.
3: Tudo bem? Tudo certo com vocês?
0: Seja bem-vinda, né, Duda?
3: Os diretores do Desprogramados largaram vocês hoje, deixaram na minha mão.
0: Não, porque assim, a Duda, ela nunca pensou que ela seria contratada...
22: pra ficar aqui.
0: Nesta empresa, e diriam pra ela, sabe o que que tu vai fazer? Tu vai fazer o Desprogramado.
22: E ela, bom, eu
0: e
22: não
0: ela
22: tenho
0: pensou,
22: mais...
0: que legal, adoro aqueles velhos.
3: Não, é que assim, de todas...
22: Não.
0: Adoro sim.
3: Adoro sim.
0: Velhos não.
3: Velhos não.
22: Exato.
3: Mas é que assim,
22: sim.
3: De todas as minhas funções na Atlântida, que poderia ter restado dentro da minha vaga de contratada, bem o Desprogramado que sobrou.
0: Bem Desprogramado.
3: É que podia isso ter aí sido o PDM, podia ter sido o Pop News, podia ter sido as redes sociais, mas não.
0: Não, Desprogramado.
3: O Yuri e o Gabriel não aguentam mais aqueles velhos, então vai tudo.
0: Sabe o que é isso? É tu ter que lidar com a adversidade desde o início da tua carreira.
22: Respeitar as diferenças.
0: Respeitar as diferenças. E assim, né? E não sei se tu sabe, não sei se tu tá acompanhando o programa, mas nós temos um novo escritório que tá administrando nossas carreiras, que é a Harmônica, do Heitor Lins, mesmo de Das Aranha. E Heitor Lins disse que nós não podemos mais nos tratar como velhos, então isso vale pra ti também.
3: Tá bom, então eu não posso chamar vocês assim.
0: Sem
3: não.
0: Piadas etárias aqui, tá, Maria Eduarda?
3: Dentro do programa, fora.
22: Fora, faz o que tu bem
0: entender. Fora daí, tu te entende com a tua nova gestão.
3: Tá bom.
0: Tu te entende com a tua nova gestão. Se chegar alguma denúncia lá no compliance... Agora...
3: O Pi, no dia que descobriu que eu ia ser contratada, já falou que ia me botar no compliance. No dia.
0: Ah, não, é que o Pi tem muita mágoa guardada da tua pessoa.
3: Tem muita.
0: Tem muita. O Pi é assim, ele guarda mágoas. Ele guarda mágoas. Não queira estar numa das mágoas desse coraçãozinho. Porque ele realmente as guarda.
22: Olha, eu gostaria, é por isso que tu não consegue entrar na família, porque minha mãe nos ensinou a não guardar mágoas.
0: É mesmo?
22: E uma das
0: parece
22: grandes...
0: que tu não aprendeu, parece.
22: Tu tá falando isso baseado em ti e não em mim.
0: Ah, eu não, eu te dou presentes caros. Te trato bem.
22: Verdade, além de tudo...
0: Joga na cara.
22: Joga na cara e quer comprar as relações.
0: Não, de forma alguma. Olha aqui.
22: Tu disse isso pra eu falar do presente que tu me deu.
0: Não.
22: Agora eu não vou falar.
0: Gostou do presente?
22: Porque eu guardo mágoas, conforme tu falou.
0: Então tu faz o seguinte, depois tu posta no teu Instagram o
22: eu
0: presente
22: eu posso, se eu quiser,
0: dei.
22: O Instagram é meu.
0: Mas
3: aí começou essa discussão de novo.
0: Mas tu não
22: obrigado,
0: pode
22: Duda.
0: Esquecer que eu tenho teu perfil reserva.
3: Daí vai ser a mesma discussão que vocês estão tendo há 3 semanas.
0: Eu vou postar o vídeo no teu perfil reserva, que é o meu. Que é
22: eu
0: onde eu...
22: é melhor, é o que tu deveria fazer.
0: É, eu domino. Tá, por que a gente tá falando tudo isso? Tá tudo bem aí, Pia? Não, começamos falando da tua roupa. E é impressionante como é...
22: O que é?
0: É legal essa marca aí, né, que tu tá usando. É legal. Eu simpatizo muito com essa marca. É, a gente pode falar, tá todo mundo vendo.
22: Nós podemos fazer o programa.
0: Vamos fazer o programa, então. Chegamos com os Desprogramados. Você pode participar aqui no 489-9188-1009. Manda um salve aí pra Duda Martins. Manda um parabéns, que a Duda foi contratada. Porque a Duda faz um trabalho excepcional. Agora vamos encher a bola da Duda, que ela merece. Sim. A Dudinha veio aqui, arrebentou no estágio na Atlântida e foi contratada pela NSC, o maior grupo de comunicação de Santa Catarina. Hã?
3: E agora todo mundo tá sabendo.
0: E agora todo mundo tá sabendo porque eu falei. Exatamente. Aqui no Desprogramados.
3: Então, é todo mundo que não tava sabendo ainda, se eu não te contei, desculpa. É porque eu realmente não tava contando pra todo mundo, mas agora o Porã soltou pra todo mundo.
0: E a gente tá esperando ansiosamente a hora do, né, de que tu realmente for efetivada aqui no teu cargo de nova diretora do Desprogramado!
22: Vai ter piada?
0: Tem que ter a piada da diretora.
3: Tem que ter.
0: A piada da diretora. Teremos uma diretora. No desprogramado. Tu viu?
3: Um pouquinho de energia feminina pra vocês.
0: A pessoa sai do estágio e vira diretora de um programa. Tu viu só?
22: Que bom isso aí. Graças
0: incrível,
22: a
0: né?
22: tua liderança, né?
0: É, muito preparado.
22: Que trabalha com empenho, afinco e confiança.
0: Não começa, cara.
22: Aqueles jovens que não surgem. Tu
0: não, é verdade. Não, a gente
22: magnífico
0: aqui, não, os nossos
22: arte,
0: jovens aqui, as últimas pessoas que entraram são incríveis.
22: Pessoas. Maravilhoso, tua conduta, tua postura.
0: Os nossos jovens, os nossos velhos são maravilhosos.
22: Eu diria que das grandes lideranças do mundo, tu estaria tranquilamente entre os três junto, primeiros.
3: Junto tá querendo aumento, Pedro?
0: Junto com Barack Obama.
22: Barack Obama é o outro.
0: Junto com Barack Obama.
22: Mandela, Barack Obama, Porã. Seria a tríplice coroa dos grandes líderes mundiais.
0: Sou
22: humanitários.
0: Bem
3: realmente.
22: Grandiosos.
0: Sou bem menor do que ele.
3: Comparações totalmente.
22: Duda, tu é diretora do programa, live. Eu gostaria, Porã, que tu desse um certo limite.
0: Não, é verdade.
22: Porque ela não participa.
0: Tu pode
22: do
0: ser
22: programa.
0: Diretora da live, mas o âncora do programa e diretor da rádio sou eu.
22: Isso. Então tu toma.
0: Entendeu?
22: Rédeas,
0: então
22: por
0: tá.
22: gentileza.
0: Então assim, eu vou desligar o teu microfone, Duda.
22: Isso.
0: Deu pra ti.
22: Agora sim!
0: Agora foi sim. Chefe!
22: É óbvio que é isso.
0: De vez em quando o cara tem que ser chefe.
22: Não, não é de vez em quando, tu é sempre, porque tu é uma liderança extraordinária, Porã.
0: Bom, o seu Rolando Lero tá foda hoje.
22: Na empresa, na tua casa. Mas
0: não, lá em casa eu não mando nada. Lá em casa eu não mando.
22: É mesmo?
0: Não, lá em casa.
22: Que tristeza.
0: Até minha filha já sabe. Agora que a mamãe saiu, eu que vou mandar em ti. É brincadeira. Tá, vamos às boas do programa? Tá na hora, tem um assunto, aliás...
22: Não, mas antes do assunto eu quero fazer o registro aqui, quero provocar a audiência para que se manifeste.
0: Tá.
22: Primeiro, eu conto a história rapidamente. Fui presenteado, então, agora há pouco, pelo meu aniversário que passou recentemente, por Porã, meu chefe e amigo Porã, e ele me presenteou com o LP, obrigado, Carlos, me alcance aqui, por favor, a produção está me alcançando.
0: Isso.
22: O LP do The Cars.
0: Heartbeat City.
22: Não, eu posso falar.
0: É o nome da LP.
22: Não, tu quer te meter sempre. deve ser insuportável. Eu me coloco no lugar da tua esposa.
0: Tu não pode falar
22: deve
0: da minha
22: ser
0: esposa.
22: Insuportável ela, querendo te não. contar as coisas.
0: Ai, escuto.
22: Amor, tu não sabe como foi o teu trabalho hoje.
0: Tanto é que eu escuto que eu te dei esse disco. Porque eu te escuto. Eu escuto o que tu fala. Uma das poucas pessoas que ainda conseguem te dar atenção.
22: E aí eu falava que nesse LP que eu ganhei, fui presenteado pelo Porã, da banda The Cars, tem a música Drive, que é uma das músicas mais significativas, importantes, relevantes da minha vida. E eu contei até, quem sabe vou publicar no vídeo que a gente brincou aqui na hora que o Porã me entregou, é a música que eu ouvi no velório do meu vovô Carlos.
0: Era o vovô Sacudo?
22: Não, é o outro vovô.
0: Eu o vovô Saquinho.
22: Esse eu não vi. Eu tinha 17 anos quando eu me despedi do primeiro vô. Depois eu segui convivendo com os outros três avós.
0: O vovô Sacudo foi o primeiro?
22: O vovô Sacudo, não. Se eu tô dizendo que esse foi o primeiro avô que eu perdi, é que o vovô Sacudo demorou mais.
0: Desculpa.
22: Então eu perdi meu primeiro avô com 17 anos eu, óbvio, né? E depois continuei convivendo com os outros todos. E aí...
0: Quantos avós?
22: Avós.
0: Quantos avós,
22: avós?
0: Não, mas eu tô falando do vovô.
22: Quantos avós as pessoas têm? Normalmente pessoas nascem de casais.
0: Tu foi falando de todos os outros.
22: Todos os outros.
0: Tu foi falando de todos os outros, eu pensei, pô, uma legião de avós.
22: Sim, porque...
0: A legião
22: porque
0: dos,
22: não é
0: dos
22: tão...
0: bons velhinhos.
22: É verdade, porque, é não, porque não é tão comum pessoas conviverem com avós, como foi o meu caso, tendo se despedido só aos 17 anos de um. Porque é difícil isso. A maioria das pessoas não convive com quatro a voz até essa idade. E depois eu fui perder o segundo quando eu já tinha quase 30.
0: Olha aí, mas então durou, vovô.
22: Então eu vivi muito com os avós, muito,
0: ah,
22: muito.
0: Isso é
22: muito.
0: Ótimo, né? Tava isso, lembrando disso hoje de manhã. Isso é maravilhoso.
22: Aí fico eu contando coisas bonitas e tu quer avacalhar.
0: Eu vou tentar complementar antes que tu encerre a história do disco, porque hoje mesmo de manhã a minha filha perguntou quem é a sua vovó. E aí eu disse, a vovó Lili e a vovó Leonida, só que elas já viraram estrelinha.
22: Sim.
0: Né?
22: A Leonida era a dona daquela locadora de carros.
0: É, aquela
22: mesmo. Leonida.
0: Isso. E aí eu falei pra minha filha, eu tenho saudade da minhas vovó. E ela, porque, pô, é muito, uma saudade imensa,
22: mas
0: né?
22: Mas é claro.
0: Da convivência, né? Sim. De chegar na casa da avó, ter um lanchinho, um bolinho.
22: Exatamente.
0: Ficar conversando, aquele carinho diferente.
22: O bolo de milho, bolo de fubá, que eu tanto isso. gosto, é em função da minha avó Ilse.
0: Tu tá com a tua equipe te servindo hoje aqui no programa?
22: Exatamente.
0: E o sorvete? Tua equipe só atende a ti.
22: É que eu tenho amigos.
0: Ah, que legal. Então, são
22: além
0: os dois únicos, eu queria te dizer.
22: Além de colegas, eu tenho amigos. Um me alcançou o LP, o outro me trouxe café. Obrigado, Fê. Obrigado, Carlos. E agora eu vou terminar, tentar, se tu deixar.
0: Fala!
22: A música... E aí no velório do meu vô Carlos, em Porto Alegre, quando era meia-noite, eu fui até o carro do pai pra descansar. E quando eu entrei no carro para dormir um pouquinho, eu liguei o rádio. E, obviamente, isso eu sempre disse, eu ouço Atlântida desde criança. E estava na Atlântida e estava o Bacchieri, o comunicador, que era o programa Recado para Ti, que tinha na Atlântida. E aí ele anunciou, agora a gente vai ouvir a nova música do The Cars Drive. Que o Porã tá rindo, não sei por quê.
0: E aí o Bacchieri anunciou e tu teve um baque ao ouvir.
22: Tu foi muito bem.
0: Ao ouvir a música do The Cars
22: Drive. Eu vou te dar o troféu super peladinho. Porque tu agora eu vou ouvir essa música, eu vou lembrar desse baque. E tu acaba de estragar a história. Mas
0: te dei o disco.
22: Mas deu o disco.
0: E a música é maravilhosa.
22: Exato, eu vou te dar o troféu.
0: Obrigado. Super... De novo, tratando mal o boneco. Tu vai ser, olha, tu vai ser denunciado.
22: E aí tocou essa música, certo?
0: Tá.
22: E aí, obviamente, me emocionei, achei a música linda, maravilhosa. E sempre que eu ouço essa música, é claro que eu lembro do vô Carlos e sempre me dá uma coisa muito boa. Olha que coisa curiosa, né? Mesmo tendo sido no velório dele, no momento da despedida do meu vô, é uma das coisas que mais me traz coisas boas.
0: Uhum.
22: É uma, supostamente, uma contradição. E, no entanto, é lindo, lindo, lindo. E me traz alegria e alimenta o meu amor pelo meu vô. Alimenta a forma que nós convivemos e o quanto isso me faz bem. E essa memória tão bonita que eu tenho, esse agradecimento imenso pela história dele, pelo convívio com ele e agora, através do teu presente, sendo revivida. Muito obrigado, Porã.
0: Palavra da salvação.
22: Glória a Vossa Senhora. Então a provocação é, que música para você que nos ouve agora remete a uma história bonita na sua vida e que você gostaria de compartilhar conosco?
0: Muito bem!
22: Ah, é porque eu sou bom,
0: muito,
22: né, Porã?
0: Muito bem, tu é bom pra caralho! Manda aí, 499-188-1009, ou então aqui no nosso chat da live do YouTube. Depois, no final, nós vamos tocar essa música que a galera não deve... O Zig Marley teve uma versão recente pra essa música.
22: Mesmo?
0: Aí.
22: Não sabia.
0: Faz uns 10 anos já que ele fez uma versão, mas é uma música dos anos 80 que tocou muito, do The Cars Drive. E pra tu ver, né, em algum momento dos nossos papos, eu lembrei que tu, que essa música era marcante na tua vida.
22: Sim.
0: E esse disco tava lá em casa. E
22: sim,
0: ele agora está nas mãos certas.
22: E mais um detalhe importante, assim, ó, que é para lembrar, que eu até estou abrindo aqui, para não falar bobagem, é que não é o vocalista, não é o Rick Ocasek que canta.
0: Ocasek.
22: Eu sempre chamei de Ocasek.
0: Então tá.
22: Mas
0: qual é? Isso é um detalhe, muito detalhe.
22: Não, mas é legal. Porque
0: que é o outro vocalista da banda que canta.
22: Não é bem
0: o guitarrista,
22: vocalista,
0: sei lá.
22: E é o Benjamin Orr, e ele já morreu. Os dois já morreram, né? O Rick e o Benjamin. E o Benjamin morreu faz tempo.
0: Não, e essa Deixa banda fez muito sucesso nos anos 80, especialmente nos Estados Unidos.
22: Isto.
0: Especialmente nos Estados Unidos. Muitas trilhas de filmes de sessão da tarde tem o The Cars.
22: Uhum. O Benjamin, que é o que canta essa música só...
0: Por que tu não faz um especial no teu Instagram?
22: Ele morreu no ano de 2000, no ano 2000, 53 anos, novo.
0: Muito jovem.
22: E também, olha que curioso a gente falando disso tudo, me desculpa agora, eu tô falante, mas é legal. Curiosamente, hoje eu publiquei ali no Instagram, no perfil, que hoje, 10 anos de morte do Vander Lee.
0: Que é a música que tu quer que toque no teu enterro.
22: Onde
0: teu
22: Deus
0: velório.
22: Possa me ouvir. É. Bem, são coisas diferentes, porra. Tu que vai administrar o meu velório.
0: Velório. Presta
22: atenção, o velório.
0: Tá.
22: Eu quero pedir pra ti que tu organize o seguinte. Eu quero muito que no meu velório...
0: Mulheres.
22: Alemão Ronaldo... Isso eu não preciso pedir, porque vai
0: elas
22: ter.
0: Elas vão.
22: Elas vão.
0: Menos as vezes.
22: Vai o que... Não, elas vão ser as primeiras.
0: Tá.
22: É, eu quero te pedir que o Alemão Ronaldo cante.
0: Tá.
22: Serginho Moá cante.
0: Boa.
22: Duca Lendecker cante.
0: Tá.
22: É, esses três são essenciais que cantem.
0: Beleza.
22: Eles têm que cantar, a música é a escolha deles.
0: Tá.
22: Isso, cara. Tá no mínimo. Depois eu vou te dar uma lista se eu quiser que mais alguns outros cantem. Mas esses três têm que cantar.
0: Tá, esses três aí já estamos negociando o cachê.
22: O Alemão, o Duca e o Serginho Moá tem que cantar. Esses
0: Sabei.
22: Três têm que cantar. Tá? O meu sobrinho vai cantar, óbvio. Meu sobrinho vai cantar, isso é óbvio.
0: Tá. Como é que é o nome do sobrinho?
22: O Kiko. O nome artístico é o Pedro Longes.
0: Tá.
22: E aí depois eu te dou mais, mais uns nomes.
0: Quanto me passa no e-mail? Isso, me faz um e-mail.
22: Esses três têm
0: Manda
22: que cantar.
0: Uma mensagem no WhatsApp. Isso.
22: Outra coisa, tem um momento dessa música
0: Como
22: aqui.
0: Como é que é o nome da música do Vander Lee mesmo?
22: Onde Deus Possa Me Ouvir. Essa
0: Onde
22: aqui
0: Deus possa
22: é
0: me ouvir.
22: Um momento agora. Agora, há
0: difícil
22: um momento...
0: vai ser porque tu não vai estar conseguindo mais falar na
22: não,
0: hora.
22: Não.
0: Pra Deus te ouvir, né? Não
22: Por
0: vai.
22: Isso.
0: Não vai conseguir.
22: Aí tu entendeu.
0: É.
22: Entendeu? Mas o momento da cremação.
0: Aí é essa música.
22: Aí é Where the Streets Have No Name do YouTube.
0: Ah, tá bom.
22: Entendeu?
0: Então tá. Tá tudo anotado, registrado nesse programa.
22: Não, eu vou ter que organizar o meu velório.
0: Espero
22: meu enterro,
0: que demore.
22: Não me enterro, não.
0: Separa a roupa. Agora 5:30. Agora 5:30. Vamos às boas do programa. Tá na hora. Ah, eu esqueci a vinheta. Não, vamos lá.
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0: Vai com aquele shortinho do Planeta Atlântida.
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0: Aquele shortinho do Planeta Atlântida Aquilo podia ser a roupa de te enterrar. Podia
22: de
0: ser.
22: De me enterrar? Não é legal essa frase, né?
0: Não, de te cremar.
22: É.
0: Eu preferia te enterrar. Mas, posso contrariar a contratação do
22: claro.
0: Morto quer ser cremado,
22: Exatamente.
0: Então tá tudo certo. Vamos às boas do programa. Quem sou eu, versão galãs de novelas antigas? Ah, aqui tá fácil. Inclusive, vou pedir a participação dele no programa. Toma um golinho de café. Eu acho que Francisco Coco tem que estar presente nessa lista de galãs. Das antigas. Fala aí, Chico Coco.
23: Muitas novelas. Eu e Regina Duarte, fizemos muito, contracenamos. Marília Pera também. Agora, eu fui um homem muito procurado e desejado para fazer papéis de galã, sedutor. Atuei com o Tarcísio Meira, com o Paulo Otran, grande Paulo Otran, ator extraordinário.
0: E as mulheres?
23: As mulheres, adorava as mulheres.
0: Bete Faria. Natália do Vale.
23: Gostava muito. A Natália.
0: Elizabeth Savala.
23: Esta maravilhosa.
0: Cristiane Torloni.
23: Muito. Contracenei com
0: Tá bom, obrigado, Francisco Coco. Quer deixar um recadinho a mais?
23: Eu estou com saudade dessas mulheres.
0: 6:28. Eu vou ser o Tarcísio Meira, então, já citado.
22: Foi bem.
0: Você é o Tarcísio Meira, galã das antigas.
22: É,
0: quer ser
22: galã.
0: Algum galã das antigas, Duda Martins?
4: Tony Ramos,
0: olha. Tony Ramos, que está na pauta do programa de hoje, falando nisso.
22: Então vamos,
0: Tony Ramos, que brilha na novela brilha. Quem Ama Cuida, e que está na pauta do programa de hoje.
4: Foi uma estratégia para lembrar vocês de fazerem
22: Muito
4: a pauta.
22: Muito bem, parabéns.
0: A nossa nova diretora usa de subterfúgios para que o programa siga a sua pauta. Mas a gente ainda tem aqui os aniversariantes de amanhã. Vera Farmiga. Farmiga.
4: Ela fez Invocação do Mal.
0: Eu não vi Invocação do Mal, 53 anos da Vera. Então, Vanessa Gerbelli. Hã?
22: Então faz tempo que tu não te olha no espelho.
4: Nossa, Pi.
0: Ai, que engraçadinho.
21: Vanessa Gerbelli, essa atriz de 53 anos, é uma boa atriz, boa atriz.
22: Tá bom, então. Que Milton, bom que tu tem essa opinião.
21: Eu tenho uma opinião.
22: Ah, maravilhosa.
21: Todo
22: eu
21: mundo
22: acho que
21: quer
22: mudou.
21: Saber. Exato. Mudou o conceito das pessoas depois dessa minha opinião.
22: Exatamente. As pessoas ficaram pensando.
21: O Milton Neves... Ah, não é o... Eu sempre confundo o Milton Neves com o Milton Leite. O Milton Leite é o do...
22: Narrador.
21: O Rogério Senna é chato pra caralho.
22: Isso. O Milton
21: Esse
22: Neves...
21: Esse é o Milton Neves, é o rei do merchan!
22: É verdade.
21: Né? 75, mas tá...
22: Bom apresentador.
21: Mas tá... 75, tá bom.
22: Deixa ele, porra.
21: O Alexander Fleming, o cara que descobriu a penicilina, faria 145
22: Outra
21: anos.
22: Outra música do Fine and Cannibals.
21: Que música do Fine and Cannibals?
22: Flame?
21: Não, para.
3: É outra coisa daí.
21: É The Flame o nome da música.
3: É, daí chama, né?
22: Pois
3: daí
22: é.
3: Confundiu
22: pena,
3: a tradução.
22: Né? Pois é.
21: Acontecimentos de amanhã.
22: Qual?
21: Alguns
22: qual,
21: acontecimentos qual? Tristes, muito tristes.
22: De amanhã.
21: De amanhã. A cidade japonesa de Hiroshima é atingida pela primeira terrível. Bomba atômica usada em... Isso é uma das piores coisas que já aconteceu nesse planeta.
22: É verdade.
21: Né? Em 1962... A Jamaica torna-se independente do Reino Unido.
22: Pô, legal, hein?
21: Em 2001, Jorge Amado faleceu. 2001, Jorge Amado. Eu sempre confundo Jorge Amado com o Dorival Caymmi.
22: É verdade, né? É verdade.
21: E tinha o outro, o Burle Marx também, não, era não. Muito parecido também com o Jorge Amado.
22: Não, eu concordei até a confusão do Dorival Caymmi com o Jorge.
21: Dois baianos.
22: É,
21: né?
22: Verdade, é verdade.
21: E quem faleceu em 2003 foi o doutor Roberto Marinho.
22: E tu sabe que
21: fundador
22: o Jorge,
21: da Rede Globo.
22: Só voltando ali, o Jorge Amado. Eu não sei se tu acompanhou muito. Eu não consegui. Não, eu ia perguntar se tu acompanhou a vida dele, a carreira
21: do
22: dele.
21: Do Jorge Amado?
22: É.
21: Um pouco.
22: Mas assim, tu já leu alguma coisa de biografia dele?
21: Não, biografia não.
22: Pelo que se sabe, tinha um ego elevadíssimo.
21: Ah, é?
22: Sim.
21: Porque ele era muito amado. Ai, ai, ai, cara. Me parece óbvio. Se eu fosse tão amado assim, também teria meu ego lá nas alturas.
22: É, eu... Eu consegui, né? Eu fui...
21: Construiu
22: eu
21: bem.
22: Ri,
21: levantou
22: depois...
21: a escada. Levantou a bola. Não, fez bem. 24 para 6, olha aqui. Amanhã é o Dia Nacional do Profissional da Educação. Data criada em 2014 para homenagear não apenas os professores, mas todas as pessoas que trabalham nas escolas e ajudam a garantir o funcionamento da educação. Uma bela data. Muito bem, muito bem, muito bem. Vamos então à pauta do programa de hoje, que tem a ver com Tony Ramos.
22: Olha aí, é mesmo.
21: Que foi enviada pelo colaborador Everton Luiz Lima Cunha.
22: Foi. Quando eu vi, eu pensei.
3: Mas tu não viu direito. Tu não. Viu a manchete.
22: Eu vi a manchete, mandei.
3: Exatamente. Claro. Vocês tinham que ler o primeiro parágrafo.
21: Mas agora nós vamos ler todos
22: saber.
21: Por os parágrafos.
22: Por isso
21: parágrafos.
22: Que eu não li. Eu li de forma proposital. Quando eu vi a manchete, eu pensei, é isso.
21: Agora nós vamos ler todos os parágrafos. Pesquisa com mais de 27 mil pessoas.
22: Porra!
21: Revela preferência por homens peludos.
22: Pá, porra. Olha aí.
21: E eu me depilando.
22: Não, não há nesse... Para.
21: E eu raspando
22: não,
21: os meus
22: para.
21: Pelos
22: tá
21: do
22: na
21: corpo.
22: Na hora de parar, porque não... Vamos ver.
21: Uma pesquisa desenvolvida pela Universidade de Queensland, na Austrália.
22: Perfeito.
21: Queensland é na Austrália, tá, pessoal?
22: Uhum.
21: Revelou que muitos homens gays tendem a considerar mais atraentes parceiros com barba e pelos corporais do que aqueles totalmente depilados.
22: Eu tava achando, quando eu vi a manchete, que eram as mulheres que haviam sido
21: os gays preferem os peludinhos.
3: Não são elas, são eles.
22: Que delícia, porra. Que delícia.
21: Até o feio riu dessa aí.
22: Ah, mas então...
21: Uma pesquisa da Universidade de Queensland,
22: então,
21: lá isso... na Austrália.
22: Sim, mas isso aí...
21: Tá chegando a essa conclusão. Vou até abrir a camisa aqui.
22: Ah, faz isso, não, porque quanto mais eu vejo, mais eu comprovo que eu não sou gay, porque me dá nojo.
21: Não, vou deixar
22: mas
21: assim.
22: Muitos homens agora vão olhar e
21: vão
22: lá.
21: Não vou expor meu corpo.
0: Quer que eu abra mais um botão?
22: Abre, abre.
0: É que eu tô com a corrente aí, parece bichinho.
22: Aí é mais ainda. Não. Ah!
0: Tu gostou?
22: Que sedução, Borã.
0: Mas é que tá raspadinho, né?
22: É, tu diminuiu tá o volume. Não, deixa tá vir mais, deixa vir mais.
0: Mais peludo.
22: Deixa mais peludão.
0: A gente tenta
22: deixa,
0: outra vez.
22: Deixa mais peludo e nós vamos abrir essa camisa da semana que vem, porque cresce rápido, né? Cresce. Imagina, imagina um homem deitadinho nesse peito.
0: Para, cara.
22: Ah, é tudo que ele quer.
0: Ah, mas para.
22: Não, para porque
0: olha aqui,
22: quer?
0: Os resultados também coincidem com o levantamento promovido pelo aplicativo de relacionamentos Manhunt. É Manhunt na tradução livre do da Lakers, por favor.
3: É caça-homens.
0: Exatamente.
22: Bota lá mas, o teu perfil.
0: Mais
22: para...
0: ou menos o que
22: bota
0: tu anda
22: o teu perfil lá.
0: Fazendo.
22: Vamos só para teste. Teste, pesquisa.
0: Não, não.
22: Você
0: vou.
22: Gostou?
0: O aplicativo reuniu respostas de mais de 27 mil pessoas. A maioria dos participantes afirmou preferir homens com aparência mais natural, sem a remoção completa dos pelos.
22: Mas para um pouquinho, dá para entender. Porque se o homem é gay, ele é porque ele gosta homem. De homem.
0: É.
22: E a me diferença parece, claro. Entre tantos... Entre tantas diferenças entre homem e mulher, uma delas é um peito cabeludo.
0: Exato.
22: Então justifica que goste de um peito cabeludo.
0: Parece meio óbvio.
22: De... Exatamente.
0: Não precisa...
22: A pesquisa com 27 mil.
0: Não precisa a ciência intervir nisso.
22: Não. Está muito claro isso.
0: Muito claro.
22: Entendeu?
0: Claro.
22: O homem gosta de homem porque ele gosta, por exemplo, do...
0: De homem.
22: Do que não tem na mulher.
0: De pelo.
22: De pelo.
0: Dos pelos.
22: E... É, entendeu?
0: Daquilo.
22: Daquilo que a mulher não tem.
0: E só de pensa sentir, naquilo, né?
22: É, e de sentir também aquilo.
0: Sim.
22: Que...
0: Aquilo que o homem pode proporcionar.
22: Exato!
0: Então, como a gente está começando a aprender a falar das coisas aqui no programa, tá sem se expor.
22: Exato.
0: Ah, estamos indo bem. De acordo com os pesquisadores, barba... E pelos...
22: Barba, posso te chamar de barba?
0: Podem representar características valorizadas por uma parcela significativa dos entrevistados. Ainda assim, o estudo destaca que a atração física é subjetiva, sem existir um padrão único de preferência. Mas assim, no, neste universo, o barbudo e o cabeludo... O cabeludo,
22: são,
0: eu
22: são mais desejados.
0: Pelos no corpo são mais desejados.
22: Exatamente, que aí não estamos falando aqui de... De escolha, quero aquele ou aquele, me atrair por esse ou para aquele. Não, não é isso. Mas é isso aí, que pelos fazem, né? São um adereço importante.
0: Um adereço.
22: Um adereço
0: alegorias importante. E adereços.
22: Alegorias.
0: Alegorias e adereços. Tá, é isso aí. Eu achei que ia me dar bem.
22: E deu.
0: Ai, me dei bem.
22: Te deu
0: tenho,
22: bem.
0: Tenho possibilidades.
22: Tem um mercado amplo para ti.
0: Que nunca explorei.
22: Amplo. Bom, isso aí é o que tu tá dizendo, mas nunca é tarde e nunca é não posso.
0: É, olha
22: não
0: aí o
22: quero,
0: Lulu Santos.
22: Devo. Lulu Santos é um caso desse.
0: Foi casado durante muitos anos.
22: Como, e cada vez mais a gente vê casais que quando se separam, a mulher fica com outra mulher, o homem fica com outro homem. Isso aí é natural.
0: Tá bom, então, 19 para 6, vamos parar então, por aqui.
22: Tá te dando vontade?
0: Não, não tá. 19 para 6, ó... Ontem até trouxe esse disco para a nossa redação hoje, porque esse disco acabou ficando numa lista dos 100 melhores álbuns da história.
22: Ah, mas então vale bastante aquele disco que tu trouxe.
0: Não, é um disco que vale alguma coisa. Vale alguma coisa.
22: O que seria?
0: Pelo seu conteúdo, né?
22: Mais valor, assim.
0: A Apple Music selecionou os 100 melhores álbuns da história. E anunciou essa lista, né, dos The Best... que traz no ranking os melhores discos a partir da colaboração e supervisão de artistas e especialistas da indústria musical.
22: Tá, tu vai apresentar do quinto pro primeiro?
0: Do décimo para o primeiro.
22: Ah, eu não tenho muita paciência,
0: eu
22: mas vamos lá.
0: Eu sei que tu não tem, mas talvez a audiência gostaria de saber.
22: É verdade, tu tem que respeitar a audiência.
0: Os 10 álbuns da lista de 100 da Apple Music.
22: Tá, décimo.
0: Vamos lá.
22: Tu viu, décimo... tá vendo a neblina? Que tá
0: sim,
22: baixando
0: tinha
22: em Florianópolis.
0: Essa neblina de manhã cedo também.
22: Florianópolis, no alto do morro, uma neblina fortíssima.
0: É, não, tinha essa neblina de manhã cedo também, até achei que sairia sol.
22: É.
0: Vamos lá.
22: Chegou a hora e a vez.
0: Em décimo lugar de 2016, o álbum da Beyoncé, Lemonade. Em nono lugar, tu pode prestar atenção no programa?
22: Sim.
0: Obrigado.
22: Beyoncé, não é.
0: Em décimo lugar. Isso tu pode comentar depois.
22: Tá certo.
0: Se tu concorda
22: não, tu
0: ou não concorda.
22: Não, tu tá certo, meu peludo
0: favorito. Em décimo
22: lugar,
0: eu também não concordo, só pra dizer,

0: House na lista dos 100, ele está em oitavo. Back to Black, Amy
1: Winehouse. Eu acho que pode estar.
0: Pode estar ali.
1: Porque a Amy, né?
0: É. Inclusive, a gente está tocando uma versão de You Know I'm No Good, sim, do novo disco dos Rolling Stones, que é maravilhosa. Exatamente. Essa versão, né? É, em sétimo tem o Kendrick Lamar, com Good Kids, Mad City.
1: Não conheço, não 2012. Posso opinar. Não conheço, não posso opinar.
0: Esse é um disco do Kendrick Lamar que eu realmente não acompanhei.
1: Tá.
0: Esse não é o que tem Bitch Don't Kill My Vibe, né?
1: Ah,
0: é esse?
1: Ah, mas vai começar.
0: Não, porque esse aí
1: eu gosto. Por que tu não deixa isso pro final?
0: Esse aí eu gosto.
1: Quer dizer...
0: Tá.
1: É muita
0: em
1: paciência.
0: Sexto lugar, maravilhoso, Stevie Wonder, Songs in the Key of
1: tá
0: Life.
1: Tá certo, ok.
0: Tem Sir
1: merecedor.
0: Duke, Isn't She Lovely.
1: Isn't She Lovely.
0: Master Blaster, não, Master Blaster é outro.
1: Tá bom.
0: É, em quinto tá o Frank Ocean, com Blondie, que é de 2016.
1: É, eu acho
0: um
1: que
0: belo
1: é meio
0: disco.
1: Ele é bastante conceitual, então tá,
0: é um,
1: entendi.
0: É um belo disco, é legal, tá, mas tá. Não pra estar nos 10,
1: não sei. É, não sei, né? Tá.
0: Agora a gente está chegando perto do topo e em quarto lugar...
1: É que a gente também tem que pensar o seguinte, quando surgem essas listas, não é o que a gente conhece, é entender o significado do todo, né?
0: Colaboração, supervisão de artistas e especialistas da indústria musical.
1: Ah, eu sei, eu já ouvi isso.
0: Em quarto lugar, Purple Rain do Prince,
1: porra,
0: né? Isso
1: perfeito.
0: É espetacular,
1: ótimo,
0: né?
1: É verdade, deu. Não
0: nossa,
1: precisa nem comentar.
0: Nossa.
1: Vai pro terceiro.
0: Abbey Road dos Beatles.
1: Tá bem também.
0: Tá bem, um belo
1: tá
0: disco.
1: Bem.
0: Em
1: agora
0: segundo...
1: sim. Ai, ai, ai. Parei um pouquinho. Parei
0: segundo...
1: um pouquinho. Eu vou chutar que tem um do Pink Floyd e eu vou chutar que tem um do Animals. Não, não.
0: Não,
1: Led Zeppelin.
0: Nenhum dos dois.
1: Pera aí um pouquinho.
0: Em segundo lugar...
1: Ai, ai, ai.
0: Michael Jackson Thriller, de 1982.
1: Tá. É verdade.
0: E em primeiríssimo lugar, vamos, surpreendendo a todos... Não que não seja um belo disco,
1: mas
0: e é. E o é um belo disco de 1998, The Miseducation of Lauryn Hill, de Lauryn Hill. É um disco maravilhoso, mas não para estar em primeiro numa lista de 100.
1: Demais, é.
0: Eu achei demais.
1: Eu teria que ouvir para saber.
0: Tá ali na nossa redação.
1: É
0: pode
1: esse
0: ouvir.
1: Que tu falou?
0: Eu trouxe. Eu trouxe
1: então
0: para a galera ouvir.
1: Eu vou ouvir. E hoje de noite eu publico no meu perfil reserva,
0: isso,
1: Instaporã, @Instaporã,
0: tua
1: um vídeo
0: resenha,
1: da minha...
0: A tua resenha sobre o disco. Tá, muito obrigado. Então é isso,
1: muito bom,
0: listas,
1: lista.
0: Listas não
1: falar,
0: trazem
1: Duda
0: unanimidades. Fala, Duda.
2: Led Zeppelin aparece uma vez na lista, no 27º lugar. Não, só pra falar
1: o Pink Floyd.
2: E o Pink Floyd aparece com The Dark Side of the Moon em 28º lugar.
1: É uma lista legal, vou querer olhar todas depois.
0: Então depois
1: todas
0: tu olha, depois tu olha,
1: posições.
0: Porque agora a gente vai fazer o show do intervalo e logo mais voltamos com o Ouvinte Desprogramado e mais um pouquinho de programa por aqui. Vamos ali e já voltamos, vamos ali molhar o bico.
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13: Uou, um beijo do gordo, tamo de volta. Desprogramados na Atlântida, para toda a rede Atlântida Santa Catarina e para o mundo no nosso canal Desprogramados no YouTube. Vai lá e te inscreve no canal. Por ali temos todos os papos desprogramados. A primeira e a segunda temporada, vem aí a nova temporada em breve. Sexta-feira começamos a gravar. E tá tudo ali, MV Bill, Alceu Valença... Caco Barcelos, Reinaldo Giannettini, Maria Casadevall, vários artistas importantes que passaram aqui com a gente. Vini dos Santos,
4: Pedro
13: Mané
4: Luiz.
13: Darcy, Pedro Luiz, olha, muita gente legal. Então vale a pena acompanhar ali o nosso Papo Desprogramado exclusivamente no canal Desprogramados. Antes do ouvinte desprogramado, tu tem 30 segundos.
4: Muito obrigado. Ontem, o menino Ney foi o menino Ney com o Santos diante do Remo nas implicâncias e nas bobagens dele.
13: Que
4: tá bom.
13: Triste fim de carreira.
4: É impressionante. E paralelo a isso, teve outro jogo, Juventude e Atlético Mineiro, no Alfredo Jaconi, primeira partida em Minas 0-0. E a partida estava indo para os pênaltis. 45 segundo tempo, 0-0. Aí o juiz deu 4 minutos de acréscimo. Aos 48 e 50 segundos, a bola no meio do campo, o juiz olha, pega o apito, coloca na boca para terminar a partida. Quando ele coloca na boca para terminar a partida, o zagueiro do Atlético Mineiro dá um balão para a área do Juventude. E aí o juiz vê que a bola foi erguida, tira o apito da boca e a bola... Os zagueiros do Juventude se atrapalham, os dois, com a bola no ar, sobra para o atacante do Atlético, ele chuta e faz o gol. Aos 48-55, acaba a partida classificada do Atlético Mineiro. E aí vem toda uma discussão. E o Juventude acaba de publicar uma nota oficial, no perfil oficial do Juventude, dizendo que compreende a dificuldade da arbitragem, etc, etc, etc, mas questiona porque no primeiro tempo o Juventude estava com uma bola no ataque, e o juiz terminou antes do encerramento dos acréscimos.
13: Questão de critérios.
4: Exatamente, você foi preciso, jornalista Porã. É
13: muito
4: isso
13: bem.
4: Que no final, no último parágrafo da nota, diz. Questionamos os critérios.
13: Muito bem. Agora, 5 para 6, algumas mensagens dos nossos ouvintes. Boa tarde, dupla. Eu amo as colocações do Pi, são sempre bem-humoradas e inteligentes. Só ganhou teu dia.
4: Muito obrigado.
13: Ah, e aí, queridos, aqui ex-conterrânea de vocês, mais de 30 anos como manezinha de coração, Losing My Religion é a música que lembra meus 20 anos.
4: Oh, coisa linda.
13: Lá na Crocodilos, uma danceteria famosíssima em Porto Alegre, chamava.
4: Isso, e que música espetacular essa.
13: É uma baita música, eu chorava porque estava ficando velha naquela época.
4: Opa.
13: Mal sabia que o melhor estava por vir, eu amo essa música. E aí tem aqui, ó, eu não sei quem que mandou essa aqui, ó. Escutem Lemonade, aí vocês vão entender. Esse álbum mudou o jeito que a indústria se comporta atualmente.
4: Perfeito.
13: Um álbum lançado sem prévio aviso, sem marketing, sem TV, sem promoção, lançado apenas no Tidal. Mistura country, blues, soul, pop, rock. Não, a gente adora a Beyoncé, ela é maravilhosa, mas para estar na lista dos 10 álbuns da história... Acho demais.
4: É.
13: Acho demais.
4: Achamos, né?
13: Tudo bem.
4: Mas, ok.
13: Tem um áudio aqui, vamos ouvir esse áudio rapidinho e depois vamos já encerrar o programa.
12: Fala, Pi. Fala, Porã. Beleza? Diazinho chuvoso hoje pra pegar trânsito, né, galera? Então, no papo de vocês aí, qual foi a música que marcou, cara? Pô, tem uma música que me lembra muito o meu amor, né? Já tô há 8 anos e pouco junto com ela, com a Lu. Atitude 67, cerveja de garrafa. Essa música conta muito sobre a gente.
13: tá bom, muito bem, cada um com as suas músicas.
4: Exato.
13: 3 para 6 e agora vamos ouvir a música.
4: É essa música.
13: A música que fez com que eu desse o disco de presente pro Pique Drive, música que ele citou aqui no programa. A minha, ninguém me perguntou, mas que me traz essas recordações bonitas é Pinhal da Cidadão Ken.
4: Perfeito.
13: Eu lembro de toda a minha família na Praia do Pinhal, meus irmãos, crianças, meus pais, meus avós. Muito
4: e
13: legal.
4: Agora não tem mais
13: a gente lá. Vamos ouvir o The Cars, o Mr. P na rede, é a 7. Vem aí o Pretinho Básico Desprogramados. Volta amanhã. Aquele abraço. Tchau.

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5: Olá, olá, bom fim de tarde, amiga e amiga, ligados na programação da Atlântida. São 6:05, estamos chegando com o Pretinho Básico. O que é, Rafael?
6: Foda como o cara entrega bem no horário o programa anterior, né?
5: É, mas quando tu faz o discorama, tu não entrega no horário.
6: Não, mas aí eu entrego a minha vida na música.
7: Ah, olha, meu. Ah, cara. Que frase, pra camiseta.
6: Camiseta. Eu tenho, hoje eu tenho uma, eu tenho uma metáfora da vida. Posso fazer agora?
5: Não, agora não é porque nós estamos abrindo o programa.
6: Não, mas é pra começar o programa.
5: 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Muito bom fim de tarde, Rafinha Menegas. Qual
6: ótimo
5: é a metáfora da vida?
6: Mas tem que ser sem trilha.
7: Oh, bota uma Enya. A Enya é legal.
6: Mas por que que eu vou tomar um amarelo?
5: Pra deixar de ser chato. Amarelinho já na largada pra ti. 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Fala aí, Léo Oliveira.
8: E aí, garoto, tudo bom?
5: Tudo bem, querido.
8: Tudo bem?
5: Tá, tudo certo?
8: Fala, garoto.
7: Tranquilo. Fala, garoto. Tudo garoto, bem. Tá, garoto.
5: 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Salve aí, Vini Moura.
9: E aí, Alexandre, bom fim de tarde.
5: Bom fim de tarde, sempre com um sorriso na boca, né, Japa?
9: Ah, isso é o mais importante,
5: né? Tu tá,
9: né,
5: bem japa hoje de novo.
9: Japo negro, né?
5: Japo negro. Os destaques do Pretinho Básico aí, meu irmão.
8: E aí, tranquilo, meu irmão?
5: Como é que é, meu irmão?
8: Tô incrível.
5: Tá afim de trabalhar ou tá afim de ficar no telefone aí, meu irmão?
8: Vou pegar um trocadilho aqui, meu irmão.
5: Qual trocadilho, meu irmão?
8: Não, agora não, depois, né, velho?
5: 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Te cumprimentei, Lelê?
10: Não.
5: Não? Muito bom fim de tarde, Leandro Bortolatti.
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5: 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Daqui a pouquinho a gente fala com um pouquinho mais de detalhes sobre o dia Z da Zagonel, que é sabadão agora, dia 8 de agosto. Pois não, muito bom fim de tarde, Natan Nunes.
6: Boa tarde, Alexandre. Só pra uma questão de ordem, o Lele e o Léo chegaram atrasados. Aí eu gostaria
5: Porra, muito obrigado.
6: Porra! Parabéns, Natan!
5: Amarelinho pro Lele e amarelinho pro Léo Oliveira.
9: Parabéns.
5: Eu te confesso que eu não vi.
9: Só
5: não,
9: um pouquinho. É verdade, ele tem razão.
5: Ele tem razão?
10: Um integrante desse programa ontem foi fazer xixi e não ganhou amarelo.
5: Lelê, deixa eu te falar uma coisa. Ontem já passou.
10: Tu sabe o que eu fui largar na minha mesa
6: não
10: agora?
6: Interessa, não interessa.
10: Decidir organizada pode ir.
6: Ontem já
10: calma,
6: passou.
10: Torcedores.
6: Ontem
10: calma,
6: já passou.
10: Torcedores. Sabe o que eu fui largar na minha mesa e me fez atrasar?
5: Não.
10: O mini crack que tu me deu.
6: Porra, e daí?
5: Por que que tu foi lá na mesa também, na hora do programa? Por que tu trouxesse ele pra cá?
6: Eu também ganhei, tô aqui.
5: Aqui, o do Mick Silva tá aqui, ó.
6: Tá aí, ó. E aí? Vermelhinho!
5: Não, vermelhinho.
9: Calma. Azulzinho!
5: Estamos sem atleta.
7: Azul ele gosta, né?
10: Quer dizer, então, que o produtor interino...
6: Eu fui demitido.
10: Produtor interino no segundo programa... X-novando no programa.
5: X-novando no programa. Ele tá fazendo o papel dele.
6: O Gomes
5: não faz isso.
6: Não, por quê? O Gomes é pior que isso. O Gomes me passou funções que eu deveria fazer.
11: O Gomes
6: fazer.
11: É uma mina.
9: Não, o Gomes faz muito... no Fetter igual tu fez no touro lá.
7: Isso, cara.
9: Tá louco?
5: É. E sobre isso, se o argumento de ontem já passou, ainda não é o suficiente, eu quero te dizer de novo que ontem, quando o Léo... sai do programa, ele sai do programa para ir ao banheiro fazer xixi, ele já estava no estúdio esperando o início do programa há uns 3 minutos.
7: Tivemos reunião, eu e o Gomes ainda.
5: Exato,
7: teve reunião.
5: Chegar antes.
7: Teve reunião. Mas
5: chegou aí, antes.
10: Chegou, tô aqui. Tá. Mas sair pra fazer alguma coisa e voltar, não tem amanhã.
9: Se ele autorizar.
7: Mas ele autorizou.
5: É, que é uma avaliação do juiz daí,
7: que mania,
5: né,
7: de Colorado, cara.
5: Eu não ia gostar.
10: Mas não mistura as coisas.
7: Mania de Colorado.
9: Não mistura as coisas. Agora é agora,
7: não. Brasileiro 2005.
9: Não, ele tá certo, ele tá mal.
5: Que daí eu vou te amarelar também.
9: já tem amarelo, cara.
5: Ah, não me diz
6: quatro
5: isso.
6: 4 minutos.
5: Tu já tem amarelo?
6: Ontem e hoje.
10: Azulzinho, azulzinho.
4: Porque ele também
5: já eu chamaria o VAR. Tu já tem amarelo.
6: Já. 4 minutos.
9: Azulzinho.
6: Não, não. Se...
5: Azulzinho pra ti.
6: É isso aí. Vamos ter critério no programa.
5: Azulzinho pra ti. Vai lá. 4 minutos.
9: O alemão.
5: Não, não, não. Não tá expulso. É azul. Azul.
6: Ah, tá. 6:15 do volta.
5: Azul. Vambora aqui com os destaques aí, meu irmão.
6: Destaque.
5: Do Pretinho Básico, o nosso querido Petinho. Ah, mas aí deu problema, né? Porque o Bento... Ele foi ontem, né?
6: Da aí.
5: O, aí faltou aí. Comunicação entre
6: começou
5: os produtores.
6: Começou bem, eu sabia.
9: Né? Então,
10: aqui
9: pra
10: produção, né?
6: Aí.
9: Pra ele entender. Aí, né?
6: Não, mas isso o Gomes faz igual.
10: É, então tá amarelo pra ele.
6: Isso aí, o Gomes não, mas me ensinou. Não toma.
10: Fica focando em X-Novar os colegas e não presta atenção na produção.
5: Não, calma, calma. Eu não vou amarelar.
10: Que cagada.
4: Ah, o Gomes me ensinou que de vez em quando tem que dar uma repetida no petinho também.
9: Essa é boa.
5: Ah, é? O Gomes falou isso.
4: Ah, de vez em quando bota de novo.
5: E tu tá aqui representando o Gomes?
6: Bah, que gordo preguiçoso.
5: Não, só um pouquinho, né? Agora é sério. Ah! O Gomes te falou isso.
4: Isso, ele
5: e falou. E tu tá aqui representando o Gomes.
4: Substituindo.
9: Amarelo, né? Pro Gomes.
5: Amarelo pro Gomes na tua pessoa, né?
6: Ah,
5: amarelo pro Gomes na tua pessoa.
4: O Gomes mereceu.
5: Mereceu. O Gomes mereceu, é.
4: O Gomes mereceu.
10: Abriu um precedente. Qualquer cagada que ele fizer nas férias agora, pode tomar o amarelo. Né?
5: Isso.
4: Aí na contabilidade no mês vai sair
5: que
4: no Gomes.
5: Tela linda! 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Nos destaques do Pretinho, o nosso ouvinte aniversariante é a...
9: Ah, não, tá meio de ontem, não é possível.
6: Daqui que eu abro os destaques, vai ter que dar 4 minutos.
5: Tatiane Machado, nossa aniversariante, contadora de São Miguel do Oeste, Santa Catarina, 49
10: ontem.
5: Anos.
10: Ontem.
4: Ah, não, mas daí mandou de novo hoje.
5: Aí mandou de novo hoje.
6: Tá, mas daí tu não ouve o programa.
10: Não, não, não. Quem tem que selecionar os aniversariantes da data correta é tu. Até porque o Fetter disse uma frase antes que vale pra agora. Ontem já passou.
4: Ontem já passou.
10: Hoje é o aniversariante de hoje.
9: O Gomes mandou tu
4: repetir. Aniversariante não.
10: Não, repetir Petinho, tudo bem. Mas repetir aniversariante, o Gomes
9: mandou. Não, até porque o aniversário da pessoa foi ontem.
10: Foi ontem. Quem é aniversariante ouvinte de hoje?
6: Duas cagadas.
10: Duas cagadas.
5: Duas cagadas.
10: Aí, essa segunda cagada.
4: Não, esse, o segundo amarelo seria pra mim, né, pro Gomes?
10: Ah. Oi?
4: O outro amarelo seria pra
5: mas
4: mim.
5: Mas não, não, é que Gomes... tu e o Gomes estão na mesma pessoa.
9: O Gomes tá dentro de
5: tá
9: ti,
5: dentrinho,
9: né?
5: Tá dentrinho de ti.
6: Não, não tem como.
5: Se tu mexer, o Gomes você vai. Ó, vamos dar aqui nos destaques, meu irmão. A Tatiane Machado já foi recebeu os parabéns ontem, vai receber hoje de novo, mas hoje não vale, porque hoje não é o aniversário dela.
6: Mas e o Petinho?
5: O que que
9: é
5: tem?
9: É o Bento.
10: É o Bento mesmo de ontem.
5: Tudo bem que o Petinho é atemporal, o aniversário não. É. O aniversário é no dia e foi ontem.
10: Eu vou torcer agora, para que os destaques não sejam os mesmos de ontem.
9: Mas tua estreia foi ontem ou foi hoje?
6: Não entenderam o que eu busquei.
10: O que tu buscou?
6: Vocês estão muito afoitos. Calma, gente. Vamos respirar um pouco, fazer um programa mais leve.
5: Não, mas cara, tu é muito gaslighter, cara. Muito. Ele vem aqui, taca fogo no troço, bota fogo em todo mundo. Quando todo mundo começa a reclamar, ele fala, calma, gente.
6: Calma, audiência não gosta muita gritaria.
5: Né? Calma, tóxico, gente.
6: Qual é o oferecimento, Petinho?
5: Eu já dei.
6: Mas eu não me liguei.
5: Azar é teu.
6: Mas e se a audiência não se ligou?
5: Mas é que eu já dei. O compromisso com o nosso parceiro do Agronese...
6: Agronese.
5: É a citação junto do nosso Petinho. Eu já dei.
6: Mesmo repetido, certo? Valeu, não, Agronese.
4: Eu olhei aqui os aniversariantes de ontem...
5: E aí?
4: Não encontrei a Tatiane.
9: Eu também tô achando que ontem...
5: Quem eram?
4: Ontem, a uma, era o Guilherme Noronha.
10: Não, aí às 18.
4: Às 18, era o Pedro Henrique Mocelin.
6: Pô, tá certo.
9: E tá certo, eu lembro.
6: Porque a gente ainda brincou,
10: então,
6: Pedro.
10: Então eu acho que foi de ontem.
5: Tá certo.
4: Não.
5: Aí piora muito, né? Aí piora muito, né?
9: Expulsão,
5: né? Mas eu tô contigo, eu acho que foi... Não, acho que não era.
4: Não, não parecia.
10: Eu me lembro dessa Tatiane Machado.
5: Tatiane Machado também,
6: Tatiane
5: contadora, São Miguel.
6: 80 mil.
4: Às vezes ela mandou Petinho.
9: São Miguel.
6: Porra, eu me lembro da Tatiane Machado.
5: Tá, então assim, pra gente deixar tudo certinho, nosso Zé Carona, não deixa de creditar o amarelinho pro Natan, por favor.
10: Por favor, né, Zé Carona?
5: Pra eu não me perder aqui na contabilidade.
6: Não,
5: o Vini não levou amarelo.
9: Um exemplar pra tu ver.
5: O Vini não levou amarelo.
9: Eu sou um exemplo.
5: 6:15, chama lá o Léo Oliveira, por favor, pra gente abrir os destaques com ele aqui.
10: E como é que faz quando ele volta agora? Tira o azul da tela e volta o amarelo?
5: Isso, tira o azul da tela e volta o amarelo.
10: Volta amarelo.
5: Isso aí. Muito bem. Vizinho de 96 anos. Ai. Processa Débora Seco.
7: Não.
5: E pede indenização de quase 100 mil reais.
10: Por qual motivo?
4: Exato. Ele é vizinho de baixo da Débora Seco.
5: Bah, Débora Seco passa o dia inteiro caminhando de salto agulha no, que na casa dele.
7: E tu vai processar? Não, peraí, tu tá embaixo da Débora Seco e tu quer processar ela?
4: E aí tem um mas gotejamento é tá vendo, né? No apartamento do, tá do rapaz.
6: Ela. Tem o quê?
4: Um gotejamento, uma
10: não
4: goteira.
10: Não é rapaz, cara, é um senhor de 96
5: anos. É, um senhor de 96
6: anos. Gotejamento
5: fazia tempo que eu não... Tem uma infiltração, é isso?
6: É, melhor,
4: isso,
6: né?
4: Isso, infiltração.
6: Tá. Gotejamento.
10: Tá certo. Qual é o bairro que ele... É Rio de Janeiro, Leblon?
4: É Rio de Janeiro, não tem a localização.
10: Ah, mas deve ser Leblon, Copacabana.
5: Então tá pingando da Débora Seco no apartamento de baixo.
7: Ai, isso. A Débora Seco tá pingando embaixo do velho,
6: eu tomaria essa água.
9: Em cima do velho, cara.
6: Que jovem?
9: Ah, não, peraí. Ah, não.
6: Mas peraí!
4: Ah, é?
6: É a água, gente!
10: Ai, me lembrei da música do Sérgio Reis.
7: Qual?
4: É que tem jogo do
7: Ah, jogo. Nessa casa tem goteira! Pica de mim! Pica de mim!
6: Sem hipocrisia
7: ele
6: o programa.
7: Deu, ele falou uma frase que o cara fala num churras.
5: É.
7: Ele deu aqui
5: de... Os brother.
7: Eu tomaria essa água.
9: É. Ah, um cara nojento.
6: Mas eu não fui bagaceiro. Eu fui lúdico.
5: Foi lúdico, não, foi, gostei,
6: não,
5: foi lúdico.
6: Tu queria economizar água.
9: Lúdico, lúdico tu não foi, tu foi, tá, bem direto,
7: foi bem direto.
5: Olha só, vamos voltar não, então a focar que... na goteira do da véio, Débora Seco véio. No apartamento. Ai, do velho.
4: E aí a Débora Seco falou, Débora não é culpa minha, isso aí é coisa do prédio.
5: Tá.
4: Mas aí a perícia foi ver e era realmente culpa dela.
5: Onde é que tu pingava?
7: A banheira dela.
4: A pia dela, do banheiro.
5: Tá.
4: Tem problema e tava, não, tava pingando pro apartamento do cara.
5: Certo.
7: Pingando o teto, velho.
4: E aí...
5: Claro.
4: Ele
5: mancha o gesso, tudo.
4: 46 mil reais por danos materiais,
5: tá,
4: e 50 mil por danos morais.
7: Nem tem idade pra gastar.
5: Mas qual é o dano moral que causou a porra do pingo?
4: O estresse, né?
5: Todo. Ah, ó, meu, tu já
6: não, ó, meu, infiltração pingo, é um pingo, inferno, mano.
7: Não, o pingo no constante.
5: Tá, mas tudo. Não, tudo bem, tudo bem. Olha só. Olha só, eu queria a atenção de vocês.
7: Claro.
5: Esqueci. Já aconteceu comigo de infiltrar tanto do meu apartamento para o apartamento de baixo, quanto do apartamento de cima para o meu apartamento. Já aconteceu isso comigo. Cara, eu não vi que estava pingando do meu apartamento para o apartamento de baixo. Quando a vizinha bateu lá e falou, olha só, tá pingando o teu apartamento. Eu falei, cara, vou resolver.
10: Vamos arrumar.
5: Hoje
6: é,
5: esse
6: isso
5: negócio.
6: Aí, isso aí, bem né?
5: Hoje esse negócio. Eu não sabia que tá. Me perdoa, eu vou arrumar o teu teto, tá tudo certo.
6: Não tem como tu ver. A não ser que tu vá na casa da vizinha eventualmente.
5: Mas agora esse... eu vou pedir danos morais, porque o troço pingou, o vizinho não viu que
9: mas
5: tava pingando.
9: O valor não é absurdo, porque, cara, eu já vi o Casa Vogue da Débora Seco. Tá, que é um apartamento espetacular.
4: Peraí. É, vamos presumir uma coisa. Se a Débora Seco, uma pessoa famosa, tem dinheiro...
5: Calma,
4: ela
5: vamos
4: não
5: ver
4: uma... Todo programa que ela mora num apartamento de luxo. Então se presume que o senhor também mora...
5: Certo.
10: Deve ser um apartamento
7: não,
10: daqueles
7: casa,
10: grandes antigos.
6: A Débora Seco mora na Barra da Tijuca.
5: Claro.
7: A pia lá é o preço do AP.
9: Mas é isso aí, ela mora na Barra da Tijuca.
6: Na Barra da Tijuca.
9: Uma vista aí espetacular.
6: O apartamento 169.
9: Eu vi o casa,
5: não,
9: eu...
5: não, só um pouquinho. Olha só. Não. Deixa eu te falar uma coisa. Não tem um prédio de luxo cujo apartamento seja 169.
9: Ele é um chinelão.
5: É um chinelo. Apartamento 169.
9: Ele é um chinelo.
5: É um pombal. Né? Se tem 169.
6: É o pombal dos
9: Leroy. Aí tu entregou que tu é um chinelão.
4: Eu tô com a 169. Pra mim, se tem elevador, é de luxo.
6: Claro.
7: Pombal.
4: Só de não precisar ter que levar
7: o Leme é o pombal.
6: Vocês são muito chique, cara.
7: Tá, mas assim, ai, cara. Então podemos fugir chique. De algo importante.
6: Não, é. Peraí. Vamos, a gente tá fugindo assim, ó.
7: Tem uma frase. Vini
6: tem que parar de assistir os programas que a Babi assiste.
7: O que tu acha? Repete pra gente.
9: Aí, olha aí, ó. Derruba toda a água aí.
5: Calma, gente, calma.
6: Isso é outra coisa que o mangolão do Gomes faz.
7: Calma, o Gomes
6: não
7: avisou ele.
6: Não trazer o copo sem tampa, cara.
5: Olha só, vocês estão muito excitados com a Débora Seco. Muito excitados com a Débora Seco.
10: Mas aí tá liberado.
7: O Gomes avisou pra ele, tem que virar água.
5: Calma, gordo.
7: Tô calmo agora.
9: É que não, ele tá falando, gordo. Ele tá falando, tu tá...
6: Ele tá murchando.
5: Calma, o gente.
7: Derreteu.
5: Calma.
10: Outras as garrafas com
5: nós temos o encerramento deste caso ou ainda está na justiça?
4: Ainda está na justiça.
5: Ok. Tu promete pra nós que se isso acontecer, a definição, o encerramento desse caso acontecendo durante as férias do Gomes, tu traz pra gente o desfecho?
4: Trarei, com certeza.
5: Tá.
10: Semana passada, por exemplo, eu tenho certeza que a Débora Seco não estava no apartamento dela.
5: Por quê?
10: Ela estava em Fernando de Noronha.
7: Por quê?
10: Como é que tu sabe?
9: Porque ela tava passeando.
4: E tu vê que o...
10: Tava lá?
4: Tu no segue Instagram. Tu segue a Débora Seco.
10: Tu segue a Débora Seco?
7: Ah, tu seguia.
10: Alguém que não
7: sabe. Eu
10: não
7: sei. Eu parei de seguir.
9: Ah, mas ela é uma das artistas mais seguidas. Não,
10: para um pouquinho. Tu não segue a
7: Débora Seco. Não, ele parou que não aguentava mais.
10: Tu parou, então, porque... É verdade, tu seguia.
7: Seguia pra caramba.
10: Tu seguia.
9: Teu like tava sempre lá.
7: Tu seguia.
10: Tá, mas por que tu parou de seguir?
4: Cara, não
10: pressão da namorada,
4: não,
10: procurando
4: não
10: a paz
4: nada.
10: Interior.
4: Não me traz nada.
10: A namorada
4: não
10: é ciumenta.
7: Todas gostosas do Instagram.
4: Sabe quem é que eu tô seguindo agora?
10: Isso é verdade.
4: Fernanda Montenegro.
10: Olha só, isso é verdade. Toda gostosa, com todo respeito, foi o Léo que falou. Toda gostosa no Instagram tem um like teu e do Potter.
9: Sim, teu e do Potter disparado.
10: É baixinho.
7: Deixa eu te perguntar uma coisa.
4: O novo Potter do programa tá aqui do meu lado.
7: Negativo.
9: É uma fama ruim.
7: Eu não
4: curto. É,
10: eu vou dar um desconto. Obrigado. Que tu tava de férias e com a família e tal, mas tu não viu o ensaio que ela fez semana passada?
4: Não, filho.
9: Tá sendo Lelê, muito tarado.
4: Lelê,
9: tarado,
4: sabe o que que eu tava fazendo?
7: Essa semana,
4: né? Eu tava no Havaí e fiz uma publi numa pizzaria lá, né?
7: Ah, tu conseguiu o toquinho. Parabéns. Não,
10: parabéns, foi lindo. Mas só voltando no Lelê. Só voltando no Lelê. Lelê, tu é um homem casado,
9: por
10: Lelê.
9: Por favor.
10: O que que a tua mulher, a tua esposa, a Kátia, nossa querida colega, pensaria neste momento ouvindo o programa, tu perguntando pro colega se ele viu o ensaio da Débora Seco em Noronha.
4: Eu tava no Havaí, Lelê, com a minha família.
10: Pra mim.
4: Sim, é que tu me perguntou.
10: Deixa o Lelê responder, por favor. E aí,
4: não, Lelê? Já fica bravo.
10: A minha mulher, graças a Deus...
4: Não, mas não é Deus na história aqui.
10: Eu vou te posso expulsar. Responder?
4: Não,
10: eu vou te expulsar.
4: Não,
10: peraí. Graças a Deus e aos orixás, portanto, os orixás...
4: Puta, botou os orixás na...
7: Não.
10: A minha mulher,
4: aí tu botou todo mundo pra jogo.
10: Deixa o cara falar.
4: Deixa
10: eu responder. Calma, joia, deixa o cara falar. Pode repetir a pergunta? Amarelo Vini Moura, deixa o cara falar.
4: Faz a tua pergunta de novo.
10: Tu não é o Joia Rara?
4: Não.
9: Não, eu sou o Vini Moura.
10: Mas e quem é que faz o Joia Rara?
4: Eu sou eu.
7: Esse Miguel não adianta, já tentou há dois anos tentando.
10: Olha só. Deixa o cara falar.
4: O que tu perguntou pra mim mesmo?
10: Nem lembro mais.
4: O que a minha esposa acha?
10: Isso, acharia se tu, um homem... Cala a boca! Se tu, um homem casado, está aqui numa rádio canhão como Atlântida, num programa ainda mais canhão que a rádio...
4: Só que...
10: Falando do ensaio da Débora C. Como é que ela tava no ensaio?
4: Que privilégio, Lelê!
10: Fernando de Noronha, tu acha que ela
4: biquíni.
10: Tá como?
4: Que biquíni?
10: Tá.
4: Então faz parte do trabalho dela.
10: O que a tua mulher pensa sobre isso?
4: Eu mostrei pra minha mulher. Graças a Deus, não. Orixás, o que que ela disse?
10: Só um pouquinho. Tu mostrou pra tua mulher?
4: Sim, eu falei, bah, olha aqui. Bah, olha, mudou o bonito da minha voz.
10: Quando o cara afina a voz.
7: Que é um merda.
4: Quando o cara afina a voz, que ele amarelou.
10: Tá
4: bem a Débora.
10: Que? Tu falou que ela tava bem, e a Kátia falou o quê?
4: Ela é muito bonita. Ela é muito linda.
10: Ah, Lelê, tu é um privilegiado.
4: Tu é um privilegiado.
10: Então por isso que eu fico à vontade.
4: Que eu chegar aqui e poder falar isso. Curta as mulheres no Instagram,
10: Lelê. Tu é um privilegiado, Lelê. Parabéns.
4: Agora tu pode procurar.
7: Mas eu fiquei
4: tem
7: só com
4: muito mais like okay. Do garotão ali nas gostosas do que meu.
10: É? Eu tenho certeza, já vi vários.
4: Eu sigo a Giovanna Eubank, eu gosto, ela agora vai estar no teatro.
7: Para que isso aí.
4: No teatro.
10: E o marido dela, tu segue?
4: Sigo também, Bruno.
10: Ah, boa, Bruno.
4: Ele tem uma pousada em Fernando Noronha.
10: Se a gente pedir pros fãs desse programa buscarem no passado... Isso. Elogio os teus pro Instagram. Nós já pedimos, está pedido para os fãs do programa buscarem elogios e likes do Rafinha em posts de gostosas no Instagram.
4: Eu diria mais, eu só sigo a Débora Seco porque tu me induziu a seguir. Ah, culpa é minha. Vai, influenciador. É que nem o cara que... Ah, eu não saio com o cara porque o cara é putanheiro. Daí a culpa é do cara, não, do amigo.
7: Mas tu segue a Paula Oliveira.
4: Sigo a Paula Oliveira. Ela tá fazendo a última novela.
7: Publis. Mas ainda tô com uma pequena dúvida.
4: Quem ama, cuida.
10: É que publi em Fernando de Noronha, né? Geralmente ele pressupõe a utilização de roupa
9: tá
10: de banho.
9: Dúvida, lá,
4: não, tá com uma dúvida.
10: Só um pouquinho. Qual é a dúvida?
7: O que é o Casa Vogue, Vini? Que palhaçada é essa?
4: Olha,
7: isso aí passou na em boa, branco, passou batido. Boa,
10: por mas cara, é um programa?
9: É um programa.
10: Mas já foi uma revista.
9: É uma revista, não sei se acabou a revista, mas tem um programa no YouTube também onde eles mostram a casa dos artistas e tal. Arquitetura, etc. Não, cara, mas então é que prêmio. É legal, é que vocês estão sendo tigre, entendeu?
4: Não,
9: é
4: um negócio... vocês não, quem fez
9: não. É um negócio legal de se ver, cara, pra tu ter, e tu ter
4: tá,
9: referência
4: e como é que é
9: do que fazer em casa.
4: Como
7: é que é?
4: E tu tá vendo saia cara, também,
9: ele,
4: não?
9: Ele não é...
4: O apartamento do vizinho é molhado, dela é Débora Seco.
10: Bahia!
7: Bahia, meu!
4: Tá melhor
10: Muito bem, vamos evoluir agora. Vamos evoluir!
5: É o momento para edificar aqui no Pretinho.
6: Vamos ver.
5: Mulher dá ré em carro para fugir de assalto e atropela os suspeitos.
7: Sim, meu irmão, é bacana. Aconteceu.
5: Na tela aí, velho. Temos um vídeo na tela.
6: Lagoa do Araçá, na zona sul do Recife. Tá. A mulher estacionou o carro dela ali para entrar em uma residência. A gente não sabe se seria para visitar ou seria a própria residência da mulher. E aí chegou dois magrão de moto e ela viu que os caras iam...
7: Dois na moto? Aí é perigoso.
5: Mas, desculpa. Mas eu não vi atropelamento algum aí.
6: Ela deu ré,
5: ali, ó,
6: né?
5: Ali, ó. Ela deu ré.
7: Não, ela atropela o cara que tava pilotando a moto.
5: Lá,
7: moto atropelado, Fetra,
6: tanto
7: lá.
6: Que ele cai ali, ó. Só que
5: ela sem querer bateu no cara.
6: Tá juntando a moto ali, ela atropelou ele de ré. E aí conseguiu escapar do assalto.
5: Cara, atropelamento é outra coisa. Isso não é um atropelamento.
9: Ah, é um atropelamento.
6: A moto machuca.
9: Pode não ser um atropelamento que tu imaginava.
6: Pequena queda de moto machuca.
10: Não, isso aí não é atropelamento.
5: Ah, tu sabe disso.
10: Isso aí não é atropelamento.
7: O que
10: Vou discordar. Isso é legítima defesa.
7: Isso é abarrou.
5: Não, é, cara. Não é. Ela deu ré e, infelizmente, o cara estava atrás. E aí ela bateu no cara, caiu a moto. Mas o cara tá ali vivo, tranquilo, não quebrou perna nem nada.
10: Infelizmente, ele estava atrás, porque se ele não estivesse atrás, a ré dela talvez não teria salvado ela.
7: Porque ele ia assaltar ela e roubar ela, eu sei, eu conheço.
5: Infelizmente, no sentido...
6: Porque o que acontece, o outro magrão que tava do lado viu que o amigo dele caiu
5: e foi
6: ele
5: ajudar.
6: Desistiu do assalto.
5: O amigo.
6: Foi ajudar ele e a mulher largou.
4: O amigo do trampo.
6: Parceiro, né?
7: Comparsa.
6: Cupincha.
4: Ela tinha que dar uma ré mais forte.
7: Tem que dar ele pra ferrar, isso aí.
10: Mas os rapazes ali não parecem muito experientes.
5: Não parecem.
9: Mas isso é o perigo também.
5: É verdade.
4: Esse é o perigo. É, eu quando...
5: Bom, tá bem, próximo destaque.
4: Se for assaltado, tem que ser experiente, cara.
7: Não, cara, já tinha.
6: Que é isso?
5: Homem se fere gravando vídeo sobre arma que tinha acabado de comprar.
7: Não sabia usar.
6: Barbaridade.
9: Esqueceu o manual.
6: Aconteceu em Lincoln, no Nebraska, nos Estados Unidos.
7: Tá. Qual estado?
6: Estados Unidos.
4: Nebraska.
6: Ele estava em sua SUV ali, recente tinha comprado a arma, uma pistola 9mm. A namorada dele estava do lado gravando um vídeo dele mostrando como utilizar a arma. E aí, enquanto ele estava manejando a arma, ele acabou disparando contra a própria perna. E aí abriu uma sangueira e tudo mais. Mas o cara tá hospitalizado, bem. Né?
10: Passa bem?
6: Sem risco de morte.
9: Ah, isso é importante tu falar, né?
6: Mas ficou gravemente ferido.
7: Um tiro na perna dói.
5: Só uma informação. Nebraska é o estado. Estado de Nebraska, nos Estados Unidos. Outro destaque, mulher se atrasa.
4: O que foi? A gente falou isso, né?
5: Não.
4: Aí perguntaram que estado, eu falei Nebraska.
7: Isso.
5: Não. Falou sim, Unidos. Sim.
4: Não. Um falou não, Unidos,
9: eu falo Nebraska.
4: Falei Nebraska. Nebraska. Vamos focar no programa, né? Pra prestar atenção.
6: Eu sei que é a minha
7: deixar o celular e...
5: Amarelinho pra ti pra deixar de ser bobo.
7: Tá azul, né?
5: Amarelinho pra ti já tem, né?
7: Já. É azul, puta, né? Azulai, Daniel.
5: Azulai. 4 minutinhos lá fora pra pensar na vida, vai.
7: Cara, todos os programas que tu fez...
5: É o quarto programa que tu tá... Não, é o...
7: Quarto?
5: É o quarto programa que tu tá fazendo e é o terceiro que tu é expulso.
9: Quem sabe tu já não chega 4 minutos atrasado, já paga.
7: Já paga, já entra...
5: Inacreditável esse garoto.
4: Já deixa de crédito.
7: É que nem aquele time que perde ponto no campeonato, entra com -4.
5: Mulher se atrasa e é demitida no segundo dia de trabalho.
6: Viralizou no TikTok o relato dela. O que aconteceu?
7: Eu gostei do matando.
6: No primeiro dia que ela chegou atrasada, chegou 30 minutos atrasada, porque estava no órgão de trânsito local renovando a habilitação.
5: Tá.
6: Estava suspensa. Ela escolheu no primeiro dia de trabalho para fazer isso.
5: Tá.
6: No órgão. Aí no segundo dia ela chegou 5 minutos atrasada e quando foi bater o ponto, o chefe falou, não. Ah, não, de novo.
9: Mas
6: não.
9: Dois
6: não.
9: Dias já demitiu.
6: E aí chegou e demitiu ela.
5: Comprometimento.
6: Aí ela falou que até se explicar, falar que ela acordou com cólica e tudo mais, mas o chefe nem quis ouvir a explicação dela e demitiu ela por conta do segundo dia consecutivo de atraso.
9: Mas tu que é um gestor, Alexandre, tu demitiria a pessoa no segundo dia?
5: Sim.
9: Por atraso
5: sim.
9: No segundo dia?
5: Sim.
6: Tem que ser agora, né?
7: Eu
6: não sei como é que é nos Estados Unidos, mas aqui tu tá no período de experiência. Então se é pra demitir, tem que ser nos primeiros 3 meses.
5: Sim, no segundo dia.
9: Mas no segundo dia tá no período de três meses.
7: Sim, mas sim. Tu demorou, assim, ó, com todo respeito. Eu lembro de uma história tua que eu ouvi no rádio. que tu demorou um tempo pra demitir o Porã, que você atrasava na Pop Rock.
5: Sim, porque eu não tinha alguém pra substituir o Porã.
7: Ah, se tivesse no segundo dia.
5: No segundo dia.
9: Esse é o grande ponto.
10: Isso é uma questão do gestor, né? Quando tu demitir alguém, dependendo do cargo, é importante já ter outra pessoa pra
5: assumir o cargo.
7: Que nem casamento, né?
5: Às vezes a gente chama alguém antes, tipo assim, eu vou demitir o Porã daqui uns dois meses. É. Então eu chamo alguém antes, essa pessoa já vai tomando o rumo ali.
9: É igual o Renato Portaluppi.
5: Quando chegar a hora, Porã vai. O
9: Renato Portaluppi já tá contratado pelo Grêmio, já.
5: Já tá.
9: Quando sair.
5: Já tá, Renato? É mesmo, Renato?
11: Tô contratado. Inclusive, já comprei a passagem pra chegar em Porto Alegre.
7: O que tu acha do Fetter, a gestão dele de grupo?
11: É um grande gestor. Confia. Ele aprende comigo.
9: Mas ele confia no grupo dele?
11: Eu aprendo com ele. Ele confia no seu grupo. Bota pra jogar, dá confiança e os caras vão lá e resolvem.
5: Legal. Vi tua filha no Rio de Janeiro.
11: Ah, tu viu? Como são isso? Só um pouquinho, como assim tu viu?
5: Eu vi. Ela tava na rua, ela caminhando, passou por mim e eu vi.
10: Tu e ela não moram no Rio?
11: Moramos no Rio de Janeiro. É que ele falou com uma voz de tigre. Viu tua filha no Rio?
5: Não. Voz de quê?
7: Tu quer falar de tigre?
10: Tu quer falar de tigre?
5: Voz de tigre?
11: Um tigre reconhece o outro.
7: Craque do programa, craque do programa. Renato Portaluppi.
5: Eu queria que vocês observassem a cara de gol contra do expulso lá na porta não olhando o programa.
7: Não entendendo
5: nada do que tá acontecendo. Só dizendo assim, eu queria estar lá. Então te comporta, que daí tu tá aqui.
7: Que baita frase do Renato. Como é que é, Renato?
11: Um tigre reconhece o outro.
7: Porazinha, tigre, Renato?
11: Muito tigre.
5: Muito tigre. Muito bem, foram os destaques aí, meu irmão. No Pretinho Básico, para este fim de tarde de quarta-feira. Sessão especiais para mim,
7: Cara, a gente pode começar a perguntar pro Renato,
5: né? Quem é tigre? Pessoas,
7: quem é tigre? É tigre ou Rafinha?
11: Rafinha é gatinho. Paga de tigre, mas é gatinho.
7: Pá, isso é bom. O cara é gatinho ou tigre?
11: É gatinho.
7: Ou muito
5: pode
7: tigre.
5: Entrar, gatinho. Entra aí, gatinho.
9: Que
5: pode
9: que
5: entrar.
9: E o Lelê?
7: O Lelê?
11: O Lelê já foi tigre. Agora ele tá sem dentes.
5: E o Rafinha?
7: O
11: Rafinha é gatinho.
5: Gatinho.
7: E o Fetter?
11: Tigrão.
7: Porazinho.
11: Inclusive tinha um bonde do Tigrão, que o Fetter era o cara que mandava no bonde.
9: Em Canoas.
7: Porazinho?
11: Muito tigre.
5: Ah, que coisa maravilhosa. 28 minutos para 7 foram os destaques aí, meu irmão. Do Pretinho Básico, mandar um abraço pro nosso querido amigo, bruxo, parceiro, meu compadre, meu amigo da vida inteira, Neto Fagundes.
6: Ah, Netinho.
5: Que tá no seu período de luto pela partida do seu pai, Bagre Fagundes. 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Abraço, meu compadre. Vamos dar uma girada na mesa? Bota pra nós uma aí, então, Lelê.
10: Boa tarde, PBs.
6: Boa tarde.
10: Fetter, Rafinha, está exagerando nos amarelos.
9: Qual? Fetter, Rafinha? Não entendi. Fetter, Rafinha?
6: Aí depois sou eu que não boto
10: a vírgula. É que eu olhei pra ti e eu te coloquei no meio da frase. O Fetter...
9: Ah, peraí, lá é ele.
7: É tigre, né?
6: Fala que ele não leu certo.
10: Cara, vocês não entendem português, eu acho.
9: Ah!
7: Vamos de novo. Ah, tu já veio com o orixá agora? Essa
6: é, agora
5: o cara falar, velho. Deixa o cara falar.
10: Ah, hoje tá difícil, obrigado.
5: Eu não sei nem o que vai desenrolar nesse meio aí, mas a única chance que eu tenho de manter o controle aqui, velho, é dando amarelo, é dando azul, é dando vermelho.
7: É verdade.
5: Porque senão vocês não respeitam. Não respeitam nem a mim, nem aos colegas.
10: Respeitar os 50 a mais.
6: Respect.
10: Fetter está exagerando nos amarelos, Rafinha.
6: Ah, tá. Aí, ó, presta atenção.
7: Ah, eu acho que não.
9: Olha, que time do cara. Porra!
7: Mas nem a Fernanda Montenegro acertaria esse time.
6: Eu acho que não.
10: Ontem, 4 de agosto, às 18 horas...
6: Um absurdo.
10: O Léo começou a contar uma piada. O Fetter interrompeu o Léo para sacanear o distraído Rafinha. É. Olhos cor de melda.
6: Não, olhos cor de
10: melda.
6: Pior
10: que é agora cor de melda.
6: Não.
9: Cor de melda.
6: Isso é inveja. Isso é olho olho castanho, Vini, nem se fala. Os guriqui. Máximo eu e Fetter.
5: Cara, tu não tem olho claro, mano. Tenho... Isso não é demérito, é genética.
6: Eu tenho olhos cor de mel.
7: Para
6: não quer
7: isso,
6: ir no oculista comigo? Nós vamos.
5: Cara, por que eu vou no oculista se eu estou vendo?
6: Eu estou usando óculos,
5: castanhos, cara. Tá, eu tiro óculos. E tô igual. O óculos é pra letrinha pequena. Eu tô te vendo, tu tem olho castanho.
6: Castanho claríssimo.
7: Ai, ele fez agora o Zorra Total, agora tu viu? Parecia o personagem do Zorra.
6: Que olhadinha foi essa?
5: Pois cara, é. na verdade, todos nós temos o olho castanho.
6: É, uns mais caros.
5: Atrás, né? Da cor ali, do olho, ele é castanho.
6: Foca
5: ali.
6: No olho, foca nos
5: olhos. Não é a boca, é o olho. Isso.
10: É, abre o olho, né?
6: É vermelho o olho.
5: Olha ali.
9: É vermelho.
5: Pelo amor de Deus, isso aí não é castanho, é o quê, cara?
6: Verdíssimo. Ainda mais nesse bronze.
7: Então não é cor de mel. Eu tô
6: quem parecendo... Tá
9: peraí, isso é verde, não é cor de mel.
6: Sabe o que eu tô parecendo? O Metal McConnell.
5: Ah, tá assim. Ah, tá aparecendo. Depois que bateu o avião. Caiu, explodiu, caiu no mar.
7: Metal McConnell.
6: Caiu no coral. Caiu no coral.
7: Ele inchou no mar.
5: Lelê, se tu não conseguir ler esse e-mail, eu vou te expulsar.
6: Agora
5: dá teu jeito.
6: Tu mostrou que tu é foda.
5: Dá teu jeito.
9: Agora tu foi Alexandre Fett.
10: Ontem às 18 horas. Vou dar o meu jeito. Ontem às 18 horas, o Léo começou a contar uma piada. Isso. O Fetter interrompeu o Léo pra sacanear o distraído Rafinha. E depois deu amarelo para o Léo, porque ele não seguiu com a piada. Aí tu complica, né, o Justin Bieber de Chernobyl?
6: Precisava. Ah, não, mas aí é foda.
7: Isso aí não tava no texto.
9: É, então.
5: Ah, é óbvio que tá no texto, ele jamais faria isso.
6: Jamais, o Lelê jamais. Jamais.
10: Adams, por favor, o Adams não tá aqui. Eu vou pedir pro Vini mandar aqui.
6: O limitador oficial do Adams.
9: Adams, por favor, manda um... Rafinha Corno!
6: Virou bordão.
10: Muito bom. Ah, não pode esquecer do bordão. É. Abraços do Eduardo de Joinville.
7: Ah, o Eduardo.
5: Eduardo, eu espero que tu seja...
10: O xingamento foi pra ti.
5: Eduardo, eu espero que tu seja inteligente o suficiente pra entender o que eu falei.
6: Não, ele não é.
5: Quem tá dizendo é tu.
6: Não, eu que tô dizendo. Não, pode julgar o ouvinte.
5: Só porque o cara não, eu não acho que tu possa chamar o ouvinte de burro.
6: Ah, ele parou. Opa, mas aí é foda também, né?
5: Segurei. Segura. Fez de novo o que eu te pedi.
6: Alexandre.
5: De novo do novo.
6: Alexandre.
7: Eu só te pedi uma coisa,
5: mano. Irmão,
9: mano. Ele é teu chefe.
5: É que eu não sei te mandar. Tu só quer, eu te mando.
6: Eu já te atendo. Cara, só segura. Ele tá falando comigo agora.
5: Isso.
6: Tá, então, mijada só em mim, não preciso dele.
5: Isso. Tá. Quando é que tu vai fazer o que eu venho te pedindo há uns 2 anos?
6: Eu tive que resolver uma outra parada dos detalhes.
5: Ah, tu é muito sabonete. Ô,
10: meu, tá frequente isso aí, hein, cara?
5: Tá muito sabonete.
7: Porra, nego, só malhaçãozinha de tarde ali, né?
6: Nada, eu passei a tarde na rádio hoje.
7: É biquinho, é foda com biquinho.
6: Ai, ai.
7: Como é que é o Villeroy?
6: Villeroy, ai, ai, é, nego.
5: Tu é fodido. Ele tinha outra coisa pra fazer, né? Tá, pilates.
6: Pilates.
5: É importante. No horário do trabalho não se faz pilates.
6: Já passei a tarde inteira aqui na rádio. A tarde inteira aqui na rádio. Eu não vi tu aqui de tarde, tu não tava aí e tu eu não vi.
9: Eu tava.
6: Eu também tava. Eu tava a tarde inteira aqui.
9: E o Léo?
7: Eu não tava.
6: Acabei de apontar pro gordão aqui, cara.
7: Eu não tava, não.
5: Vini Moura. Se tu não conseguir ler o teu material agora, não conseguir botar o discurso.
9: Ah, tu me interrompeu agora.
10: Agora tu vem.
5: Vai.
9: Amarelo. Dá o teu jeito. Amarelo pra ti, tu me interrompeu, eu fui falar.
5: Então me dá o amarelo.
9: O que que uma... Não, eu não tenho esse poder.
10: Eu fui interrompido, fui ameaçado com o amarelo.
9: Olha só, tá difícil aqui. O que que uma privada falou pra outra?
7: O jogo é assim, ó.
9: O que uma privada falou pra outra?
10: Uma conversa privada.
9: Ah, ele vai a merda.
5: Que isso? Não.
7: Grosseria com idoso.
6: Vamos ver.
7: Etarismo na tua parte.
6: Só porque ele acertou. Alô,
5: 4 minutinhos, Vini. Quatro minutinhos.
6: Ah, meu.
5: Vai tu, Rafinha, bota uma pra nós.
6: Eu vou trazer.
10: Mas a resposta.
7: Acertou,
5: não, ele foi
7: escolhido. Acertou, ele ficou bravo.
5: 7, tem 8, 9, 40. 41, tu volta. Vai, Rafinha.
6: Muitas vezes a vida.
5: O que é isso? Que merda é essa pra falar agora? Calma,
6: só ouve.
7: É o quadro novo dele.
6: Tem que tirar trilha ou não?
7: Tem que tirar trilha.
6: Ah, se tu vai me expulsar, eu não vou pedir, né? Mas
5: não,
6: seria melhor sem
5: trilha. Ah, essa é a metáfora?
10: Quer que eu tire a metáfora?
7: Quer que coloque uma N?
6: Não, por favor.
5: Não, não, só tira. Deixa o cara falar.
6: Deixa o cara falar. Eu trabalho com obstáculo.
5: Quer que eu tire a trilha?
6: Por gentileza, por favor, irmão.
5: Por favor, vai lá. Então fala agora.
6: Às vezes a vida é uma piscina, Lelê.
5: Às vezes a vida é uma piscina.
6: É uma piscina. Tu tem que chegar no fundo, encostar lá no fundo, voltar e respirar. Isso não é sobre afogamento. Era isso que eu queria falar.
5: Ah, mano, sério. Ah, não, mano.
7: Sabe de quem é? Alexandre, com todo o Leonardo.
5: De férias.
7: O Leonardo vai falar contigo. Sabe de quem é a culpa, Alexandre?
5: De quem?
7: Nossa.
5: Mas, minha. Porque... mas é mais minha.
7: Não, tu total.
5: É
7: mas minha total. Mas a gente sabe por quê? Porque eu tô aqui do lado e eu incentivei. Eu falei, vai que é legal. Que pá. A culpa é nossa. Mas assim, ó.
6: O Natan meio pra
10: ele pede pra tirar a trilha.
7: Olha, o Natan pegou o homem.
5: Mas tu sabe que a culpa é mais minha, né? Eu fui aquele pai permissivo. Fui aquele pai permissivo que o guri fazia cagada e eu passava a mão na cabeça.
6: Cria uma mais expectativa.
7: Matou o Natanzinho.
10: Fecha a porta, tu tá expulso, não é pra ouvir o
6: porra!
10: Fecha a porta!
6: Prezados, preciso
10: quer
6: da ajuda.
10: Quer que eu vá te ajudar a fechar a porta?
7: Vai lá.
10: Fecha a porta, caralho.
5: Aqui, ó. Obrigado, Lelê.
6: Prezado,
5: tu já falou
6: da ajuda
5: vai
6: de
5: tu,
6: vocês.
5: Vai tu, tu já
6: é,
5: falou.
6: É um pedido teu, né? Pra ti o e-mail.
10: O que que é, cara?
6: Cara, avisaram o querido Fetter que ele esqueceu os seus óculos no meu carro na corrida de aplicativo feita no último sábado. Ficarei muito tranquilo depois que devolver o seu Calvin Klein estiloso esquecido no banco do meu carro. Um abraço.
5: Querido, esse cara é um querido. Eu esqueci o meu óculos, foi sábado de tarde, peguei um aplicativo sábado de tarde, peguei esse cara, bom de papo, professor e diretor de uma escola aqui, e no fim de semana, uma nave, não vou lembrar do carro, mas uma nave, ele faz aplicativo no sábado e domingo, deixei meu óculos, quando eu me liguei que eu tinha esquecido o óculos, já tinha uma mensagem no aplicativo do cara me dizendo, ó, meu, tu esqueceu o teu óculos no meu carro.
6: Ah, irado.
5: Velho, vou falar o seguinte pra esse cara aí. Pelo teu caráter, pela tua bondade, pela tua honestidade, é teu de presente esse óculos aí.
6: Que coração. Que coração.
5: De presente pra ti esse óculos. Vou ser muito feliz se tu usar o óculos e curtir. Muito obrigado pela tua honestidade, pelo teu caráter. Não vou lembrar o nome do cara agora, velho,
6: não,
5: infelizmente.
6: Mas é o caráter.
10: Exemplos, né?
6: Exemplos, né?
5: Bacana, obrigado por ter lido o e-mail, tá?
6: E o cara, eu sabia que era importante.
5: Obrigado, muito obrigado.
10: Bem mais importante
6: serviço,
10: que aquela tua,
6: né,
10: frase.
6: Ah, aquela minha metáfora.
5: Se tivesse sido
6: é
5: direto
6: vida,
5: naquela merdáfora ali, pelo amor de Deus. Bota uma pra nós aí, então, Ivan.
12: Vamos lá.
5: Se quiser também, né?
6: Meu
5: se tiver te,
6: céu, cara,
5: te incomodando, não precisa.
12: Eu tava procurando aqui.
5: É, né?
12: Coisa boa. Eu me emociono, rapaz.
5: Com o quê?
12: Com vocês, cara. Pô, que programa divertido, cara.
5: É,
12: pô,
10: 41, hein?
12: Vocês estão cada vez melhor.
5: Pode entrar, Vini.
12: E aí eu fui lá e comi o Vini Moura. Isso aí ninguém tem, que ninguém isso falou isso.
5: Foi?
12: Uma vez eu comi o Vini Moura.
6: Ah, não, não. Mas daí...
12: Ah, não, ele tava aqui dentro.
6: Mas aí...
12: Eu não vi que ele
9: tô
12: tava...
9: ouvindo.
12: Eu não vi que ele tava aqui dentro.
6: Não, largou. Eu sou expulso.
9: É, não, por muito menos eu fui expulso.
10: Eu fui ameaçado porque eu não tava conseguindo ser...
5: Tu já foi expulso por um azul, né?
6: Já.
9: Já foi.
12: Vou contar, não. Pô, eu...
9: Não, não vem chorar com o personagem que tu falou.
5: Meu pede, por favor.
12: Por favor.
9: Diz, ah, tu é meu macho, diz pra ele.
12: O quê?
9: Diz pra ele, tu é meu macho. Fala.
6: Não, mas daí...
12: Aí... Ah, mas aí é humilhação
6: demais. Quem? Os dois, hein?
12: Ah, não, acho que o Vinícius...
10: Acabou de voltar.
12: O que é pra falar? O que é pra falar? O que é pra dizer? O que é pra dizer? Eu falo.
9: É meu macho.
12: Ó, o Vini é teu macho. Não. Pô, que tu pediu, diz que ele é o macho. O Vini é teu macho.
10: Não, ele é o macho do Vini.
12: Tu é macho do Vini.
6: É, o Peter perdeu a mão, mano.
12: Olha lá, olha só, olha aqui, olha pra ele. Tu tá matando essa bolinha, me disseram no protocolo, não é isso, Rafinha? É o teu garotinho de ouro.
6: Bah, se fudeu.
12: Não, não, faz isso, vou contar a piada. Não, não, peraí. O homem, vou contar a piada, é boa.
6: Se a piada for boa...
12: Eu fico.
5: Isso, se for ruim,
9: boa,
5: tu sai.
9: Boa.
12: O que foi?
5: Se a piada for boa, tu fica. Ah. Se a piada for ruim, é vermelho.
6: Falou, Léo.
5: Não. Peraí. Volta pra ler a piada. Confia, tu não confia em ti? Volta a balé piada.
6: A plateia tá boa.
10: O Léo tenta sair do estúdio.
9: Isso é uma boa condição no momento da expulsão.
12: Vai. Ah, podia dar uma chance, né?
5: Vai.
12: Vamos lá. Um homem...
5: É tipo pirata. Se
10: é
5: tu
10: o
5: errar,
10: vale,
5: tu vai caminhar na prancha.
10: É o
5: vai.
10: Vale.
12: Vamos lá. Um homem.
5: Cagalhão.
12: O homem.
9: Quem
12: é cagalhão?
9: Eu sou cagalhão.
12: Eu sou cagalhão? Por quê? Porque eu acho que...
6: Inacredito.
12: Eu também acho que é cagalhão.
10: Então tá bom.
12: Já chamei na porrada quatro vezes. Vamos brigar o YouTube agora? Sem
10: não,
12: camisa?
10: Não dá, eu não posso brigar.
12: Eu também não.
10: Por quê?
12: Porque me dói as costas.
9: A piada, porra.
12: Eu já fiz ele rir.
10: Me dói as costas.
9: Essa era a piada.
12: O Joaquim.
5: Ó.
12: Piada em português. Tá. Eu não sei imitar português.
5: Conta a piada.
12: Eu vou imitar um baiano no lugar. Eu não sei imitar português. O Joaquim chegou na farmácia e perguntou ao balconista. Ó, gente, você tem termômetro colorido? E o cara falou, não. Não, eu não tenho termômetro colorido. Por que eu vou ter um termômetro colorido? Aí ele falou, não, é porque a Maria tá desconfiada que o nosso filho

0: programa inteiro. Tu interrompe todo mundo.
1: Tem razão.
2: Alcança o paninho pra secar.
3: Olha pro cara quando o cara tá falando. Eu fico olhando o resto,
0: tem que
3: olhar
0: pro meu também. Olho quando eu tô falando contigo.
3: Ah, eu sou expulso por muito menos, cara. O critério aqui é um absurdo.
0: O paninho pra secar. Só cala a boca, tu também.
2: Pega o xixizinho com o paninho ali.
0: Estávamos em uma reunião na empresa e meu chefe estava naquela ladaia, blá, blá, blá. Aí quando falou que nossa equipe era uma família, eu larguei um. Cala a boca, merda! Aí ficou aquele silêncio. Ele, super educado, continuou, encerrou a reunião e pediu para eu ficar. Eu e a menina do RH. Perguntei se ele ouviu o Pretinho Básico e que isso era um bordão do programa. Ele então pediu para eu mostrar o bordão para ele. Peguei no YouTube, ele viu e pasmem. Ele começou a rir muito. Demos muita risada juntos e depois ele me demitiu.
4: Imagina, muito bom.
0: Agora peço que esse gordo de merda, Rafael Gomes, me ajude a pagar minhas contas. Abraço a todos, Joel de Itajaí.
4: É, aí, é. Papai Joel.
2: Tem que saber o momento do bordão, né?
1: Então, assim, ó, eu não tem nada a ver com essa história aí. O gordo é o Gomes agora.
0: Não. Tá, ficou bem claro aqui que é o Rafael
3: agora
0: Gomes.
3: O gordo do programa é o Gomes.
1: É, o Gomes tá mais gordo que eu.
0: É. Tá muito bem, aliás, obrigado. Fisicamente. É verdade. Muito bem, obrigado. Fisicamente.
4: É, mas eu vou defender o Gomes, que tem 2 metros de altura quase.
3: Tá, mas aí... Tá, mas daí o Faustão era gordo e tinha 2 metros.
0: Oh, isso é verdade.
4: Não, mas é que ele vai ser mais pesado sempre.
1: Não.
0: Quantos quilos tá pesando, Léo?
1: 102.
0: Hã?
1: 102 quilos.
0: Baita rádio, 102.3.
1: Tudo armadinho.
3: A rádio do seu peso.
1: Som pesado.
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0: 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Já sabe que o troço funciona, é bacana.
2: É bom, não é, Pedro?
4: Pera aí, deixa o nenenzinho aqui, vai dormir.
3: Só você, gente. Não atrapalhei ninguém, só você, gente.
0: Ah, isso é verdade.
2: É o fuso ainda, né?
3: É o fuso.
0: Jet lag. Quando alguém boceja no programa, tu é o primeiro a falar.
3: É. Claro, isso é verdade também. É. Mas no caso, eu não fiz nada agora.
0: É só você. Tu quer ler alguma coisa pra nós aí, Natan?
3: Ele tá com a sua cascada na mão.
0: Né? É que tu tá com essa folha na mão olhando pra ela, parece. Eu tô ansioso, parece que tu quer ler alguma coisa.
3: Não. É só me preparando, né, pro classificado.
0: Tá, então vamos fazer os classificados do Pretinho Básico, os classificados para os amigos do vinho JP, o vinho de mesa mais lembrado pelos gaúchos, JP, o vinho preferido do Sul. Vamos vender o que aí, Natan?
3: Maré.
0: Maré!
4: Puta que pariu, não.
0: Estamos chegando bem no Estado Islâmico.
3: Estou vendendo meu Fiat Maré 2.0, 20 válvulas, versão SX. Deus. Ano 1999.
4: Isso aí pra fazer um churrasquinho.
3: O carro tá com aproximadamente 173 mil quilômetros. Uhum. É prata, tem ar-condicionado, tá funcionando.
2: Já tá no posto ali pra mostrar que gasta.
3: Vidros elétricos, direção hidráulica, farol com regulagem de altura, entre outras coisas. E antes que alguém pergunte, mas e o motor desse Maré? Pois então, meus amigos.
2: Mas e o motor desse Maré?
3: Tá bem amaciado. Foi feita uma bela revisão nele, tá tudo certo. Tá. Estou vendendo.
0: Ah, beleza. Essa foto em cima da plataforma.
4: Não é muito convidativa, né? Põe
0: contra um pouco.
1: Isso, entrega. Não, eu acredito. Volta ali. Olha ali, Rafinha.
4: Já
1: tá aqui, incharam o carro.
3: Não, é que é pra não gastar gasolina. Aí bota no guincho.
0: É mais barato chamar a plataforma.
1: Encher o tanque do guincho é mais barato.
0: E aí o melhor de tudo é que o caminhão vai levando o carro. O carro pode usar o telefone dentro do carro.
1: Isso, vai tomar um gelinho conversando.
0: Isso.
1: Cara.
3: Documentação, tudo em dia.

0: Tô vendendo porque comprei um apartamento e nesse momento preciso priorizar o dinheiro pra essa nova fase. Valor, R$14.500. Se o comprador vier pelo pretinho básico, tem choro no valor. O carro...
1: Eu dou nove!
0: O carro está em Criciúma, ele não aceita
1: Deixa
0: troca.
1: Deixa lá.
0: Somente venda. E-mail para contato, mareasx99 no pb, @gmail.com. mareasx99 no pb, @gmail.com. Sou o público do Gordo Léo e do Rafinha.
2: Muito bom. Explica muita coisa.
1: Ô, Joia,
3: esse carro era branco, né?
1: Camisetinha na frente do jogo.
3: Não, tu tá na rua, tu vê esse carro passando, foge.
2: Por quê, cara?
3: Ô, nego. Isso aí é sobrevivência.
2: Quanto que estão pedindo?
1: 14.500.
3: Vai tocar, cara.
1: 14.500.
2: 14.500. Ele é um carro 9.9 com 170 mil quilômetros, mas o motor tá amaciado.
3: Explodiu,
2: o motor tá explodindo.
1: Não é que tá amaciado.
2: Já voltamos!
3: O sequestro é um baita carro.
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2: De volta com o Pretinho Básico. Acho que agora é para encerrar, né? Para a gente ir para casa, sim, ver é. O jogo do Tricolor com o Mirassol. Arena lotada na noite de hoje, né?
3: Certamente.
2: Empurrar o Grêmio, óbvio, né, cara? Mas é que não dá boa, né?
3: Caminho para lá.
2: Vamos ser honestos, né? Já passou, né?
1: Quem?
2: O Grêmio já passou.
1: Para. Vai te cagar.
3: Não tá te vacinando.
2: É. Eu não tô me vacinando, mas o Grêmio não passar. Uma coisa é o Inter.
1: Jogos do Grêmio.
2: Uma coisa
1: Grêmio
2: é o Inter não passar pelo Corinthians amanhã e tá tudo certo.
3: O Grêmio nunca ganhou.
2: Outra coisa é o Grêmio não passar pelo Mirassol hoje. Em casa.
1: Né? A obrigação é do Inter, ele ganhou.
25: A gente não ganhou do Bolívar.
3: A gente não ganhou do Bolívar.
2: General Bolívar, grande abraço.
3: E o Grêmio nunca ganhou do Mirassol na história do Grêmio.
2: Então vamos ver.
0: Vamos começar a votação aí. Pode sair votando então, Léo Oliveira, meu querido.
3: Natan Nunes. Renato Nunes. Tigre, é, né? Tigre é maravilhoso.
0: Acho que não vai ter erro. Natan, vota em quem?
4: Eu voto no Rafinha. Rafinha. Pelo momento dele.
1: Ah, aquilo ali foi foda. Isso aí tá fazendo as pessoas pensarem.
0: O quê?
1: Ah, o que eu trouxe, né? O pensamento.
4: O pensamento me pegou.
0: Tu não lembra mais. Se tu não lê, tu não lembra mais.
1: Eu falo agora
0: então pra fala, ti, vamos
1: sem
0: ver.
1: A trilha. Lelê, tu tava expulso.
3: Vai, não é possível.
0: Vai,
5: a música já
0: cara, de novo tá expulso no programa. Cara, de novo tu é expulso no programa.
3: Não aprende. Oh, o Walter Kahneman no Pretinho Básico.
0: Walter Kahneman. Pode sair. Não vai falar mais nada. Não vai falar mais nada. Já fechei o microfone. Não vai falar nada. Tu tá expulso. Tá expulso, não vai falar. Faz aí. Aguenta aí que a 7-3 eu vou ali falar contigo. Vira e mora, volta aqui.
5: Ah, votar no Natan Nunes, né?
0: Lele, vota em quem?
2: Obrigado. É, eu ia votar no Rafinha até, cara, mas não vai dar mais, né?
0: Vou, até porque ele foi expulso de novo.
2: É, então vou votar em ti, cara.
0: Porque o Natan
2: Nunes não tem como votar, menino.
0: Porque
2: não? X novou no início do programa.
4: É verdade.
5: Ah, mas aí é magoaria.
4: O Rafael Gomes.
0: O voto é meu. Tu tem o teu ponto. Ok. Tu tem o teu ponto.
2: X novou.
0: Obrigado pelo teu voto.
3: X novou.
0: Eu voto no Natan Nunes. Primeiro porque te X novou. Achei demais. Tá tudo certo. Achei maravilhoso. Baita jogada. E segundo porque ele tá dando show, né?
2: Não, tá dando show.
5: E tudo que vai
0: X novou.
5: Mas é que tu vai pegar uma dele e tu vai trazer pro programa também.
2: Mas eu botei nele a uma da tarde.
5: Não, tô dizendo que ele vai cagar em alguma e tu vai...
2: Cagou hoje.
5: E botou no
4: Mas só no petinho.
3: Mas ele me caguetou também e eu tô de boa com ele, cara. Porque o Renato foi muito engraçado.
0: Natan Nunes é o craque do episódio, mais uma vez.
4: Muito obrigado.
0: Na interinidade da produção do Pretinho Básico, a gente agradece demais a sua audiência, a sua preferência pelo Pretinho Básico, 1:06 PM ao vivo aqui na Atlântida. E lembrando... Onde é que tu vai, mano?
2: Então, estão com pressa pra ir pro jogo?
3: Tô aqui. Tô vendo?
0: Não, tu já abandonou teu posto de trabalho. Tu quer sair?
3: Não.
0: Quer sim,
2: quer sair?
0: Pro jogo,
2: já tá fardadinho ali.
3: Não.
0: Pode sair. Obrigado. Que agora eu concluo o que eu tava dizendo.
4: Mas me espera lá.
0: Você, querido ouvinte, não... Pode sair, obrigado.
5: Meteu um me espera lá pra não perder a
4: carona.
0: Você não pode esquecer que isto aqui é um programa de entretenimento. Só isso.
2: É, e se vai pegar o corte, pega o vídeo inteiro.
0: Não fica brabo comigo, eu preciso manter o controle do programa. Se eu não apresentar um cartão, eu vou bater em alguém. Entende?
5: E a gente não quer isso.
2: Tu nunca fez isso em 20 anos?
0: Nunca fiz isso em 20 anos. Não que não tenha aqui.
2: Não tô falando da vontade. Eu tô falando de que não chegou às vias de fato.
0: Isso, nunca cheguei às vias de fato aqui no programa. Muito bom, era isso. Boa noite. Até amanhã, 1 PM, estaremos de volta com o Pretinho Básico. Eu chego um pouquinho antes no Discorama pra me divertir tocando as melhores músicas da história da Atlântida. Um abraço, boa noite, tchau!
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2: 77. Saudações. Início de noite desta quarta-feira, 5 de agosto de 2026. Depois do Pretinho Básico, vamos nós por aqui. A trilha sonora agradável que proporcionamos para você que aí está. Através da Atlântida Floripa, chegamos em Blumenau, Criciúma, Chapecó, Joinville, em qualquer parte do planeta pelo aplicativo. Sugestões, arroba Everton Cunha Pito, ali no Instagram, bem como no WhatsApp 489-9188-1009. Já partimos para a primeira canção, é o que a gente quer. Tudo começa com Marisa Monte, Seu Jorge e Flor, nessa linda canção chamada Pra Melhorar. Música.

Sam Fender e Oliver Dean. Muito bem, encerramos a primeira meia hora aqui na Atlântida, o Mr. P na rede. Boa música, isso é que importa. 25 para as 8, intervalo e voltamos em seguida. Mr. P na rede volta já.

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8: Você sabe o que realmente aumenta o retorno de uma campanha de marketing? Não é só investir mais, é investir melhor. Hoje, a tecnologia permite direcionar anúncios para públicos muito mais específicos, considerando localização, interesses e comportamento de consumo. Na prática, sua campanha deixa de aparecer para quem não tem interesse no seu produto e passa a alcançar pessoas com mais chances de se tornarem clientes. Mas não basta alcançar a pessoa certa. O contexto em que a sua marca aparece também faz toda a diferença. No NSC Total, por exemplo, essa segmentação acontece em um ambiente de conteúdo confiável e altamente engajado, ajudando as marcas a tornar suas campanhas ainda mais eficientes. Quer descobrir como aplicar essa estratégia na sua empresa? 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
9: 20 para as 8, voltamos por aqui. Agora tem Benson Boone na Atlântida, rádio das nossas vidas.

0: Encerramos a primeira hora aqui na Atlântida, intervalo 8:03. Na rede, volta já.
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0: 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Opa, muito na bem, voltamos.
1: Nossa,
0: o quê?
1: Mr. Pina.
0: É verdade, Atlântida, rádio das nossas vidas, 8:07, tem bênção bom.

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4: A televisão aberta está prestes a viver sua maior revolução desde a digitalização do sinal. Com a TV 3.0, você não vai mais precisar ficar procurando o número do canal. A experiência será parecida com a dos streamings, mas com uma diferença. Continua sendo TV aberta e gratuita. O grande diferencial é a personalização. Cada pessoa poderá escolher o que quer assistir, ouvir e até interagir com a transmissão ao vivo. Para as marcas, começa uma nova era de oportunidades. Com a chegada da TV 3.0, será possível falar diretamente com um bairro ou até com públicos diferentes assistindo ao mesmo programa. É o alcance da TV aberta com a inteligência do digital. 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
2: 25 para as 9, sequência final do programa de hoje. Começa com Stones.

0: Muito bem, com Heart of Glass, com Blonde, encerramos. Não, não, não, não, não. Vamos encerrar com Imunização Racial, que beleza. Jota Quest, os Garotinhos e Carlinhos Brau. E a gente volta pra cá, aqui, às 10 da noite, na Atlântida, com o Pijama. Uma hora, a voz do Brasil, e logo em seguida nos reencontramos.
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0: Opa! Que a sequência da noite contemple as suas expectativas positivas. Encerramos aqui, Mr. P na rede. Aí está. 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
3: E olha só a dúvida do Otávio. Doutor, gostaria de correr uma maratona, mas fico muito preocupado com o risco de mortes súbitas, como algumas que a gente viu esse ano. O que, que pode ser feito? Olha, é muito legal que você está envolvido com corridas. Cada vez mais gente tem esse hobby no Brasil. Mas antes de fazer qualquer tipo de prova que exige um esforço físico maior, é importante que você faça uma avaliação muito criteriosa com o médico, que provavelmente vai pedir alguns exames. Principalmente se você já tiver um pouco mais de idade. Os principais riscos de questões cardiovasculares para pessoas abaixo de 35 anos são as doenças genéticas ou congênitas, como a cardiomiopatia hipertrófica. E ela pode ser diagnosticada, sim, com uma avaliação criteriosa do cardiologista ou do médico do esporte. Já pessoas que têm mais de 40 anos, o maior risco é realmente a doença arterial coronariana, que pode levar eventualmente a um infarto ou a uma arritmia. Resumindo, é muito importante que antes de começar qualquer atividade física que vai exigir um esforço maior, que você busque um médico para uma avaliação correta e uma orientação adequada de que tipo de prova você pode correr, tá bom? Dúvidas? Escreve pro arroba Jairo Bauer Oficial.
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0: 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As notícias do governo federal que movimentaram o país no dia de hoje.
1: Olá, boa noite.
2: Boa noite para você que nos acompanha em todo o país.
1: Quarta-feira, 5 de agosto de 2026.
2: Vamos ao destaque do dia.
1: Lei consolida regras para o transporte rodoviário de cargas no país.
2: E estabelece o pagamento do piso mínimo do frete a motoristas. Gabriela Noronha.
3: A lei estabelece prazo de até 30 dias úteis para o pagamento do frete. Também estão previstas punições mais duras para empresas que contratarem fretes abaixo do piso mínimo.
1: Educação.
2: Desempenho de mais de 30 milhões de estudantes brasileiros passa por avaliação.
1: Divulgados os dados do Índice de Desenvolvimento da Educação Básica. Jéssica Gonçalves.
4: O IDEB permite acompanhar o desenvolvimento da educação básica brasileira. Os dados indicam a evolução da aprendizagem e a estrutura da rede de ensino.
2: E professores podem participar do Banco de Avaliadores do Programa Nacional do Livro e do Material Didático.
1: Eles vão ajudar a escolher as obras que irão para as salas de aula da Rede Pública de Ensino. Luciana Colares de Holanda.
5: Hoje são cerca de 20 mil profissionais cadastrados e os avaliadores são capacitados para atuar na avaliação das obras.
2: Hoje, na apresentação da Voz do Brasil, Mariana Jungmann e Luciano Seixas.
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2: Agora é lei. Estão em vigor novas regras para o frete dos caminhoneiros.
1: A lei trata do pagamento mínimo pelo transporte e medidas de fiscalização e punição em caso de não cumprimento.
3: A nova lei consolida regras para o transporte rodoviário de cargas no país e estabelece o pagamento do piso mínimo do frete a motoristas, com metodologia de cálculo pela